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2: 21 horas em um minuto.
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4: Olá pessoal, Almanac Musical no ar, por aqui Eduardo Maidana, e hoje nós falamos de Really Got Me, canção de rock escrita por Ray Davies e tocada por sua banda, The Kinks. A faixa foi lançada em 4 de agosto de 1964 como o terceiro single do grupo e alcançou o número 1 nas paradas de singles do Reino Unido no mês seguinte, ficando por 2 semanas consecutivas no primeiro lugar da parada. A faixa também foi incluída em seu álbum de estreia chamado Kinks. A revista Rolling Stones colocou a canção na posição de número 82 em sua lista das 500 melhores canções de todos os tempos. Além disso, a faixa alcançou também a posição número 4 entre as 100 maiores canções com guitarras de todos os tempos. Em 2009, ela ficou na posição de número 57 na lista das melhores canções de hard rock do mundo, lista da V81. E a gente recorda

0: gente volta amanhã. Grande abraço, tchau.
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1: 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O cantor Sting, ex-vocalista do The Police, revelou numa entrevista que não vai deixar sua fortuna para os filhos. Numa entrevista ao Sunday Morning da CBS, ele disse que pagou pela educação de seus filhos, mas nunca disse que eles não precisariam trabalhar. E segundo o cantor, sua atitude é positiva. Existe uma bondade nisso e uma confiança de que eles vão trilhar o próprio caminho. Meus filhos são fortes.
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5: Numa entrevista recente, a atriz Jessica Roth disse que está empenhada em tirar do papel o terceiro filme da franquia A Morte Te Dá Parabéns. E Christopher Landon, diretor dos dois primeiros filmes, também está interessado nesse terceiro filme. Lembrando que Roth interpreta a protagonista Tree Gelman. Quero dizer aos fãs, obrigado pela paciência, estamos trabalhando nisso. E acho que vocês não vão se decepcionar.
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3: 21:59.
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Jesus Cristo, consciente de sua missão e de seu reino, conscientizou a todos quantos creram nele no passado. Conscientiza a todos quantos creem nele no presente e no futuro. Ele nunca enganou a quem quer que seja. Ele disse: estreita é a porta, e espinhoso é o caminho que conduz à vida eterna. E esta porta se trata dele próprio. Ele disse: eu sou a porta. Esse caminho se trata dele próprio, porque ele disse: eu sou o caminho. E a vida eterna se trata dele próprio, porque ele é a vida eterna. Mas ele não convidou as pessoas, não tentou atrair as pessoas a si através de beleza, de formosura. Diz o profeta Isaías que não havia nele formosura alguma. Isso não se refere somente no sentido físico. Diz o profeta: para que o desejássemos. Preciosos ouvintes, inteirar-se da missão que temos aqui na Terra é fundamental, porquanto sabemos com certeza absoluta de onde temos vindo e para onde iremos. Iremos justamente para onde, de onde temos vindo. O cidadão americano representa o seu país, a América. O cidadão alemão representa a Alemanha, aonde ele vai. O cidadão brasileiro representa o Brasil, onde ele está. O cidadão cristão representa os céus. Representa aquela cidade que São Paulo disse: mas a nossa cidade não está aqui, mas sim nos céus. Representa a Santa Jerusalém. O cidadão cristão representa Cristo. Portanto, como um embaixador é consciente da sua missão e conhece bem de onde ele partiu e para onde ele deve voltar, assim também é o cristão. No Apocalipse de São João, a Revelação, nós encontramos as cartas às sete igrejas que estavam na Ásia: Éfeso, Esmirna, Pérgamo, Tiatira, Sardo e Filadélfia, e Laodiceia, por último. Como temos aprendido, cada igreja daquela possuía característica que se evidenciaria durante os sete períodos da Igreja de Jesus aqui na Terra, respectivamente falando. Isto é a revelação do Apocalipse. Vocês precisam conhecer a mensagem do profeta desta era, as sete eras da Igreja. O resto, o demais, é conjectura humana, é interpretação escatológica, teológica, que acerta aqui e acolá, mas não é a revelação do Apocalipse. Deus enviaria um anjo para revelar o mistério de todas estas coisas. João viu em símbolos, e os símbolos que João viu deveriam ser revelados agora, por último, pelo sétimo anjo de Apocalipse, capítulo 10, versículo 7. E esta, graças a Deus, é a mensagem que nós vos anunciamos.
Falando da igreja de Esmirna, a segunda carta que está em Apocalipse, capítulo 2, versículo 8, nós vamos encontrar, antes de tudo, antes de prosseguirmos o assunto, o seguinte, que as sete eras reúnem todos os males de todas as sete eras. Cada era reúne o mal da sua era anterior a si. Portanto, a sétima era reúne os males de todas as demais eras, bem como o bem, a verdade. Como ela reúne todas as mentiras, todos os enganos, ela reúne também em si toda a verdade que foi semeada, que foi sepultada durante esses períodos, que o gafanhoto comeu e por isso caiu juízo temporário sobre a terra. Então, tratando-se de Esmirna, vejam só, nós encontramos em Apocalipse capítulo 2, Jesus dizendo no versículo 9, eu sei as tuas obras e tribulação e pobreza, mas tu és rico, e a blasfêmia dos que se dizem judeus, e não são, mas são a sinagoga de Satanás. A chave para esta era é a mais evidentemente tribulação. Jesus destacou isto, tribulação. Se houve tribulação na primeira era, eis aí agora, predito nas Escrituras, sob a palavra de Jesus Cristo, constatado pela história, pelo fato, uma intensificação da tribulação durante a segunda era. Este é um assunto que interessa plenamente a Igreja de Nosso Senhor Jesus Cristo neste presente momento. Não resta dúvida que as seguintes palavras de Paulo aplicavam à multidão dos cristãos onde quer que estivessem no mundo e em qualquer dispensação, em qualquer era, portanto, para a nossa era também. Nós vamos citar o que Paulo disse aos Hebreus capítulo 10, versículo 32 ao versículo 38. Lembrai-vos, porém, dos dias anteriores em que, depois de iluminados, sustentastes grande luta e sofrimentos, ora expostos como em espetáculo, tanto do opróbrio quanto de tribulações, ora tornando-vos coparticipantes com aqueles que desse modo foram tratados, porque não somente vos compadecestes dos encarcerados, como aceitastes com alegria o espólio dos vossos bens, tendo ciência de possuirdes vós mesmos patrimônio superior e durável. Não abandoneis, portanto, a vossa confiança. Ela tem grande galardão. Com efeito, tendes necessidade de perseverança, para que, havendo feito a vontade de Deus, alcanceis a promessa. Porque ainda dentro de pouco tempo, aquele que vem, virá, e não tardará todavia. O meu justo viverá pela fé, e se retroceder, nele não se compraz a minha alma. Onde está escrito isto? Aos Hebreus capítulo 10, versículo 32 ao versículo 38. Paulo está falando isto a todas as eras, a todas as dispensações da igreja, incluindo a essa dormente era em que estamos vivendo. Amados, vejam o que São Paulo diz na segunda carta a Timóteo, capítulo 3,
alimentando este mesmo assunto que nos previne, de tal modo que não devemos nos surpreender com as tribulações, com as angústias, com os sofrimentos que sobrevirão sobre a verdadeira igreja. Sim, sofre-se muito por causa das coisas terrenas, por causa do bem-estar físico, por causa do futuro terreno, mas por causa de Jesus, pouco se sofre. Qual é a igreja que está sofrendo nesta era por causa de Jesus? Veja o que São Paulo diz em 2 Timóteo, capítulo 3, a partir do versículo 10. Deixe o Espírito Santo ligar esta mensagem à sua alma e receba-a como um recado para você individualmente nesse instante. Tu, porém, tens seguido a minha doutrina, modo de viver, intenção, fé, longanimidade, caridade, paciência, perseguições e aflições tais quais me aconteceram em Antioquia, em Icônio e em Listra. Quantas perseguições sofri, e o Senhor de todas me livrou. E também todos os que piamente querem viver em Cristo Jesus padecerão perseguições. Mas os homens maus, enganadores, irão de mal para pior, enganando e sendo enganados. Notemos, irmãos, filhos de Deus, cujos corações estão ligados à palavra, e também todos os que piamente querem viver em Cristo Jesus padecerão perseguições. Lembrando-nos de Esmirna, daqueles irmãos do tempo de Esmirna, o que estava acontecendo? Se uma pessoa se associasse, prestem atenção, se uma pessoa de bom coração se associasse, fizesse companheirismo com o crente verdadeiro, sabe o que aquilo podia produzir para aquela pessoa? Morte, em retribuição à sua gentileza para com o crente. Aquilo significava morte. Aquilo significava exclusão da sinagoga. No tempo de Jesus, a simples confissão de um homem que fora cego de nascença, que foi de fato Jesus que abriu seus olhos, significou exclusão da sinagoga. Coisa que seus pais não quiseram enfrentar. Mas ele enfrentou ser excluído da denominação, porque Jesus abriu seus olhos. Agora eu pergunto, na perseguição dos santos, quem estava na cabeça? Era justamente aqueles que estavam cuidando fazer um serviço para Deus. Eram homens que tinham as escrituras nas mãos. Associar-se a Cristo naquele dia, quando Pedro estava junto da fogueira, o que aconteceu? Disse, você também é um deles. Ele negou de fato. Ele tinha que negar. Deus tinha que mostrar para ele que sem o Espírito Santo, ele não podia ser aquilo que ele tinha vontade de ser, de dar até sua própria vida no lugar de Jesus. Mais tarde, Deus provou para ele que com o Espírito Santo, ele confessaria Jesus não diante de criadinhas, de mulherinhas, mas diante do próprio Sinédrio. Mas o que significava andar com Jesus? Até a sua fala lhe denunciava.
O que denuncia uma vida cristã hoje? O que faz uma vida cristã hoje ser subsaliente? São serviços sociais que nós prestamos? A gentileza, a educação, a ética aprendida nas escolas? O bom tratamento na sociedade, embora em casa sendo a argola de laço? O que identifica um cristão nesses dias? O que poderia contrair alguma tribulação? O que levaria uma mulher a sofrer pelo nome de Jesus Cristo nesses dias? Quando o evangelho oferecido nas praças e nas sinagogas de hoje não requer delas nem deles coisa alguma que possa identificá-los como cristãos em lugar algum. Sim, oh, são cristãos na verdade. São heróis sem batalha, são heróis de camarotes, são heróis com direitos humanos. Direitos humanos. Sim, meus amados, a hora em que estamos vivendo não é menos terrível do que a hora que Esmirna viveu. Ela significa amargura. Esmirna quer dizer amarga. Amargura. Não há uma hora menos amarga para um homem e uma mulher que tem o Espírito Santo. Porque estar enganado ameniza o sofrimento. Mas poder ver as coisas, ter os olhos abertos e ver pessoas sorrindo, cantando, e se alegrando e saltando e caminhando para o inferno, isto causa amargura. Testificar de Cristo em sua plenitude, tendo a sua alma ligada à palavra numa verdadeira unidade com o Espírito. Quem quer ser cristão com a sua alma ligada à palavra? Indiferente a quaisquer pensamentos humanos, interpretações humanas. Se você se dispõe nesse instante, você está se associando a um corpo ao qual você pertence desde antes da fundação do mundo. E um membro do meu corpo tem que sentir a dor que qualquer outro um membro sentir. Porquanto ele é dominado, ele é regido pela mesma mente, pelo mesmo sistema nervoso, ele é irrigado pelo mesmo sangue. Isto é o corpo de Cristo, isto é a igreja de Cristo. Não se trata de uma união, vamos aqui nos unir daqui e dali, amparar um e outro. Isso é quando nosso espírito liga à palavra. Então nós estamos ligados a um corpo, com o mesmo pensamento, com a mesma fé, com o mesmo espírito, com a mesma mente. Que Deus cele isso no coração que aceita como sua palavra nesse instante. E Ele cela isto no seu coração. E isto é o batismo do Espírito Santo. Se coloque ao lado da palavra de Deus e una-se àqueles que têm dado suas vidas por ela, em nome de Jesus Cristo. Amém.

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Porão as mãos sobre os enfermos e os curarão. São Marcos, capítulo 16, última frase do verso 18. Que mãos seriam estas que, uma vez impostas sobre os enfermos, eles seriam curados? Logicamente, são mãos de pessoas que creem nas promessas de Jesus. Porque no verso 17 do capítulo em apreço, Jesus disse: e estes sinais seguirão aos que crerem. E estes sinais seguirão aos que crerem. Ouvintes amados, a nossa atenção é chamada nesse instante para algo de muita importância em relação à nossa fé na palavra de Deus, em relação à nossa comunhão com Deus e especialmente no sentido de obtermos de Deus os resultados de suas promessas. Como se sabe, como se tem provado, não é difícil receber resultado da promessa de Deus em relação à cura divina. Por quê? A condição é uma só: crer. Não há outra condição. Jesus Cristo disse mesmo em relação à morte: se tu creres, tu verás a glória de Deus. E ainda em relação à morte, o que seria o extremo resultado da enfermidade, ele disse em outra ocasião: crê somente. Desde que a condição é crer, então não importa quem seja, não importa até mesmo a conduta da pessoa que está orando. Não. Isto é um tanto assustador, mas não importa nem mesmo a conduta de quem está orando e nem mesmo a conduta de quem está recebendo a oração. Em São Mateus capítulo 7, a partir do verso 22, nós encontramos a prova disto. E naquele dia, muitos dirão: em teu nome fizemos maravilhas, em teu nome curamos enfermos, em teu nome expulsamos demônios. Mas Jesus disse: não vos conheço, afastai-vos de mim, vós que praticais a iniquidade. Quer dizer que a pessoa pode crer na cura divina mesmo estando em iniquidade, tanto para orar pelos enfermos como para receber a oração. A pessoa pode ser curada de câncer. Nós lembramos do câncer porque trata-se de uma enfermidade assustadora, desafiadora à ciência médica, não é? É. Mesmo que seja do coração,

a chaga do coração, conforme nós temos testemunhos no nosso ministério, comprovados de curas tremendas e maravilhosas. No entanto, a pessoa depois não recebe a mensagem de Deus, não tem uma vida de gratidão ao Senhor e vivem no pecado, na iniquidade. De forma que pode-se receber a cura e também pode-se curar os enfermos sem se apartar da iniquidade. Então o povo não se engane porque aquele ou aquele outro está sendo usado para curar os doentes, como acontece de vez por outra uma cura entre eles. Ninguém deve fazer deles, ou de quem quer que seja, mesmo que seja de mim, um ídolo, porque recebeu a minha oração e foi curado. Agora, sabemos que a cura divina é um penhor da segunda vinda de Cristo, e que o evangelho sem cura divina é um evangelho incompleto. Apesar de que o evangelho só de cura divina é um evangelho de muleta, é um evangelho doente curando os enfermos, é um evangelho aleijado, faltando 3/4. O evangelho só de cura divina é um evangelho inoperante em relação à vida cristã. É uma fábrica de manufaturados, de pessoas que não sabem dar testemunho da vida cristã. Estou dizendo o evangelho só de cura divina. É um evangelho em parte. É uma partezinha do evangelho apenas, portanto, é um evangelho incompleto. No evangelho completo, muita gente fala que está pregando evangelho completo, quando só sabe levar o povo a crer em cura divina, em exorcismo e outras coisas. Mas prestem bem atenção, desde que a cura divina é uma isca, então você que tem sido abençoado, tem sido curado, tem sido curada, deve, em tempo, observar em qual anzol, em qual rede você caiu. Porque se você descobrir em tempo, você vai descobrir que ainda há possibilidade de você sair desta rede, que só tem apenas a isca. Você deve crer na cura divina, mas a cura divina é um dos sinais que acompanham a palavra de Deus. A cura divina chama a atenção das pessoas. Nós encontramos na Bíblia Sagrada, em Atos dos Apóstolos, capítulo 8, creio assim, que Filipe, chegando em Samaria, começou a fazer cura divina. E foi um movimento extraordinário, a ponto de, no versículo 8, do capítulo 8 de Atos, está escrito: e havia grande alegria naquela cidade. Filipe levou um avivamento bíblico para Samaria, mas só que aquele avivamento bíblico terminou em o batismo em nome de nosso Senhor Jesus Cristo. Vejam, Atos dos Apóstolos, capítulo 8, versículo 16. Vai lendo e veja que movimento extraordinário. Filipe tinha uma isca boa, expulsando demônios, curando doentes, e fez aquele trabalho maravilhoso, e logo pegou o povo e batizou em nome de Jesus Cristo. Se estivesse ali uma organização religiosa dirigindo a Filipe, o excluiria como herege, porque usou o nome de Jesus Cristo no batismo. Foi o que fizeram comigo, graças a Deus. Porque sobre nenhum deles tinha ainda descido o que? O Espírito Santo, mesmo sendo curados, mesmo recebendo maravilhas, mas sobre nenhum deles havia descido o Espírito Santo. Mas somente eram batizados
em nome do Senhor Jesus. Aqui eu vejo uma coisa muito profunda, que somente as maravilhas não foram bastantes, ou que as maravilhas não foram suficientes, e nem tampouco somente o batismo em nome de Jesus Cristo, o que foi o segundo passo. Mas sem o segundo passo não se pode dar o terceiro, e logo eles deveriam ser cheios do Espírito Santo. A sua cura já lhe conduziu a ser cheia do Espírito Santo? Já lhe conduziu ao batismo de Filipe? A sua cura lhe conduziu à sã doutrina? A bênção que você recebeu através daquele pregador de cura divina te levou a uma aproximação de Deus através da palavra genuína? Ou apenas lhe cauterizou a consciência em relação a Deus? Então, neste caso, é preferível morrer de câncer e ir para os céus do que ser curado de um câncer e ir para o inferno. Porque não há condenação maior do que a pessoa receber graças de Deus, bênçãos de Deus, e depois não receber a salvação, não receber o Espírito Santo, não receber o batismo no seu nome. De que forma foram batizados? Em nome de quem foram batizadas as pessoas que estavam ali em Samaria? Vamos, mostre outras escrituras, leia o capítulo 8 de Atos. Filipe tinha um verdadeiro avivamento bíblico em Samaria. E aquele era genuíno. E aqueles com quem Filipe estava ligado em espírito não fizeram um conselho para excluí-lo como herege. Não qualificaram o batismo de Filipe em nome de Jesus Cristo como batismo de sabélio, de sabelianismo. Alguém me escreveu dizendo que o batismo em nome de Jesus Cristo é de sabélio. Oh, cegueira escriturística! Se sabélio teve esta luz, glória a Deus! Glória a Deus por isso, sabélio! Não me importa se eu tenho o batismo que sabélio teve. O batismo em nome de Jesus Cristo não é sabelianismo. É pedrismo, é jesusismo, é filipismo. Veja a Bíblia Sagrada, se não é. Me mostra um batismo nos títulos Pai, Filho e Espírito Santo nas Escrituras. Me mostra, apanha, vasculha sua Bíblia, compra uma nova, pega uma revisada, pega uma nova tradução, quem sabe eles ajeitaram o negócio. Pega um traduzido da linguagem moderna, já está precisando até disto. Vamos, me arranja um batismo nos títulos. Sabelianismo? Isso é pedrismo, é filipismo, é jesusismo. Ah, sim, meus amados, mas até batizar em nome de Jesus Cristo, muitos vão. Muitos chegam. Até ali pode ir. Não tem importância. Isto aí é fácil chegar. Mas sobre nenhum deles havia descido o Espírito Santo ainda. Você sabe que um falcão pentecostal desse pode voar até uma certa altura que a águia vai? Mas se ele passar de determinada altura, ele se desintegra todo porque não suporta aquela altura. Não tem constituição para aquilo. Então pode ir ao batismo em nome de Jesus Cristo, mascarada de todas as maneiras, conforme o mundo. Tem gente que recebe o dom
de levar os outros a falar línguas estranhas. Começa a falar língua nos ouvidos deles. Isso é balbúrdia pentecostal, meus irmãos. Isso é anarquia dos dons. O batismo do Espírito Santo é infundido de dentro para fora. É como um poço artesiano que vem lá da rocha, lá do fundo, borbulhando uma nova água, uma água cujos insetos não suportam. Essa vida de misturado com o mundo, com esse mundanismo, não suporta a água artesiana. Inseto gosta muito de cisterna rota. As lagartixas, os girinos, os moxés, os sapos, se dão muito bem com água parada, com cisterna rota, mas com a água artesiana eles não se dão bem, eles não suportam a pressão, eles são lançados fora. E Jesus disse: eu sou o manancial da água viva. Quem tem sede, vem a mim e beba, receba de mim a cura. Receba de mim o batismo no meu nome, mas receba de mim o selo deste nome, o Espírito Santo, porque quando nós somos batizados em nome de Jesus Cristo, nós invocamos o nome de Jesus. Mas quando o Espírito Santo borbulha de dentro para fora na nossa vida, então aí é que nós recebemos o nome de nosso Senhor Jesus Cristo. É quando o Espírito Santo toma conta do nosso ser de dentro para fora, não porque alguém mandou, não porque o profeta mandou, não porque o pastor mandou, não porque o marido impõe, não porque a esposa impõe, não porque a mãe impõe ou o pai impõe aquilo. É de dentro para fora, é sem legalismo algum. A vida cristã brota, rebenta como um poço artesiano, soltando água viva. Jesus disse: aquele que crê em mim, como diz as Escrituras, bem entendido, como diz as Escrituras, rios de águas vivas correrão do seu ventre, falando justamente do Espírito Santo da graça. Recebamos a cura divina, creiamos na imposição de mãos, creiamos no poder de Deus para expulsar o câncer nesta hora, para expulsar a diabetes, a doença no sangue, qualquer enfermidade nos nervos, nos ossos, na bexiga, no fígado, nos rins, nos pulmões, na cabeça, nos olhos, nos ouvidos, esôfagos, coração, seja qual for o tipo de enfermidade que você esteja sofrendo nesta hora, creia na virtude de Deus para te curar. Receba o batismo no nome de Jesus Cristo, que é o nome do Pai, do Filho e do Espírito Santo. Mas ainda não é tudo. Receba o batismo do Espírito Santo. Viva a vida vivida. Ame a palavra de Deus acima de todas as coisas. Encha-se do poder do Espírito Santo da graça. Revista-se daquilo que foi revestido. São Pedro, Filipe, João, a igreja primitiva, Maria estava no Pentecostes, sendo revestidas do poder do alto. Antes do Pentecostes, ela seria tida como uma santa por qualquer igreja denominacional. Ela seria até uma fanática antes do Pentecostes, bem entendido, para qualquer igreja denominacional de hoje. Mas ela ainda tinha que ir para o Pentecostes. Ainda tinha mais. Há muita gente achando que nós estamos muito além, muito fanáticos, muito. Não, ainda há de ser infundido um batismo de poder da palavra falada, a ponto de chamarmos os mortos que dormiram em Cristo para subirmos juntos com os nossos corpos transformados para as bodas do Cordeiro. O poder de Deus está muito além de abençoar a chave de sua casa, de seu carro, de abençoar seus vestidos, sua roupa,
seu sapato, de abençoar sua comida. O poder de Deus está muito acima disso. É de te levar para as bodas do Cordeiro. Oh, Pai eterno, é o que nós desejamos com a nossa alma, com o nosso coração, com o nosso espírito. Em nome de Jesus Cristo. Amém.

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4: 23:02.
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1: Segunda-feira, 11 de maio de 2026. Boa noite, eu sou o Fernando Figa e vamos juntos em mais uma edição do nosso Jornal da Noite, com os fatos que marcaram o dia de hoje, muita informação e prestação de serviço a partir de agora. E vamos trazendo as manchetes de hoje. Você acompanha nesta edição do Jornal da Noite. Saiba como funciona o Tesouro Reserva, novo tipo de investimento com aplicação mínima de R$1. Desenrola 2.0, renegocia quase R$1 bilhão em dívidas. Defesa de Bolsonaro prepara pedido para reduzir pena com base na dosimetria. Oposição articula PEC da anistia após Moraes suspender lei da dosimetria. Pais detidos pelo ICE reencontraram filho com câncer terminal um dia antes de sua morte. Brasil e China concordam com isenção de vistos para viagens de até 30 dias. Também nesta edição do Jornal da Noite, sementes da liderança, agronotícias, esporte e saúde, vinho e enoturismo na coluna Happy Wine com a sommelier e jornalista Bianca Carneiro e também a doutora Vanessa Albuquerque, advogada especializada em propriedade intelectual. Acompanhe a partir de agora o seu Jornal da Noite.
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1: O dólar iniciou a sessão de hoje em alta. Os investidores começaram a semana atentos a novos sinais sobre inflação e juros no Brasil. Enquanto no exterior, a escalada das tensões no Oriente Médio voltou a pressionar o mercado do petróleo. No Brasil, destaque ao Boletim Focus, divulgado pelo Banco Central. O relatório mostrou que os economistas elevaram pela nona semana a projeção para a inflação de 2026, de 4,89% para 4,91%. E a Compass, empresa de gás e energia controlada pela Cosan, faz hoje sua oferta pública inicial na B3. É a primeira companhia a estrear na Bolsa Brasileira desde 2021. No exterior, o petróleo sobe após o presidente dos Estados Unidos, Donald Trump, rejeitar a proposta do Irã e uma proposta americana de paz, aumentando os temores de prolongamento do conflito.
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1: Aqui o Agro é notícia. Brasil já preencheu 50% da cota chinesa para carne bovina em 2026, diz Pequim. Por aqui, Fernando Figa, de volta, atualizando com você as informações do setor agropecuário. O governo chinês anunciou que as importações de carne bovina do Brasil sob regime das salvaguardas aplicadas aos exportadores atingiram 50% da quantidade total especificada para o país em 2026, que é de 1,1 milhão de toneladas. Após atingir a totalidade da cota, será imposta uma tarifa extra de 55% sobre o produto nacional. O Brasil é o segundo país exportador a atingir esse patamar de 50%. Antes, em março, a Austrália já havia preenchido metade do volume de 205 mil toneladas autorizado pelos chineses, sem taxa extra para 2026. O governo chinês emite os alertas quando as importações chegam a 50%, 80% e 100% da quantidade especificada para cada fornecedor. Segundo os dados mais recentes de Pequim, a China já importou 869 mil toneladas de carne bovina de diversos fornecedores entre janeiro e março deste ano. O volume representa pouco mais de 32% da cota geral de 2 milhões e 600 mil toneladas definida para este ano. As importações de carne bovina brasileira pela China chegaram a 512 mil toneladas no primeiro trimestre, o que já representa 46% da cota. Agora essa quantidade aumentou e ultrapassou os 50%. Os chineses, no entanto, não divulgaram os dados consolidados de abril. Na contramão deste movimento acelerado de preenchimento da cota, os Estados Unidos seguem com as vendas praticamente zeradas para os chineses em 2026. Os americanos exportaram apenas 544 toneladas de carne bovina nos três primeiros meses do ano. O volume autorizado é de 164 mil toneladas.
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1: Você já ouviu falar do Tesouro Reserva? Pois é, é um novo tipo de investimento do Tesouro Direto, né? Que é uma plataforma do governo federal para aplicação em títulos públicos. É, muita gente já conhece o Tesouro Direto, né? Para investidores que buscam alternativas mais simples e com previsibilidade de rendimento. E agora tem, dentro do Tesouro Direto, tem vários tipos de aplicações, né? Por exemplo, uma das mais populares é o Tesouro Selic, por exemplo, né? Que é atrelado à taxa Selic. Agora, a novidade é que tem o Tesouro Reserva, que é uma espécie de poupança de emergência, que foi lançado oficialmente hoje como alternativa à poupança aos CDBs, que são os certificados de depósito bancário, e aquelas caixinhas digitais dos bancos. O novo título permite aplicações a partir de R$1 e tem rentabilidade atrelada à taxa básica de juros, a Selic. O investimento se diferencia conhecido o Tesouro Selic, pela simplificação. O Tesouro Reserva tem aplicação mínima menor, permite resgate a qualquer momento e não traz a mesma complexidade da chamada marcação a mercado, que é um mecanismo que atualiza diariamente o preço dos títulos e que pode afetar o valor recebido pelo investidor em caso de resgate antecipado. Alguns clientes do Banco do Brasil já tiveram acesso ao investimento durante a fase de testes. A liberação integral para os correntistas começou na última quinta-feira. Nesta segunda, ocorreu o tradicional toque da campanha na B3, a Bolsa de Valores brasileira dando início à oferta do título público em geral. É um novo título, né? O título Tesouro Reserva, portanto, né? Segundo o Ministério da Fazenda, o produto aí deve promover a reserva financeira. Então é destinado para quem quer ter aquela reserva, né? Aquele dinheirinho para deixar guardado e rendendo, mas se precisar tirar o dinheiro não tem problema, consegue tirar o dinheiro. O que é interessante, ele é atrelado à Selic, atualmente 14,5% ao ano. Ainda não foi detalhado, né? A rentabilidade será 100% da taxa Selic, mas está linkado à Selic. Por ser um título público de renda fixa emitido pelo governo, o investimento é considerado de baixo risco. E olha, o produto mira quem quer rentabilidade, mas também quer segurança, tá bom? Para quem é cliente do Banco do Brasil já está disponível, mas vale ressaltar, né, que não é um produto do Banco do Brasil, tá? É um produto do Tesouro Nacional, que o pessoal tem acesso por meio de diferentes bancos e corretoras. Vamos seguindo com o nosso Jornal da Noite, trazendo para você agora a coluna Sementes da Liderança.

0: Marcas e patentes.
1: É por isso que a gente fala que tudo é assunto aqui no Jornal da Noite, assuntos que normalmente não estão aí na mídia tradicional, mas, por exemplo, quando a gente fala de propriedade intelectual, tem muito a ver, e olha, inclusive aquele pequeno empreendedor, você que teve uma ideia, né, e está começando algum negócio e não tem a menor noção, a gente traz essa informação para você de forma gratuita, né, de forma acessível, com a doutora Vanessa Albuquerque.
2: Hoje nós vamos falar de marca internacional, expansão de mercado e saber como você deve se proteger. Será que existe marca internacional, uma única proteção e você já fica protegido em todos os países? É isso que nós trataremos. Meu nome é Vanessa Albuquerque, eu sou advogada e sócia da empresa Conheço Marcas e Patentes, um escritório atualmente com 32 anos de atuação na área de propriedade intelectual, sempre assegurando os seus clientes e empresários de uma maneira bastante robusta. Quando nós tratamos de marca internacional, nós vamos falar que a sua marca vai estar atuando em outros países. E é muito recorrente o pensamento que aquele nome que você está atuando, será que ele não pode ser uma única vez protegido? Será que se você entrar no Brasil e em outros países já não se faz necessário ou não é necessária essa proteção? E esse é um equívoco realmente que as pessoas se perdem e até esquecem e só lembram disso quando vê alguma marca similar em outro país, lhe confesso. Como que deve ser pensado? Primeiro você tem que pensar quais os países de interesse essa proteção. E aí nós temos que pensar também que pode ser que naquele país de intenção de uso, você não necessariamente possa usar o mesmo nome, porque pode ser que aquela marca já esteja protegida naquele outro país. Lembrando que a proteção de marca ela é territorial. Então o seu direito de marca ela confere aqui no Brasil. Se você quiser em outro país, é em cada país de interesse que você tem que pedir essa proteção. O Brasil, ele é signatário em alguns tratados internacionais. Então, o INPI, lembrando que o INPI é o Instituto Nacional da Propriedade Industrial, ele pode servir como escritório central para ser requerido o direito de alguns países, ser apontado como intenção de registro de alguns países, justamente ele enviar este pedido para cada país. Pode ser que em um país ele seja deferido, em outro seja indeferido. É muito comum, porque não pode ferir direito interno, você tem que verificar se não existe marca similar nestes outros países. Então, o INPI, o Escritório Nacional, é possível sim oferecer esse tipo de ajuda. Isso nós fazemos via protocolo de Madrid, que o Brasil ele readeriu em 2019, dando essa oportunidade para que utilizemos o escritório nacional. Mas ele pode também ser pedido independente em cada país. Ah, eu tenho interesse no Emirados Árabes, eu tenho interesse na Itália, tenho interesse no Chile, também pode ser requerido. E a nossa lei permite que nós utilizemos a prioridade unionista. Então, se você pediu no Brasil e só faz menos de 6 meses, você pode pedir em outro país, reivindicando aquela primeira data de prioridade. Então, isso também é bem interessante. Mas, passado esse tempo, caso não houve essa oportunidade, vai se começar o tempo a partir do protocolo naquele outro país. Então, o que nós temos que tirar essa conclusão é que, uma vez requerido no Brasil, você não tem automaticamente proteção em fora do país. Você tem que verificar se você não está ferindo direitos internos daquele país que você gostaria, quer dizer que verificar se aquela marca já não é utilizada em outro país. Pode ser que muitas vezes você vai ter que fazer uma readequação, e é que eu trago vocês para pensarem. Quantas vezes vocês já viajaram para outros países e foram em alguns locais, como supermercado, farmácia, e verificaram que uma embalagem muito se assemelha a uma embalagem que você está acostumado, mas o nome que aquele produto leva é outro. Então, é justamente isso, essa readequação para aquele outro país. Então, precisa ser tomado cuidado, justamente para que você não fira esses direitos internos e para que você sinta seguro também nessa expansão, porque a marca internacional nada mais é do que uma expansão de negócio. Certo? Espero ter ajudado, eu sei que é muita informação e a burocracia ela existe, mas é algo necessário para que você fique mais seguro nos seus negócios, pensando nessa internacionalização. E o mesmo acontece de outras empresas internacionais para o nosso país, é da mesma forma. Certinho? Meu nome é Vanessa Albuquerque, eu sou advogada e atual sócia da Conheço Marcas e Patentes. Sigam a Conheço nas redes sociais, é muito importante para que a gente possa ter este conteúdo cada vez mais alongado para que outros empresários tomem conhecimento do quão é importante a propriedade intelectual no negócio dele e se mantenham seguros. Até a próxima, pessoal.
1: Até a próxima. Muito obrigado, doutora Vanessa Albuquerque. E o programa Desenrola 2.0, lançado para a renegociação de dívidas bancárias, está perto de atingir R$1 bilhão em débitos renegociados. Foi o que disse hoje o ministro da Fazenda, Daril Durigan. De acordo com o ministro, cerca de 200 mil pedidos, aliás, de renegociação foram enviados aos bancos participantes do programa. E olha, 100 mil operações já estão disponíveis. Agora vamos pagar essa conta.
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1: A seguir tem o Happy Wine com a sommelier e jornalista Bianca Carneiro.
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4: E o nosso bate-papo agora é com você que gosta de um bom filme de ação. Sabe do que eu estou falando, não é? Muita ação mesmo. Tanto que a nossa dica é o filme Velozes e Furiosos 4, um filme do ano de 2009. No filme Velozes e Furiosos 4, 8 anos depois de cruzar a fronteira mexicana com os Estados Unidos, o ex-condenado Dominic agora tenta reconstruir sua vida em uma cabana de praia na República Dominicana com um único vestígio do passado, a namorada. Mas ele sabe que as autoridades estão sempre atrás dele. Quando a morte trágica de alguém que Dom ama o leva de volta a Los Angeles, ele reencontra o agente Brian Conner e os dois infiltram-se em uma rede underground que trafica heroína pela divisa do México. À medida em que Dom, sua irmã Mia e Brian redescobrem um laço familiar destruído há muito tempo, dois improváveis aliados se veem novamente um contra o outro, em uma corrida que os leva ao extremo. Um artigo de 1998 da revista Vice sobre corridas de carros nas ruas deu partida ao que seria uma das mais adoradas e lucrativas franquias da história da Universal Pictures. Em 2001, conhecemos o piloto campeão Dominic Toretto e o policial Brian Conner. Ao longo das 2 horas de Velozes e Furiosos, vimos dois homens em lados opostos da lei, lutando e formando uma bela amizade. Os filmes subsequentes também alcançariam expressivas bilheterias, mas a imagem marcante de Dom, acelerando pela fronteira do México no final do original, deixou o público querendo mais aventuras de nosso anti-herói. Assim como mais histórias sobre as duas mulheres em seu mundo, a irmã Mia e a namorada Let. Velozes e Furiosos 4, uma ótima dica para você que gosta de um bom filme de ação.
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1: Muito bem, já estamos de volta com o seu Jornal da Noite. E a defesa de Jair Bolsonaro já prepara um pedido ao Supremo Tribunal Federal para aplicar a lei da dosimetria e reduzir a pena de 27 anos e 3 meses de prisão do ex-presidente pela tentativa de golpe de Estado. Os advogados avaliam que o plenário da corte validará a lei aprovada pelo Congresso para beneficiar o ex-presidente e os condenados pelo 8 de janeiro. Com a aplicação da dosimetria, a pena de Bolsonaro pode cair de 27 anos e 3 meses para 19 anos e 7 meses de detenção. Com um sexto da pena cumprido, o ex-presidente já poderia ir para o regime semiaberto após 3 anos e 3 meses. E ainda sobre este assunto, a oposição no Congresso Nacional movimenta-se hoje para tentar ressuscitar o texto de uma proposta à emenda à Constituição que concederia perdão amplo, geral e irrestrito aos condenados dos atos de 8 de janeiro, que é a chamada PEC da anistia, né? A reação ocorre após a decisão do ministro do Supremo Tribunal Federal, Alexandre de Moraes, de sábado, que suspendeu os efeitos da lei da dosimetria até que a corte analise as ações que questionam a norma. E agora vamos trazer a coluna Happy Wine com a sommelier e jornalista Bianca Carneiro.

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1: E a gente vai aprendendo, né, a cada semana um pouco mais sobre vinhos. Vinho reserva, reservado, o que, que é isso afinal de contas? Bianca, conta pra gente.
2: Olá, eu sou a Bianca Carneiro, sommelier, jornalista e integrante do Happy Wine. Vamos lá para mais uma coluna sobre vinhos e enoturismo. Quem passeia pelas prateleiras de vinho provavelmente já se deparou com essas duas palavras, reserva e reservado. E apesar de parecerem sinônimos, no mundo do vinho elas significam coisas bem diferentes. O termo reserva, em muitos países, está ligado a regras e critérios de qualidade. Em regiões tradicionais como Espanha, Itália e Portugal, um vinho reserva normalmente precisa cumprir exigências específicas, como maior tempo de envelhecimento ou padrões superiores de produção. Um Rioja Reserva espanhol, por exemplo, passa anos amadurecendo antes de chegar ao mercado. Ou seja, geralmente estamos falando de vinhos mais estruturados, complexos e elaborados para entregar uma experiência mais sofisticada. Já o termo reservado costuma funcionar mais como uma estratégia de marketing, principalmente em países do Novo Mundo, como o Chile, Argentina e até aqui no Brasil. Na prática, muitas vezes ele não segue nenhuma regulamentação específica. Isso significa que um vinho reservado nem sempre passou por mais tempo de barrica, nem necessariamente pertence a uma categoria superior. Frequentemente, são vinhos mais jovens, leves, fáceis de beber e pensados para o consumo cotidiano. Por isso, mais importante do que confiar apenas no nome do rótulo, vale observar a vinícola, a região, a safra e, principalmente, descobrir o estilo de vinho que mais agrada o seu paladar. Porque, no fim das contas, o melhor vinho não é o mais caro nem o mais complexo. É aquele que faz sentido para o seu momento. Quer saber mais dicas e informações sobre vinho e enoturismo de um jeito descomplicado? Siga o arroba Happy Wine na Clube no Instagram, no YouTube e no Spotify. Saúde e até o próximo brinde.
1: Até o próximo brinde, Bianca Carneiro, semanalmente, toda segunda-feira, com a gente por aqui. E os pais de um jovem de Chicago que estavam detidos pelo ICE nos Estados Unidos foram liberados pelas autoridades neste fim de semana e conseguiram chegar a tempo de ver o filho em seus últimos momentos de vida. Kevin Gonzalez, de 18 anos, morreu ontem na casa de sua família em Durango, no México, menos de 5 meses após ser diagnosticado com câncer de cólon, em estágio 4. O reencontro dos pais com o filho ocorreu um dia antes, no sábado, e foi registrado pela imprensa. Na manhã do dia da morte, a família posou reunida ao redor do jovem. Gonzalez recebeu o diagnóstico terminal enquanto estava em Chicago visitando o irmão durante as festas de fim de ano. Quando souberam da doença, os pais pediram vistos de emergência, mas a solicitação foi negada porque eles já haviam sido deportados dos Estados Unidos anteriormente. Seguimos com o Jornal da Noite, agora a coluna Esporte e Saúde.

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1: Oi pessoal, aqui é o Dr. Thiago Viana, médico do esporte. Nesta edição do Esporte em Saúde, eu vou falar sobre o whey protein. Ele é uma opção para quem quer emagrecer, então se você quer emagrecer, fica comigo que hoje vai ser para você. Então vamos lembrar que o whey protein, ele é a proteína do soro do leite. Ele é rico em aminoácidos que são utilizados para a construção muscular, tá? Esses aminoácidos são aminoácidos de alta qualidade. E por que o whey é importante dentro do processo de emagrecimento? Primeiro grande fator é porque ele causa saciedade, né? Como o whey protein basicamente é proteína, né? A gente sabe que a proteína aumenta a nossa sensação de saciedade, diferente do carboidrato. O carboidrato, quanto mais você come, mais você quer comer. Agora, a proteína, pensa naquele bife de 300 gramas. Quando você chega na metade do bife, você já não aguenta mais comer. Ou seja, a proteína, ela traz muito mais saciedade do que o carboidrato. Além disso, a proteína, né? Os aminoácidos do whey, eles servem como tijolinhos para você construir músculo. Então, uma das funções do whey dentro do processo de emagrecimento é preservar a sua massa muscular. É você perder somente gordura sem perder músculo. E aqui é sempre importante lembrar de você fazer treinamentos com peso, tá bom? Exercícios de peso. E por fim, a praticidade, né? Então, o whey protein é uma opção rápida, eficaz, onde você consegue ingerir uma grande quantidade de proteínas, né? De forma líquida, sem nenhum outro contratempo. Às vezes você não tem tempo, né? Para comer, para sentar, para comer um bife, né? A correria do dia a dia. Então, o whey, ele tem essa praticidade, tá bom? Lembrando que é sempre importante você procurar um profissional da saúde para saber a dose para você, o horário de tomar. Então, tudo isso tem que ser muito bem personalizado, tá bom? Esse foi o tema hoje do Esporte em Saúde. Eu volto na próxima semana. E se você tem dúvida ou quer saber mais sobre este e outros assuntos, me siga no Instagram, @DrTiagoViana. Eu fico por aqui e até a próxima.
2: Muito obrigado. E o Ministério das Relações Exteriores informou que o Brasil e a China concordaram com a isenção de vistos a seus cidadãos para viagens de até 30 dias. A medida passa a valer a partir de hoje. Com isso, os chineses poderão visitar o território brasileiro sem precisar de um visto até 31 de dezembro de 2026. E você, brasileiro, que quer visitar a China, tem até a partir de agora, né? A partir de agora, então, pode visitar sem precisar de visto. Tudo é assunto no Jornal da Noite. Seguimos na sua companhia.
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3: Seja bem-vindo, seja bem-vinda ao nosso Sementes de Liderança, esse programa feito para semear na sua vida o melhor, os melhores resultados, o melhor futuro do seu sucesso em todas as áreas da sua vida. Sempre digo, ou algo deu certo, ou você aprendeu um jeito de dar errado. Nas duas formas, você tem o que ganhar. Tenha firme, quando tudo dá errado, você já compreendeu que precisa mudar de estratégia, já compreendeu uma estratégia que não pode ser repetida, ou já compreendeu um caminho que possa te levar para algo correto, para o resultado correto. Lembre-se, aceite que os seus erros são fundamentais. A maioria das pessoas que tiveram sucesso tiveram muito fracasso antes do seu sucesso. Por trás de um fracasso tem uma lição, por trás de um fracasso tem um aprendizado, por trás de um problema tem algo que vai transformar a sua vida para melhor. Aproveita isso e tenha um sucesso.
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2: Tecnologia para o seu dia a dia, por aqui Fernando Figa e o Momento Smart. Samsung amplia a inteligência artificial nos celulares Galaxy. Tá aí, ó. Nova atualização para celulares da linha Galaxy com vários recursos avançados de inteligência artificial. É parte da interface chamada One UI

0: conexão. E na prática isso deve deixar a IA do celular mais rápida, né? E também trazer mais privacidade para o usuário. Algumas ferramentas conseguem resumir textos, organizar compromissos e até melhorar fotos automaticamente. Aqui vale ressaltar, gente, muitas dessas funções já existem, né, em outras ferramentas de IA, mas aqui a gente está falando de recursos que estão disponíveis diretamente no celular, né, nessa IA, no sistema da Samsung, né, do Galaxy, sem precisar usar aplicativo específico. É uma tendência, né, os celulares estão deixando de ser aparelhos de comunicação e se tornando aí assistentes digitais. Tecnologia para o seu dia a dia. Esse foi o nosso Momento Smart.
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2: E as últimas notícias por aqui. Em greve, alunos da Universidade de São Paulo protestaram hoje à tarde em frente ao prédio da Secretaria Estadual da Educação. Na República, centro de São Paulo, a polícia militar utilizou bomba de gás para dispersar os manifestantes. Por volta das 2:30 PM, os estudantes se concentraram em frente ao prédio da reitoria da Universidade Estadual Paulista e fizeram um cordão humano em uma rua no entorno da Praça da República. Outro assunto por aqui, antes de encerrar a edição de hoje, é que o presidente da República sancionou hoje a lei que institui a data de 12 de março como Dia Nacional em Memória das Vítimas de Covid. A sanção ocorreu em uma cerimônia no Palácio do Planalto, repleta de críticas à gestão anterior. E a última notícia é que o governo federal lança amanhã o programa Brasil contra o Crime Organizado. O evento será no Palácio do Planalto, com a presença do presidente Lula, e a implementação ainda depende de adesão dos governos estaduais. Os estados que aderirem às propostas terão acesso a recursos provenientes de fundos federais. Segundo informações do site G1, o programa prevê cerca de 11 bilhões de reais, sendo 1 bilhão do orçamento deste ano e outros 10 bilhões via empréstimo do BNDES para os estados. O governo deve editar um decreto a 4 portarias para regulamentar os seguintes eixos de atuação governamental: enfrentamento ao tráfico de armas, asfixia financeira do crime organizado, aumento das taxas de esclarecimento de homicídios e reforço na segurança do sistema prisional. Muito bem, gente, agora vamos encerrando a edição de hoje. Um abraço para você, excelente semana. Amanhã estaremos de volta por aqui. Tchau, tchau.
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2: Olá, como você tá? Tudo bem por aí? Tá começando agora o programa Nitro Music aqui pela sua rádio favorita, comigo, Bia Ipsen. Uma hora com o melhor do flashback para você a partir de agora, relembrando as melhores músicas. Músicas aí que de repente você tem CD, disco, fita cassete na sua casa e muito mais.
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1: Com essa aí a gente encerra esse bloco. Já já voltamos.
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4: Vai estrear no próximo dia 25 de maio no serviço de streaming HBO Max a aguardada nona temporada da animação Rick and Morty. Os produtores divulgaram a nova sequência de abertura da série. Essa nova temporada terá 10 episódios.
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1: Beleza, estamos de volta com mais uma sequência do Nitro Music.
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1: 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Já já tem mais, segura aí.
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7: Olá pessoal, Almanac Musical no ar, por aqui Eduardo Maidana, e hoje nós falamos de Baby One More Time, uma canção da artista americana Britney Spears, que faz parte de seu álbum de estreia de mesmo nome de 1999. A canção foi composta por Max Martin e produzida pelo músico juntamente com Remy. Sua gravação ocorreu em 1998 no Sheraton Studios, em Estocolmo. Originalmente intitulada Hit Me Baby One More Time, a faixa foi lançada pela Jive como single de estreia da carreira de Britney Spears em 30 de setembro de 1998. Mais tarde foi comercializada no formato CD single, disco de vinil e fita cassete. Musicalmente, Baby One More Time é uma canção derivada do teen pop e do dance pop. O seu arranjo musical é tomado por vocais, baixo elétrico, baixo e guitarra. A canção foi um sucesso de crítica e, consequentemente, foi uma das canções que fizeram com que Britney Spears fosse indicada para a categoria Best New Artist, além de ter vencido a categoria Best Song da MTV Europeia em 1999. Comercialmente, o single obteve um desempenho extraordinário, atingindo as primeiras posições em todos os países nos quais foi registrada como single, como na Alemanha, Austrália, Bélgica, Canadá, Dinamarca, Estados Unidos, Nova Zelândia e no Reino Unido. A gente recorda agora.

0: Britney Spears, Baby One More Time, aqui no Almanac Musical, que volta amanhã. Um grande abraço, tchau.
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3: Numa entrevista recente, a atriz Jessica Roth disse que está empenhada em tirar do papel o terceiro filme da franquia Morte Te Dá Parabéns. E Christopher Landon, diretor dos dois primeiros filmes, também está interessado nesse terceiro filme. Lembrando que Roth interpreta a protagonista Tree Gelman. Quero dizer aos fãs, obrigado pela paciência, estamos trabalhando nisso. E acho que vocês não vão se decepcionar.
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1: Senhoras e senhores, voltamos com o Nitro Music. Aumenta o volume.
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1: Muito obrigada pela sua companhia, obrigada pela sua audiência. Agora eu vou indo nessa, mas amanhã tem mais pra você. Um beijo, fique com Deus, um abraço, tchau, tchau.
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10: Meia-noite e 57 minutos.
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1: 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Depois de um dia inteiro de trabalho, já é fim de...

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4: Uma hora e 53 minutos.
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8: Você sabe por que se deve beber chopp sempre com espuma? A espuma é essencial para manter o gás da bebida. Ela protege a bebida do contato com o oxigênio, que faz o chopp amargar. A espuma também atua como um isolante térmico, ajudando a preservar a temperatura do chopp.
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13: Vai estrear no próximo dia 25 de maio no serviço de streaming HBO Max a aguardada nona temporada da animação Rick and Morty. Os produtores divulgaram uma nova sequência de abertura da série. Essa nova temporada terá 10 episódios.
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7: Duas horas e 22 minutos.
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1: Cães idosos precisam de proteína necessária limitada, mas a proteína necessária precisa ser facilmente digerida e assimilada no corpo. 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
7: 2 horas e 55 minutos.
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4: 3:51.
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1: A música é Prisioneiro da Paixão. Chamamos Thiago Viola
2: e Carlos Lima.
1: Eles.

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12: 4 horas e 11 minutos.
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1: 4 horas e 15 minutos.

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5: Olá pessoal, Almanac Musical no ar por aqui, Eduardo Maidana, com a história da música no seu rádio. E hoje nós falamos de Garota de Ipanema, um clássico da bossa nova e da MPB. A canção foi composta por Tom Jobim e letrada por Vinícius de Moraes em 1962. A primeira gravação comercial aconteceu no mesmo ano por Peri Ribeiro, filho de Dalva e Erivelto. Uma versão na língua inglesa foi escrita no ano seguinte por Norman Gimbel. Nos Estados Unidos, o single alcançou o quinto lugar na Billboard Hot 100 e por lá permaneceu por duas semanas, e no Reino Unido chegou à 29ª colocação. A canção foi inspirada em Helena Eneida Menezes Paes Pinto, agora conhecida como Elô Pinheiro, uma garota que na época tinha 17 anos e vivia na rua Montenegro, em Ipanema. Diariamente ela passava pelo bar Café Veloso, a caminho da praia. Às vezes ela entrava no bar para comprar cigarros para sua mãe. No inverno de 1962, os compositores viram a garota passar pelo bar e inspiraram-se nela para compor uma das maiores canções do Brasil. A canção já foi interpretada por diversos e afamados cantores mundo afora, entre eles Frank Sinatra, Madonna e Tim Maia. Garota de Ipanema ganhou Grammy de Música do Ano em 1965, sendo introduzida no Hall da Fama do Grammy Latino em 2001. Em 2004, a canção foi adicionada ao Registro Nacional de Gravações pela Biblioteca do Congresso. A revista Rolling Stones Brasil considerou-a a 27ª maior música brasileira em 2009. E a gente recorda agora.

0: Ribeiro, Garota de Ipanema, aqui no Almanac Musical, que volta amanhã. Espero que você tenha gostado. Tchau!
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2: 4:31.
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1: 4 horas e 35 minutos.

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0: Hoje é dia 12 de maio, terça-feira, dia de São Nereu e Santo Aquiles. Nos unimos com você para, com fé e esperança, rezarmos a Deus que nos conceda graças e bênçãos que precisamos em nossa caminhada de fé. Hoje é o último dia da novena a Nossa Senhora do Rosário de Fátima, novena que fazemos em nosso canal do YouTube Padre Alex Nogueira, e eu faço um convite especial amanhã, neste mesmo canal do YouTube, às 6 horas da manhã, no horário de Brasília, ao vivo, teremos uma transmissão para rezarmos no dia de Nossa Senhora de Fátima, o Santo Terço, e também um momento devocional de oração à Nossa Senhora de Fátima. Acompanhe amanhã, às 6 horas da manhã, no horário de Brasília. E não se esqueça, estamos no período de matrículas de uma nova turma da nossa escola bíblica. Acesse o site padrealexnogueira.com e veja todas as oportunidades de você se tornar aluno. E todo aluno da escola bíblica contribui diretamente para a construção da igreja e do mosteiro Preciosíssimo Sangue. Se você ainda não contribuiu neste mês, pode nos ajudar através do Pix. É o número de celular 43 9 91 48 57 67. Eu peço desculpas por ter de pedir aqui a contribuição, porém, sem a sua ajuda, nós não continuamos a nossa construção. Deus abençoe a sua generosidade. Iniciamos agora esta oração da manhã, em nome do Pai, e do Filho, e do Espírito Santo. Amém. Que a graça de nosso Senhor Jesus Cristo, o amor do Pai e a comunhão do Espírito Santo estejam sempre convosco. Bendito seja Deus que nos reuniu no amor de Cristo. Assim unidos, ouçamos o Evangelho nesta terça-feira.
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0: Evangelho de Jesus Cristo segundo João, capítulo 16, versículos de 5 a 11. Naquele tempo, disse Jesus aos seus discípulos: agora parto para aquele que me enviou, e nenhum de vós me pergunta: para onde vais? Mas, porque vos disse isso, a tristeza encheu os vossos corações. No entanto, eu vos digo a verdade: é bom para vós que eu parta. Se eu não for, não virá até vós o defensor. Mas se eu me for, eu vô-lo mandarei. E quando vier, ele demonstrará ao mundo em que consistem o pecado, a justiça e o julgamento. O pecado, porque não acreditaram em mim. A justiça, porque vou para o Pai, de modo que não mais me vereis. E o julgamento, porque o chefe deste mundo já está condenado. Palavra da salvação. Glória a vós, Senhor. Os apóstolos de Jesus estão tristes, porque ele falou, ali no momento da última ceia, que vai partir. E a realidade da partida, ela traz ao coração uma angústia. E é assim que eles estão vivendo naquele momento. Mas Jesus explica a eles que é necessário que ele vá. É melhor para eles que ele vá. Por quê? Porque o Espírito Santo virá no Pentecostes. E então eles serão habitados por este Espírito Santo. E ele concederá os dons e as virtudes necessárias para a vivência do testemunho da pessoa de Jesus. Jesus vai passar pela morte, pela ressurreição, mas virá o Espírito Santo, que consolará o coração triste dos discípulos e apóstolos e fortalecerá a fé deles. Também é assim em nossas vidas. Nós devemos estar fortalecidos no Espírito Santo. E depois Jesus continua o Evangelho a dizer que este Espírito vai revelar, primeiro, o pecado, depois a justiça e o julgamento. O pecado significando então a descrença de muitos que se encontraram com Jesus, mas não acreditaram nele. O Espírito Santo também vai apresentar a justiça. Essa justiça é mostrando que Jesus, embora seja condenado como criminoso, ele foi verdadeiramente justo. Jesus não era injusto, por isso então São João fala de justiça. E depois, o julgamento. O julgamento é mostrando que Satanás é o inimigo dos filhos de Deus e ele então será julgado e Jesus vai vencê-lo no alto da cruz, vai abrir as portas do céu para nós. Precisamos viver impulsionados por este Espírito Santo, vivendo também longe do pecado, na justiça que vem de Deus e com o coração aberto à sua graça, lutando contra o inimigo de Cristo, Satanás, que quer nos fazer perder pelo caminho. Que neste dia você seja guiado pelo Espírito Santo. Nos unimos a você em oração e pedimos que esse Espírito Santo te conduza em todas as decisões que serão tomadas no transcurso deste dia. Rezemos. Pai nosso que estais nos céus, santificado seja o vosso nome. Venha a nós o vosso reino. Seja feita a vossa vontade, assim na terra como no céu. O pão nosso de cada dia nos dai hoje. Perdoai-nos as nossas ofensas, assim como nós perdoamos a quem nos tem ofendido. E não nos deixeis cair em tentação, mas livrai-nos do mal. Amém. Ave Maria, cheia de graça, o Senhor é convosco. Bendita sois vós entre as mulheres, e bendito é o fruto do vosso ventre, Jesus. Santa Maria, Mãe de Deus, rogai por nós, pecadores, agora e na hora de nossa morte. Amém. Glória ao Pai, ao Filho e ao Espírito Santo, como era no princípio, agora e sempre. Amém. Jesus, manso e humilde de coração, fazei o nosso coração semelhante ao vosso. O Senhor esteja convosco. Ele está no meio de nós. A nossa proteção está no nome do Senhor, que fez o céu e a terra. O Senhor Jesus Cristo esteja contigo para te proteger. Esteja à tua frente para te conduzir e atrás de ti para te guardar. Olhe por ti, te conserve e te abençoe. Amém. E a bênção de Deus Todo-Poderoso, Pai e Filho e Espírito Santo, desça sobre vós e permaneça para sempre. Amém. Que nesta terça-feira você permaneça na paz e na alegria que vem de Jesus. Abençoado dia para você e sua família.

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4: 4 horas e 59 minutos.

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10: 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Eu sou o Fontenelle, estamos chegando, tô contigo até às 7. Bom dia, alegria!
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Bom dia! Terça-feira gostosa. Terça-feira, turma! E aí, tá tudo bem com você? Tá tudo certo? Olha, eu sou o Fontenelle, estamos chegando a partir de agora. Terça-feira, gente, dia 12 de maio do ano 2026. Hoje é dia do quê, Fontenelle? O que que se comemora hoje? Hoje se comemora o dia do reggae, dia do barbeiro. Hoje também é o seu dia. Parabéns pra você, saúde, paz, tudo de bom. Bora acordando o Brasil. Vem, vem, vem, mimosa, tá na hora. Ô, bicharada, acorda aí, meu filho. Bora tirar o povo da cama, tá na hora. Estica o corpo, o galinho do sítio tá dando o ar da graça. Bora acordar, gente. Homem, bom dia. Bora, bora tirar o povo da cama. Bom dia, com muita alegria, gente. Bora juntos no rádio e na internet. Passarinho que não deve nada pra ninguém. Quem já está batendo asas e você tá fazendo o quê, hein? Bora acordar, tá na hora, gente. Bora despertando pra mais um dia, pra mais uma manhã. Ao som do trio Parada Dura, Arapuca. Brinde de som gostosona do Alô, bom dia, gente. Bora nessa, bora acordando. Tá na hora.

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0: Barreirito Júnior, só capilão no Alô Bom Dia. Boa terça-feira aí pra todo mundo, bora acordar.
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2: Alô?
1: Alô?
2: Alô?
1: Alô, bom dia.
0: Bora, bora pro WhatsApp, bora acordar o Brasil, alô?
3: Dia, Ferdinand, é o Toy de Bragança.
0: Ô, Tonho.
3: Toca pra nós, José Fortuna e Pitangueiro, pra nós aí.
0: Agora, nego.
3: Pra todo mundo aí.
0: Bom demais da conta, boa terça, bom dia.
4: Bom dia, meu amigo Fontenelle, ele é mais de Santo Afonso, manda uma moda.
0: Boa, irmão.
4: Marcelo Teodoro Jogueira, manda né, pro José Fortaleza.
0: Deixa com nós, vou caprichar pra você, bom dia.
5: Bom dia, meu amigo Fontenelle. Fontenelle, bom dia a todos da rádio, bom dia a todos os ouvintes, que Deus abençoe a todos nós.
0: Obrigado.
5: Sempre ouvindo aí essa rádio maravilhosa aí.
0: Que bom, irmão.
5: Que Deus te abençoe, amigão, e sempre.
0: Valeu, menino, bom trabalhão pra você aí também, viu? Obrigado, boa terça-feira, Rio Negro e Solimões. Vidinha mais ou menos, hein?
6: Vai, cachorro.
0: Bom dia.
7: Mais ou menos.

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2: Ó, bora juntos. Terça-feira gostosa, gente. Bom dia! Você do volante grande, dos aplicativos, taxistas. Alô, porteiros!

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1: Mas quem não paga, compadre, é caloteiro.
0: Caloteiro não, compadre, eu sou inadimplente.
1: Inadimplente, não sei o que é não, mas eu sei que é sem vergonha.
0: E o senhor?

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1: Teodoro Sampaio, dinheiro emprestado aqui no Alô, bom dia. O programão Cabeceira, o número um do Brasil, gente. Olha, dinheiro emprestado não é pra qualquer um, viu? Ainda mais nos dias de hoje, que tá bem difícil o tal do dinheiro, né, gente? Não tá fácil não, hein? Deixa eu mandar alusão especial aqui pra Rosana em Bragança, tá com nós, um abraço lá pro esposo dela também, né? Alô, Ricardo Luiz, você tá bom, meninão? Ah, aquele abraço, viu? Tá sempre aí acompanhando o Fontenelle nas manhãs do rádio, pessoal de Bragança Paulista, sempre em peso aqui com a gente. O Osvaldo tá na Penha, o Rivelino está em São Paulo, né, Rivelino? Aquele abração especial pra você também, menina, uma terça-feira abençoada.

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8: Você sabia que o maior prato do mundo, servido nos casamentos dos beduínos, os árabes do deserto, é o camelo assado? São vários recheios, um dentro do outro. Ovos cozidos dentro de um peixe assado, dentro de um frango assado, dentro de um carneiro inteirinho assado, dentro do camelo.
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3: Bom dia, alegria! Estamos de volta aqui pela Rádio Cidade. Me conta aí, o que que você vai fazer de bom hoje, neste dia que está apenas começando, hein? Bom dia!
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0: 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Ah, que gostoso, gente! Ah, maravilha! Nossa terça-feira começa super especial. Bom dia!
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3: Alô, bom dia, você, meu amigo, minha amiga, está acompanhando o programa do meu amigo Sérgio Fontenelle. Que manhã maravilhosa. No campo, cada gota de chuva é ouro. A gente sabe que sem ela, a plantação não cresce. O gado não tem pasto verdinho. O produtor rural está sempre de olho no céu, esperando aquela bênção que vai garantir a safra e o sustento de muitas famílias. A chuva alimenta a terra e a terra alimenta a gente. É um ciclo perfeito da natureza e essa conexão que o Centro do Agro te ajuda a entender. Vem com a gente, nos sigas aí nas redes sociais. O Instagram é Centro do Agro

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0: Tá caprichado, hein? Bison e Comaceto aqui no Alô, bom dia. Mundão moderno. É o mundão de hoje, né, gente? Bom dia pra você, boa terça.
1: O vô não gostou deste mundão moderno.
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3: Alô?
2: Alô, bom dia.
0: Bora zapiar, bora acordar terço com muita alegria. Bom dia.
4: Eu, Adilson de Taubaté, eu queria pedir uma música aí.
0: Diga lá, menino.
4: Com Teodoro e Sampaio, Dinheiro Emprestado. Toca pra nós aí, ofereça a todos. Estão escutando essa rádio.
0: Deixa com nós.
4: Danado.
0: Alô, bom dia, tem gente aqui. Aqui, ó.
5: Bom dia, Fontenelle. Toca pra mim aí, Jantar com Jesus. Eita, música boa demais.
0: Dudu e Dalvão, vou caprichar pra você. Bom dia.
6: Bom dia, Fontenelle. Thales aqui de Espírito Santo Dourado, sul de Minas Gerais.
0: Ô, Thales.
6: Toca moda 1 pra nós aí. Goiânia Paranaense, poder do Criador.
0: Ô, moda gostosa. E é daquele jeito, é daquele modelo que a gente gosta de começar o dia, de começar mais uma terça-feira, ouvindo coisas boas. Vamos juntos no rádio, na internet. O Brasil tá aqui.

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1: Boa terça-feira aí pra todo mundo, tá, gente? Tá na hora de acordar, tá na hora de despertar pra mais um dia.
2: Bom dia!
1: Vamos juntos no rádio!
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Chora Viola e Caminheiro aqui no Alô, bom dia, o programão sertanejão número 1 do Brasil. Gente, gente, gente, essas modas que você ouve aqui, eu reuni todas num pendrive único e exclusivo. Vou mandar pra você no conforto do seu lar, pra você presentear o seu marido, o seu pai, pra ouvir no campo, na cidade, na caminhonete. Alô, caminhoneiros, é a oportunidade de você ouvir modão pelas estradas do Brasil. Fala comigo, eu mando pra todo o Brasil, viu, Cabocrão? Mando e mando pra você também brinde especial. Perde tempo não, fala comigo, Caboclada. Bom dia, alegria!

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8: 5 horas e 40 minutos.
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11: Olha, tamo juntos aqui na Rádio Cidade. Bom dia! De volta, né, gente? Com muita música boa. E aí, como é que tá o começo do dia? Tá tudo bem? Fica aqui, ó.
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11: 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Tá tudo bem? Fica aqui, ó.
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2: Quando se trabalha todos os dias com o mesmo veículo, é normal ir acostumando com pequenas falhas e adiar os consertos. O problema é que, na maioria das vezes, esses defeitinhos se tornam coisas muito mais sérias com o passar do tempo. Ao final, um reparo que poderia ser rápido e custar pouco acaba em guincho, no motor fundido ou até pode causar um acidente grave. Uma situação bem comum é a perda progressiva de potência. O bruto vai ficando fraco, o caminhoneiro compensa no acelerador e esquece. Além da conta do diesel ficar muito mais cara, a hora que o motor para de vez, geralmente a despesa com o mecânico é de assustar. Também é bom ficar de olho nos marcadores de temperatura. Se estiverem sempre oscilando, é melhor dar uma passada na oficina. Os barulhinhos, por menores que sejam, não devem ser ignorados. Podem ser o início de problemas sérios no câmbio ou nos eixos. Outro defeitinho que deixa muitos pelo caminho é a pane elétrica. Quando as luzes ficam fracas ou piscando, procure um eletricista. Mas, entre todas essas falhas, a mais perigosa é andar com pouco freio. Nunca tente compensar na reduzida ou isolar parte do sistema. 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
4: Bom dia com muita alegria. Boa terça-feira, gente. Bora despertar, bora acordar.

0: Zé Moreno e Morenito, Bico Doce no Alô, bom dia, o programão sertanejão número 1 do Brasil.
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2: Alô?
1: Alô?
3: Alô?
1: Alô, bom dia.
0: Bora pro Zap Zap, bora falar com os ouvintes de todo o Brasil, o pessoal que vai despertando.
4: Ô, Sérgio Continelli, aqui é o Léo de Mococa.
0: Fala, Léo.
4: Toca pra nós aí, um Tchão Carreiro e Carreirinho. Viola e meu carro.
0: Valeu, irmão. Obrigado. Boa terça pra você.
5: Bom dia, meu amigo. Aqui é o Elemar Jorge Pimentel de Gravataí, Rio Grande do Sul.
0: Boa.
5: Peço uma música aí com Tonico e Tinoco.
0: Claro.
5: Cabelo de Trança. Foram atendido. Muito obrigado.
0: Vou caprichar pra você, viu, menino? Deixa comigo. Alô?
6: Ô, meu amigo Fontinelli, bom dia. Tudo bem com o senhor por aí?
0: Claro, irmão.
6: Por aqui tamo bem, graças a Deus.
0: Bom demais.
6: É Valdir Grifo, da cidade de Nova Olímpia, Paraná.
0: Boa.
6: Região noroeste paranaense. Manda pra nós aí a música do Tião Carreiro e Pardinho.
0: Deixa comigo.
6: Exemplo de humildade.
0: Aí é moda boa, o menino órfão, Teixeirinha. Bom dia.

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1: Continua participando com nós, manda tua mensagem, conta o que você tá fazendo de bom nesta terça-feira. Eu estou aguardando você. Bom dia.

Tião Carreira e Pardinho, empreitada perigosa aqui no Alô, bom dia, o programão sertanejão número 1 do Brasil. Gente, obrigado, Washington Novaes está em Arenápolis, Fontenelle, estamos por aqui no pé do Eito, a Ana Atleta está em Palmas, no Tocantins, aquele abração especial aí para todo mundo, Paulinho tá em Pindamonhangaba, ô Paulinho, bom dia, tudo firme por aí, meninão, Juca Romão em Belo Vale, o Antônio Marcos está em Saúde, tá na Bahia, ô meu amigo, o Piolho tá em Caraguatatuba, tá sempre com nós, o Barretão tá em Atibaia também, tá firme, né? O Timóteo está em Boituva também, tá aqui com nós, o Cristiano em Itaúna, Minas Gerais, ô Cris, bom dia pra você, menino, a minha amiga Ieda Maria tá em Gaspar, o Vandésio tá em Buritizeiro, abração aqui pro Antônio José em Arapongas também, tá todo mundo aqui, bom dia.

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7: Estamos de volta, juntos em mais uma hora super gostosa aqui pela cidade. Hora de número 6 da nossa programação. Até às 7, eu tô contigo.
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0: Estamos no ar em todo lugar, juntos em mais uma hora super especial nesta terça-feira. Bom dia! O programa sertanejo número 1 do Brasil.
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2: Vamos meditar hoje Lucas capítulo 12, versículo de 35 a 38. Naquele tempo, disse Jesus a seus discípulos, que vossos rins estejam cingidos e as lâmpadas acesas. Sede como homens que estão esperando o seu Senhor voltar de uma festa de casamento para lhe abrirem imediatamente a porta logo que ele chegar e bater. Felizes os empregados que o Senhor encontrar acordados quando chegar. Em verdade vos digo, ele mesmo vai cingir-se, fazê-lo sentar-se à mesa e passando servirá. E caso ele chegue à meia-noite ou às 3 da madrugada, felizes serão se assim os encontrar. Palavra da salvação. Eu preciso cingir os meus rins e ter lâmpadas acesas. Eu preciso cingir os meus rins e ter lâmpadas acesas. Autodomínio e boas obras. Aguardando o meu Senhor que vem. Em nome do Pai, do Filho e do Espírito Santo. Amém.
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2: Eu quero clamar agora por você, quero clamar pela sua família. Senhor Deus, libera agora o teu Espírito Santo sobre cada pessoa que acompanha este programa. Vem, Espírito Santo, enche todos os que estão acompanhando este programa agora. Libera, Senhor, para esta pessoa o que ela mais precisa, para o corpo e para a alma. Libera, Senhor, curas e libertações em nome de Jesus para esta pessoa que assiste, que acompanha, que escuta e para toda a sua família. Eu clamo a tua poderosa bênção. Visita agora com bênção de proteção. A bênção que só o Senhor pode dar. Abençoe-vos o Deus Todo-Poderoso, Pai e Filho e Espírito Santo. Amém.
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2: E eu quero lembrar você, se você quiser ouvir mais pregações, mais meditação da palavra, basta você me acompanhar no meu canal do YouTube, Frei Gilson / Som do Monte, no meu Instagram, no meu Facebook, no meu TikTok, e lá você vai encontrar muito mais palavra de Deus para você.
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7: 6 horas e 14 minutos.
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0: Estamos aqui com muita moda boa, tocando o fino da música sertaneja no seu rádio, viu? Bora despertando e acordando, gente. Vem pra cá, caboclada.
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0: O programa sertanejo número 1 do Brasil. Boa terça-feira.
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3: Sérgio Fontenelle, boa terça-feira para você, para os ouvintes do Alô Bom Dia. Estamos contando nessa semana, Fontenelle, a história do Alan e Aladim. Nome de batismo do Alan. É esse aqui, ó, Edmilson Fernandes Machado. E o nome de batismo do saudoso Aladim, que foi embora muito cedo, né? É José Nascimento dos Santos. Pois é, o Edmilson e o José, depois de cantar no interior, fazer apresentação em circo e tudo mais, eles tinham que vir para São Paulo para tentar gravar o primeiro disco. Mas para isso eles precisavam se aproximar de quem era ligado à música. Então eles começaram a frequentar, claro, o famoso bar onde os artistas se reuniam para vender shows para donos de circo, para exposição agropecuária e tudo mais. E os dois, eles, para se alimentar, para poder ter a sobrevivência aqui em São Paulo, né? Eles passaram a pintar casa, viraram pintores, né? Pintores profissionais. Dizem que o Alan e o Aladim pegavam a casa assim e deixavam ela um brinco, né? E aí eles começaram a trabalhar e nas horas vagas ensaiavam, né, tentavam fazer alguma apresentação em algum lugar para poder mostrar o trabalho. E uma vez no bar dos artistas, eles ficaram sabendo que tinha um cantor muito famoso na época que estava reformando o apartamento dele. E aí eles falaram: é a nossa chance, a gente vai se aproximar deste cantor com o negócio de pintar o apartamento dele e ele vai acabar descobrindo a gente como cantor. E não deu outra, Sérgio Fontenelle. Sabe de quem que eles foram pintar o apartamento? Do Marciano. Isso, do inimitável. Então, eles pintaram, né? Começaram a trabalhar lá. Volta e meia, o Marciano ia lá visitar a obra. E aí, um dia, eles pegaram o violão e falaram: Marciano, olha, seu Marciano, a gente gostaria de mostrar pro senhor aqui como é que a gente canta e tal. E na hora que cantaram pro Marciano, você precisa ver a reação do Marciano, Sérgio Fontenelle. Mas isso eu conto amanhã, em mais um capítulo de Alan e Aladim.

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0: Rita e a Enxada. Gente, que moda bonita, hein? Que modão cabeceira.
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0: Bora falar com os ouvintes do Fontenelle, pessoal por todo o Brasil falando com nós. Bom dia.
3: Alô, bom dia. Sou aqui da cidade de Andradina, interior de São Paulo.
0: Boa.
3: Eu queria ouvir aquela música chonada aí, feio, com João Mineiro e Marciano.
0: Vou caprichar pra você, tá bom? Alô, bom dia.
4: Bom dia, Fontenelle. Aqui é Zefinha de Ponto Novo.
0: Dona Zefinha.
4: Quero ouvir uma música de Cleide de Amargo. Para oferecer minha família.
0: Deixa comigo.
4: Meus amigos, minhas amigas e aos ouvintes.
0: Obrigado, valeu. Alô, bom dia.
5: Ô, Fontanelli, bom dia. Beleza pura. Aqui é o Safadão.
0: E aí, irmão?
5: Na escuta aqui.
0: Boa.
5: Faça uma música top pra nós aí, Cordão de Ouro.
0: Deixa com nós. Você pede e a gente capricha. Trio Parada Dura, Cordão de Ouro. Chegando aqui no Alô, bom dia. O programão Sertanejão, cabeceira do Brasil.
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2: Bom dia, turma! Bora acordar!

Antônio e Vitor Hugo, desse modelo, você pede aqui pra mim o link pra você se cadastrar aqui na promoção? É, manda aqui, manda o WhatsApp, tá? 0800-558-0057, eu cadastro você, tá bom, gente? Mandar alusão aqui pro meu amigo Vila, está em Atibaia, tá com nós, né? Alô, meu amigo Valentim Salles, está em Leme, aquele abração, todo mundo ligado por aqui, meu amigo Amarildo Nunes em Sorocaba, também tá por cá o Francisco em São Carlos. Alô, Chicão, você tá bom, meninão? Aquele abração especial. Patrícia está no Alto do Taquari, Mato Grosso.

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10: Você sabia que o animal mais prolífico é o pulgão do repolho? Que é capaz de gerar, no ano, uma descendência que atingiria um peso de 822 milhões de toneladas. Ainda que sua reprodução é majoritariamente assexuada, sem a intervenção do macho.
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12: 6 horas e 35 minutos.
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17: Opa, estamos de volta aqui pela Rádio Cidade. Tudo de bom pra você. Um dia gostoso, abençoado. Coloca um sorrisão nesse rosto. Sorria!
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0: Vem comigo nessa manhã gostosa de terça-feira. É o nosso Alô Bom Dia. É música e alegria, gente, pra você começar bem o seu dia. Sorria!
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3: Olá, ouvintes do Alô Bom Dia e ouvintes do Grande Fontenelle. Uma ótima terça-feira para todos. Eu sou a Marina Geller, no comando do Mulheres do Agro. E hoje o assunto é o cuidado com os animais. Gente, a gente ama os bichinhos, né? Dá até vontade de virar vegetariano, mas é complicado. A pecuária moderna exige técnica, mas também exige um olhar atento ao bem-estar animal. E é aqui que a presença feminina brilha. Seja na bovinocultura de leite, de corte ou na criação de pequenos animais. A mulher traz uma sensibilidade natural para observar detalhes que passam, às vezes, desapercebidos, como o comportamento do rebanho, o conforto das instalações, né? A gente tem como filhos, é, não é, mulherada? O manejo racional e o respeito aos animais não são apenas questões éticas, mas resultam em maior produtividade, qualidade do produto final. No agro de hoje, a delicadeza no trato é sinônimo de lucro e excelência operacional. Bem, esse foi mais um quadro do Mulheres no Agro. Eu sou a Marina Geller, volto amanhã com vocês e vai de botina, mulherada, que de salto não combina. Como que você vai de salto pra fazenda? Deus me livre, guarde. Até amanhã. Segue lá, Marina Geller no Instagram.
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0: Ela está de volta amanhã. Agora tem João Torres, sem bateria e sem carregador.
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3: Olha eles aí, ó, chegando no Alô, bom dia!

0: pra mim.
1: Paula Fernandes, Mentiras.
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4: Alô?
2: Alô? Alô, bom dia.
1: Bora zapear com o Brasil, bora falar com os ouvintes. Alô, alô, bom dia.
5: Aô, Fontenelle, bom dia.
1: Firma com nós.
5: Quem tá falando aqui é o César Barbosa de Pindamonhangaba.
1: É, Pindamonhangaba. Toma
5: qualquer uma do Goiânia Paranaense pra nós aí.
1: Vou caprichar.
5: Um abraço, fique com Deus.
1: Amém, irmão, bom dia.
6: Bom dia, Fontenelle. Ótima semana pra você, Deus abençoe, tudo de bom.
1: Legal, irmão.
6: Conta pra mim aí, Sérgio Reis, menino da porteira.
1: Boa, deixa com nós, vamos caprichar pra você aqui, viu? Ó, Mato Grosso e Matias vai cantar pra gente de igual pra igual. Bom dia pra você, uma terça-feira rica, abençoada, bom dia!
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1: Bom dia, flor do dia. Boa terça.

Otávio Augusto e Gabriel, obras de poeta. Pra gente colocar um ponto final na edição caprichadona do Alô Bom Dia desta terça-feira, né? Muito obrigado pela sua audiência. Amanhã a gente se fala no mesmo horário. Você sabe, né? Nosso encontro é diário. Quem chegar primeiro espera. Um abraço forte pra dar sorte. E amanhã nós vamos falando, vamos proseando com você. Ó, me siga lá nas redes sociais, arroba Sérgio Fontinelli com TI2L1Y, muito simples e fácil, tá? É, siga lá que eu te sigo de volta, tá bom? Um abraço forte pra dar sorte e amanhã a gente se encontra. Quem chegar primeiro espera, ficamos combinado desse modelo.

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1: E você vai marcando aqui na cidade, 7h05. Um abraço e a todos um bom dia. Nós estamos chegando e a partir de agora a informação. Começa o nosso café. Café com Notícias desta terça-feira, dia 12 de maio. Vamos conferindo os destaques, vamos conferindo as principais manchetes de hoje. No bloco local, Câmara de Igaraçu do Tietê. Vereador Cidinho foi à tribuna, o assunto ginásio de esportes.
2: Não só eu, como alguns vereadores, sempre está caminhando aí para a cidade, né? Vendo os problemas, né? Fiscalizando. Eu estive lá no ginásio, por acaso, que eu fui ver um outro problema aí, na Coab, e eu acabei entrando no ginásio e vendo as meninas treinarem. Rapaz, a situação do ginásio está precária.
1: Ainda no bloco local, você vai ter a polícia, também o vereador Gulov falando, e a primeira-dama do município, a Márcia, sobre a campanha do agasalho.
3: Realmente.
1: Manchete da região, frio, né? De arrepiar, hein? Mãe é presa, suspeita de manter filho com síndrome de Down em cárcere privado e permitir estupros. Confira agora outras manchetes pelo Brasil e pelo mundo. Oposição articula PEC após decisão do ministro Moraes sobre dosimetria.
4: Vai parar nas mãos de quem? Só podia ser dele. O ditador da toga, Alexandre de Moraes. Ele foi sorteado. Quem acredita nesse sorteio só deve acreditar também Papai Noel. Caiu na mão de Alexandre de Moraes e ele agora decide anular a decisão do Congresso Nacional. Que democracia combalida esta do Brasil, que não se existe mais direito ao poder legislativo. Estão querendo acabar com os poderes da República.
1: Proposta na Câmara em Brasília facilita assédio eleitoral do trabalhador.
5: Então, o que se está buscando agora nesse projeto é regularizar isso e permitir que as empresas possam receber candidatos e fazer a sua propaganda. Isso traz uma fragilidade, porque o funcionário ele se sente coagido, ele tem o risco de ser demitido. Como nós vimos nas últimas duas eleições, os donos das empresas fazem essa coação ao funcionário. Então, o que a gente está buscando é impedir que esse projeto seja aprovado.
1: Do povo alcança mais de 15 milhões de famílias em todo o Brasil.
6: Alcançamos 15 milhões e 54 mil famílias com o programa Gás do Povo, na condição de famílias beneficiárias. E veja só, o presidente Lula quer que a gente não deixe nenhum município de fora.
1: Lideranças se reúnem para fortalecer negócios entre Brasil e Estados Unidos.
7: O que nós queremos é atrair parceiros e formar novas cadeias produtivas. Então, nossa responsabilidade cada vez é maior e nossa vontade de acertar também aumenta a cada instante.
1: Alcolumbre esgotou o caixa de ferramentas?
8: Passada a semana do verdadeiro 7-1, com a derrota da indicação do advogado-geral da União, Jorge Messias, para o Supremo Tribunal Federal e a derrubada do veto do presidente Luiz Inácio Lula da Silva ao PL da dosimetria, o governo acredita que agora irá avançar a pauta de seu interesse no Congresso.
1: Confira agora outras manchetes pelo Brasil e pelo mundo. Explosão na zona oeste de São Paulo deixa um morto e 46 imóveis interditados. Pré-lista do técnico Ancelotti para a Copa tem Neymar e Pedro. Estevão está fora. Você vai conferindo. Analista da maior gestora do mundo diz em Nova York que Lula ganha e ignora Flávio. O jogador Bobadilha de São Paulo é denunciado por gesto em jogo contra o Corinthians. Você vai conferindo. Justiça do Distrito Federal condena Valdemar por ter dito que o 8 de janeiro foi organizado pelo PT. Os destaques, as manchetes. Procuradoria-Geral da República pede condenação de Eduardo Bolsonaro por coação à justiça. Peão morre pisoteado por touro em rodeio em Votuporanga, aqui no interior de São Paulo. Ex-funcionário é suspeito de sequestrar e matar empresário no balneário de Camboriú. Brasileiro morto em Buenos Aires relatou perseguição. A última herdeira da família Lupo no poder deixa o comando da empresa. Menino prodígio de 9 anos entra em faculdade nos Estados Unidos e sonha em ser neurocirurgião. Mais alguns destaques, mais algumas manchetes desta terça-feira friolenta que você vai conferindo. Um casal é condenado na Espanha após trancar crianças em casa por medo da Covid. Mulher é hospitalizada após levar choque dentro de supermercado em Pernambuco. Você vai conferir também nesta edição as loterias de ontem à noite. Vamos falar do tempo segundo o Climatempo. Nos destaques do esporte, é a Copa do Brasil neste meio de semana que começa hoje. Esporte, loterias e o tempo você confere também nesta edição. Está aí, portanto, os nossos destaques, as nossas manchetes. Agora 7 horas 11 minutos, vamos com uma notícia por inteiro. Vem aí o nosso primeiro bloco de hoje.
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1: Muito bem, um abraço mais uma vez, um bom dia a todos aqueles que nos acompanham. Obrigado pela companhia. Com frio e tudo, uma ótima terça para todos nós. E vamos com o nosso primeiro bloco, são os destaques locais. E sempre na abertura, nós temos as notícias da polícia com o companheiro Matias. Chega mais, Matias, e bom dia.
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3: Beleza, bom dia Erivelto, bom dia Marcelo, bom dia a todos da Cidade FM, um grande abraço, uma ótima semana para todo mundo. Vamos à área policial. Sexta-feira, infrações crime de trânsito na Pedrometo, às 6h35 da madrugada. Equipe em patrulhamento, quando pelo semáforo da Ponte Campos Salles, a equipe visualizou um veículo, Chery Face na cor vermelha, transitando pela Pedrometo, passou pela ponte e foi pela Pedrometo, com um casal no seu interior, onde a mulher, que ocupava o banco do passageiro dianteiro, gritava para o condutor do sexo masculino para parar o veículo. Porém, este continuava transitando em forma de zigue-zague. Após o fato presenciado pela equipe policial, foi necessário esperar a mudança de semáforo, né, para cor verde. A equipe foi até Igaraçu, fez o retorno, voltou para Barra Bonita, no sentido tomado pelo veículo, tentar abordagem. Porém, não foi mais localizado o veículo. Posteriormente, irradiado ao sistema da polícia, via Copom, uma ocorrência envolvendo o mesmo veículo, Chery Face, cor vermelha, flagrado anteriormente. A solicitação veio por parte da Pedrometo, do Centro Cultural, onde foi feito contato pela solicitante, guarda patrimonial, que foi procurada por um ciclista, que informou o fato, porém não estava mais no local. O veículo Chery foi abordado no local posterior, porém ambos não portavam documentos, nem o condutor e nem a passageira. Foi ofertado ao condutor teste de bafômetro, foi recusado. Após pesquisa dos documentos do veículo e do seu condutor, foram elaboradas as medidas administrativas pertinentes, ou seja, as multas, sendo o licenciamento atrasado desde 2023, mau estado de conservação do veículo, para-brisa trincado, pneu dianteiro direito com desgaste, sem vidro traseiro. Equipamento obrigatório também, retrovisor externo direito quebrado. Condutor não possui habilitação. e pela recusa do bafômetro foi impetrado também outras multas. O veículo foi removido ao pátio do Bizarra em Pederneiras. Nós tivemos o sábado, às 6h34 da manhã, violência doméstica, rua Henrique Florini. Solicitados via Copom 90, a polícia compareceu para uma desinteligência em residência. No local do fato, a vítima disse que seu filho é usuário de drogas e sempre vai ao local mediante coação moral. Ela acaba deixando o filho entrar na residência, utilizando as dependências para evitar algo pior, pois já chegou a ser agredida em data anterior pelo filho, inclusive com registro do fato e pedido de medidas cautelares contra o próprio filho. Na data de sábado, novamente o fato se repetiu, porém ele foi embora antes da chegada da viatura policial. Dentre os fatos, a solicitante, a mãe, deseja elaborar o registro de ocorrência e solicitar à autoridade policial novas medidas protetivas contra o próprio filho, pois teme que algo mais grave acabe acontecendo. A autoridade policial, delegado Dr. André, em Barra Bonita, ciente do fato, elaborou o BOPC de violência doméstica, também a parte psicológica, né, contra a mãe. E a vítima, a mãe, também foi orientada a instalar aplicativo do SOS Mulher em seu celular. Aliás, o recado também da polícia, para que você, mulher, que está nessas condições, instale o app em seu celular, SOS Mulher. SOS Mulher é um jeito mais rápido, né, de você prestar uma denúncia, fazer uma denúncia usando este aplicativo SOS Mulher. Continuamos com as ocorrências. Sábado, Barra Bonita, 9 da manhã, desinteligência na Avenida Dionísio Dutra Silva. Equipe acionada a comparecer em atendimento de ocorrência de desinteligência em um supermercado. Pelo local, em contato com a solicitante, ligou para o 90, esta relatou ter sido ameaçada por sua ex-sogra. Segundo a solicitante, o motivo seria o inconformismo da sogra com a recente prisão de seu filho por violência doméstica e descumprimento de medida protetiva em face da solicitante vítima. Relatou ainda que a solicitante, que sua genitora, tentou intervir na discussão, momento em que as duas, sogra e mãe, entraram em vias de fato no interior do supermercado. Durante o embate, a solicitante vítima teria sido agredida por um tapa desferido pela sogra. Com a chegada da viatura no estabelecimento, as outras partes já haviam deixado o local, a sogra e a mãe, permanecendo apenas a vítima, onde não foram constatados sinais visíveis de lesões corporais nela. Diante dos fatos, a solicitante foi orientada pelos policiais quanto aos procedimentos da Polícia Judiciária e o prazo decadencial para representação criminal contra sua ex-sogra. Sexta-feira, Rua Vinifrida, descumprimento de medida cautelar às 21h10. Equipe acionada via Copom para atendimento de ocorrência na natureza desinteligência, indivíduo agressivo em um estabelecimento comercial, em um bar ali pela Rua Vinifrida. No local, a equipe realizou um contato com a vítima solicitante, que informou que possui medida protetiva em desfavor do seu filho, o qual estava pelo local lhe causando transtornos. Feito pesquisa via Copom, sendo constatado a existência da medida protetiva. Partes conduzidas à CPJ de Jaú, Central de Polícia Judiciária, apresentado ao delegado de plantão, que após tomar ciência dos fatos e ouvir a genitora do conduzido, elaborou o BOPC, Boletim de Ocorrência junto à Polícia Civil, de natureza descumprimento de medida protetiva, injúria, ratificando a prisão em flagrante, aonde o filho permaneceu retido da disposição da Justiça. Garaçu do Tietê, sexta-feira, 10h50 da manhã, ocorrências com entorpecente na rua Atílio Maganha. Em patrulhamento, equipe visualizou o indivíduo em um local muito conhecido ali pelo ponto de venda e comercialização de drogas, entregando algo, né? Tem um indivíduo entregando algo para o condutor de um veículo Fiat Palio na cor vermelha e que se encontrava parado na esquina. Com a aproximação da viatura policial, o veículo Fiat Palio seguiu pela rua João Gonzalez Romão, prosseguindo até a rua José Zola. Foi realizada uma primeira tentativa de abordagem. Contudo, O mesmo retornou correndo e dispensou algo. O rapaz estava a pé. Na sequência, continuou a fuga, percorrendo aproximadamente metade da quadra e, ao retornar, foi abordado e submetido à busca pessoal, sendo localizado no interior do bolso dianteiro do seu shorts um aparelho celular da marca Apple, bem como a quantia de R$ 130,00 em dinheiro em diversas espécies. No local onde foi visto dispensando algo, foi localizado dois empendorfes, dois pinos, na cor azul, contendo cocaína prontos para venda. Durante a fuga, por diversas vezes em locais distintos, ele fez menção de arremessar objetos sobre residências. Contudo, devido à ausência de meios para averiguação nos telhados, foi possível realizar apenas buscas pelas calçadas e áreas externas dos imóveis citados. Porém, nada de lícito foi localizado. Conduzido à delegacia local, onde a autoridade policial de plantão, Dr. Guilherme, ratificou a prisão em flagrante pelo crime de tráfico de drogas, artigo 33 do Código Penal. Posteriormente, foi conduzido à unidade de pronto atendimento, UPA, né, para exame de corpo de delito, para constatação de lesão na sua integridade física. O indivíduo permaneceu preso à disposição da justiça, passará por audiência de custódia. E a última, também de Igaraçu, sexta-feira, 8h43 da noite, Rua José Abili, danos materiais. Acionados via Copom, polícia foi até o local dos fatos, onde a solicitante relatou que na data de hoje, ou seja, sexta-feira, dia 8, um conhecido seu esteve em sua residência e, após uma grande discussão, passou a questioná-la para que parasse de atormentar e ligar para sua esposa, fato negado pela declarante, segundo a solicitante. O mesmo passou a proferir ameaças e, na sequência, retirou-se do local. Antes de sair, utilizando o seu veículo Volkswagen Gol na cor prata, deu marcha ré contra o portão da residência, causando danos materiais ao mesmo. A declarante, vítima, informou ainda que estava próximo ao portão no momento do acidente, né? E vindo a sofrer lesões na unha do pé direito e também no braço direito. O solicitante foi orientada a comparecer posteriormente na Delegacia de Polícia Igaraçu do Tietê e registrar um BOPC contra o autor dos danos materiais.
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1: Tá aí as notícias da polícia e continuamos com o nosso bloco local. 7h22, Câmara Municipal de Igaraçu do Tietê. O vereador Cidinho foi à tribuna. O assunto, ginásio de esportes.
2: Não só eu, como alguns vereadores, sempre está caminhando aí para a cidade, né? Vendo os problemas, né? Fiscalizando. Eu estive lá no ginásio, por acaso, que eu fui ver um outro problema aí, na Coab, e eu acabei entrando no ginásio e vendo as meninas treinarem. Rapaz, a situação do ginásio está precária. O piso, que são de taco, está soltando. Pode causar um acidente grave, gravíssimo. Porque as meninas estão fazendo reparo com fita crepe. Você tem noção, para segurar os pisos. Isso é péssimo, isso é horrível para a cidade, gente. É que nem no meu, minha justificativa. Isso aí não é o prefeito, é uma obrigação do prefeito. É um dever. Nós não estamos aqui para fazer favor para a população, o executivo. Ele tem mais que investir no esporte. Já que o ginásio de baixo, que veio uma verba, que o nobre vereador, acho que a vereadora Raquel conseguiu, então, agora nós não vamos conseguir mais ir atrás de emenda. Passou o período de emenda. Então, senhor prefeito, dê uma atenção para o pessoal da Coab também. É um bairro muito carente, como tem vários bairros carentes, mas a Coab é um bairro muito grande, que engloba praticamente a Coab, Jardim das Acácias e CDHU. E ali ele só tem aquele espaço de lazer. Tem que ser cuidado. Então que pense com carinho e cuide, senhor prefeito. Não é simplesmente chegar na campanha política e fazer promessa, como todos fazem. Não é só o atual, não. Todos fazem promessa, depois nem nos bairros saem andarem. Isso é horrível. Horrível. Nós, vereadores que andam para a cidade, somos cobrados. Eu não sou crítico ao prefeito, não. E não sou oposição. Mas eu acho que o senhor prefeito devia andar um pouquinho mais para a cidade para ver algo simples, probleminha simples da cidade, que dá para ser resolvido. Eu acredito que para tocar a King Piece do ginásio, nem precisa trocar, na verdade é uma manutenção. Não fica tão caro. Faz quanto tempo que a gente não se vê um campeonato de futsal? Acho que o último foi em 2023, se eu não me engano. Então, já vai se fazer 3 anos que não sai um campeonato de futsal em Igaraçu. Senhor prefeito, pense com carinho. O povo merece um pouquinho mais de consideração. E eu, que acompanho esporte, fui praticamente eleito por muitos esportivos. Então, eu venho aqui cobrar. E não vou ficar, porque tem gente que não gosta, o Cidinho é oposição. O Cidinho não é oposição, o Cidinho está para ajudar na administração. Só que para a gente ajudar, nós temos que se ajudarem, né? O executivo tem que nos ajudarem também. Não adianta eu vir aqui para defender prefeito, não, gente. Eu não vou defender. Enquanto ficar nessa situação, o esporte de Igaraçu está parado faz muito tempo. Faz muito tempo já. Uns 3 anos atrás. Então, senhor prefeito, pense com carinho. Meu muito obrigado, senhor presidente.
1: E sobre o assunto ainda, vamos ouvir o vereador Gulov.
9: Cumprimento a todos em nome do senhor presidente. Ô Cido, eu já não venho falar mais com carinho, não. Carinho tem que fazer as coisas na cidade e acabou. Ele é o prefeito e a responsabilidade é dele de estar fazendo. A gente se conhece já tem uns 30 anos. A vida inteira nós jogamos futebol. Eu votei nele, já é o quinto mandato dele como prefeito, eu acho que eu votei nele umas 3 vezes para prefeito, porque eu admirava ele por causa do esporte. Que eu não tinha tanta noção de como funcionava uma cidade, uma administração. Só que eu era amante do futebol. Eu fiquei campeão aqui com vários times jogando na nossa cidade. Joguei com o Grêmio da Vila, joguei para o seu time, joguei para os Meninos da Vila, para vários times aqui fiquei campeão. E sempre teve campeonato. Eu lembro como se fosse hoje, eu já falei nessa tribuna, ele trouxe aqui o time do Daniel para jogar, ele jogou e ele era um atleta. Agora vira as costas para o esporte, mas funciona que as áreas estão todas destruídas. Tudo bem, a gente sabe. Dá para fazer algum campeonato lá no campo, Cido? Dá para ter jogo lá no campo? Dá para fazer. No ginásio lá para as meninas jogar o basquete, fazer um vôlei, fazer um futebol de salão? Tem que melhorar. E a gente vai ter que ficar mendigando. Isso daí é mendigar, cara. Nós somos vereador para quê? Para que que serve o vereador na cidade, então? Você entendeu? Se a gente cobra, a gente está errado. Se a gente não cobra, a gente está sendo omisso. A gente serve para quê aqui? Tá na hora, né, gente? Vai esperar aquela velha política novamente? Vai esperar passar 2 anos para depois começar a fazer alguma coisa? A minha vontade é eu falar aqui aquelas palavras que eu falei lá atrás, lá na nossa reunião. Mas eu não vou falar aqui, mas os nobres vereadores já sabem. E eu sei que vai chegar nele. E pode chegar. Pode chegar. Porque, gente, vamos falar a verdade, não? Nossa cidade, como que está a administração? Está boa? Está legal mesmo, gente? Dá para a gente concordar com tudo que está acontecendo na nossa cidade? Quem está nos ouvindo aí, que eu sei que vai ter várias críticas. Está 100% a administração na nossa cidade? A gente tem que ver tudo que está acontecendo e ficar quietinho, colocar o rabo entre as pernas e aceitar tudo que ele quer, tudo que ele faz? Gente, para mim não dá. Vocês vão me desculpar, podem me criticar, mas eu não consigo ver a situação de certas coisas e ficar quieto, gente. Não é só no esporte, não, é em várias áreas, mas aqui agora o motivo que está sendo falado é do esporte. Nós nascemos aqui em Igaraçu e vivemos sempre, e eles faziam excelente campeonato, Cido. Ele dava premiações para quem ficava campeão de R$10 mil. Eu lembro como se fosse hoje. Quantos times aqui investiam em jogadores de fora? O Ferrari aqui é um deles, que tinha time bom, trazia jogador de fora. Não cabia pessoas dentro daquele ginásio assistindo jogos. Quando o Grêmio da Vila jogava aqui em Igaraçu, não cabia as pessoas lá no estádio assistindo jogos. O que que nós temos hoje? Gente, essa é a minha indignação. Muito obrigado.
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1: Muito bem, vamos em frente. Agora 7h29. Quem esteve conosco ontem aqui no nosso repórter cidade, foi a primeira dama do município, a Márcia Varasquim. O assunto aqui por Igaraçu é a campanha do agasalho.
10: Realmente, com esse frio, né? É, a gente já iniciou e a gente vai começar a arrecadar, né, roupas.
1: Quando?
10: Boas, que é o tema da nossa campanha. Roupas boas, a gente doa, né? É, a gente começa agora a partir do dia 18.
1: Segunda que vem, né?
10: Isso, arrecadar. Aí nós vamos arrecadar nos postos. E quem precisa, quem não puder estar colocando postos de saúde, inclusive aqui na rádio, a gente vai deixar uma caixa. É, nas escolas, né? Pode mandar através das crianças. Pode levar também lá no Ganha Tempo, tá? Lá vai ter um pessoal lá que vai estar recepcionando quem puder. E se for alguma coisa assim muito grande, alguma coisa que a pessoa tenha que queira doar, pode dar uma ligadinha para a gente e a gente vai buscar também.
1: De preferência, um agasalho em bom estado. De
10: com
1: preferência.
10: Com certeza. Né? E de preferência também roupas de homens. A gente não tem.
1: É o que mais precisa?
10: É o que mais precisa e o que menos tem.
1: Nossa.
10: Porque os homens usam roupa até o final, né?
1: É.
10: As mulheres que não, né? Troca, blusa, isso e aquilo. Agora os homens não tem moda, né? Não tem nada.
3: Anda rasgado.
10: Não, eles Marcelo, não estão nem aí.
1: O pessoal procura, não só essa época da campanha agora, o ano inteiro procura casalho e roupa lá?
10: O ano inteiro. Inclusive, às vezes a gente recebe alguém doente na UPA, né? Ou algum desses andarinos que fica doente, que não tem roupa. Então, a gente também precisa pegar a roupa, levar para elas, porque elas dão um banho na pessoa, troca e coloca a roupa. E, às vezes, a gente não tem roupa de homem para doar.
1: Que coisa. Isso que é arrecadado agora nessa campanha do agasalho, como que é feita a distribuição? Vocês têm um cadastro? Como é que funciona?
10: Isso, então nós vamos falar a respeito do cadastro, né?
1: É.
10: Então, as famílias que tiverem interessadas em adquirir a roupa devem procurar o Ganha Tempo no período de 1/6 a 12/6, tá? Então, nós vamos estar fazendo a inscrição nesse período. Para as famílias que mais necessitarem. Elas têm que fazer a inscrição. Não adianta ir lá no dia falar, eu não fiz. Vai ter que ficar por último. Porque as famílias inscritas, nós já vamos separar por horário de atendimento. Então, a gente atende por 10 famílias uma hora, mais 10 uma hora, para elas poderem entrar, olhar, ver a quantidade necessária que precisa para a sua família e escolher as roupas e levar.
1: Então, a campanha começa agora segunda-feira que vem.
10: Isso.
1: Dia 18.
10: Isso.
1: E vai até o dia...
10: O encerramento dela é dia 26.
1: Dia 26.
10: Daí encerra tudo.
1: Ah, tá. Depois, então tem o Ganha Tempo, tem as escolas também, tem os postos
10: de saúde,
1: aí tem aqui na rádio, tem...
10: Tem na rádio.
1: Quer dizer, quem quiser
10: bancos,
1: doar... Os bancos também.
10: Alguns também. Tá?
1: Também.
10: É.
1: E esse cadastro, é bom lembrar o pessoal, que nem você falou, depois não vai lá.
10: Não adianta ir sem o cadastro, porque aí já tem as famílias que foram feitos o cadastro, e não vai passar na frente, entendeu? Vai ter que esperar no final da entrega para a gente ver se tem a pessoa, a pessoa vai pegar. Então, ela tem que ir lá, munida de seu documento, comprovante de residência, né? E a quantidade de pessoas que tem na família, né? Que é o que vai estipular a quantidade de roupa também que ela pode adquirir. E fazer o cadastro dela. E nesse cadastro, nós vamos informar para ela o dia e o horário que ela vai poder retirar a roupa.
1: Nós vamos divulgando.
10: Tudo agendado.
1: Aqui. Tudo agendado. A gente vai divulgando aqui.
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1: Ainda no primeiro bloco nosso, gente, vamos de loterias de ontem. Ah, vamos lá com as loterias. A Loto Fácil, concurso 3.682, 0102, 0405, 0709, 10, 11, 12, 13, 17, 18, 21, 22 e para fechar o 24, uma aposta com 15 dezenas ganhou 1.430.000. É um bolão com 7. De Ribeirão do Pinhal, no Paraná. Temos agora a Quina, concurso 7.022. 30, 38, 47, 50 e o 68 acumulou. A Lotomania, concurso 2.922. 02, 04, 10, 18, 28, 32, 34, 36, 46, 47, 61, 65, 66, 69, 76, 86, 88, 91, 93 e 99 acumulou. A Lotomania paga amanhã 4 milhões e 100. A dupla cena, concurso 2.955. Primeiro sorteio 05, 10, 20, 30, 46 e 47 acumulou. Segundo sorteio 03, 11, 29, 32, 33 e 39 também acumulou. A dupla cena paga amanhã 550 mil. O Super 7, concurso 845. Coluna 1 deu o número 4, coluna 2, o 2. Coluna 3, o meia dúzia. Coluna 4, o 8. Coluna 5, também o 8. Coluna 6, o 4. E coluna 7, o número 1. Ninguém acertou a primeira faixa e ninguém acertou a segunda faixa. O Super 7 paga amanhã 400 mil. Sorteios de hoje à noite. A Mega Sena paga 52 milhões. A Loto Fácil, 2 milhões. A Quina, 17 milhões e meio. A Time Mania, 25 milhões e meio. E o Dia de Sorte, 450 mil. Está aí, portanto, as nossas loterias, os sorteios de ontem à noite. 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Muito bem, está aí, portanto, os nossos destaques aqui neste nosso primeiro bloco de hoje. 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Dá um alô para a galera que está ligadinha com a gente aqui. O Carlos Lazarinha, Maria Ferrari, o Paulo Sérgio Soares, o Carlão Gonzaga, o Zé Eduardo Abiati, bom dia. A Isabel Custódio, bom dia. A Eva Elizabeth das Neves, a Rose Soares. Que frio, hein? Ela disse que odeia o frio, eu também. A Cida Dias, bom dia. A Virgínia Cestari Marçom com o Emílio Grilo, um bom dia para vocês. A velha Matija Rodrigues, a Maria Helena Viana, a Luzia Ribeiro, Ercília Santos, a Helenice Rodrigues, Lazinho Silva, a Irma Zerli Martins, Elizabeth Guimarães, César Melo, quem mais aqui? O José Ângelo Tulim, Abraão Soares, a Lourdes Melo, Terezinha Dionísio, a Tânia Oliveira, Carmen Borges. Muito obrigado a todos aí pela companhia e uma boa terça para todos nós. São 7h39, um cafezinho e a gente volta com o nosso giro regional.
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1: Vamos em frente, gente. 7h48, vem aí o nosso segundo bloco de notícias.
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1: Eu começo com uma notícia aqui que é de arrepiar, hein? Aqui do interior de São Paulo, lá em Bastos. Uma mulher e um homem foram presos em Bastos, suspeito de envolvimento em um caso de estupro de vulnerável e cárcere privado da filha da suspeita, uma jovem com deficiências física e síndrome de Down. A ocorrência foi atendida pela PM após uma denúncia feita pela própria vítima durante um atendimento médico no pronto-socorro municipal. De acordo com informações da Polícia Militar, a jovem relatou que vinha sendo mantida em situação de cárcere privado há cerca de 2 meses e que era obrigada a manter relações sexuais com diversos homens. Conforme o depoimento, antes dos abusos, os suspeitos ofereciam drogas à vítima. Ainda de acordo com o relato, a própria mãe teria participação direta dos crimes, permitindo e determinando abusos praticados pelo companheiro dela e de outro homem, que teriam ocorrido na noite do último dia 9. Com as informações fornecidas pela vítima e por uma enfermeira da unidade de saúde, os policiais começaram a investigação e localizaram um veículo apontado pela jovem como sendo utilizado pelos envolvidos. No carro estavam a mãe da vítima e outro homem, que foram abordados e negaram as acusações. Os policiais também realizaram buscas na casa que a jovem morava, mas o companheiro da mulher, citado como um dos autores dos abusos, não foi localizado. Os dois abordados receberam voz de prisão em flagrante e foram encaminhados à central de polícia. A polícia agora investiga o caso. Gente, se confirmado um negócio desse, isso aqui não tem cadeia, não tem, não. É pena de morte, viu? É meter num paredão. Não tem, não, não tem, não. Agora, comprovadas as investigações e até o final. Isso aqui não tem, não, viu? Não, não, não, agora precisa investigar, é claro. Moto fica presa debaixo de ônibus em um acidente em Jaú, na manhã de ontem. A ocorrência aconteceu em frente ao cemitério na Avenida Frederico Ozanã. Segundo informações do local, o ônibus realizava um retorno pela avenida quando houve a colisão. A dinâmica do acidente ainda será esclarecida por meio de registros. O motociclista conseguiu saltar da moto antes do impacto contra o ônibus. A motocicleta ficou presa debaixo do veículo. O condutor da moto sofreu ferimentos leves e foi encaminhado à Santa Casa. Um homem de 20 anos acabou preso após ser flagrado com 29 munições intactas de calibre 22 dentro de uma lata vermelha. O suspeito, identificado como as iniciais MMS, vinha chamando atenção por atitudes consideradas estranhas desde o último sábado, inclusive interrompendo uma missa em uma igreja, né? O caso aconteceu em Itapuí. Na manhã de ontem, né, o elemento procurou atendimento na assistência social, onde recebeu roupas de frio e um edredom. Por conta do comportamento apresentado pelo rapaz, a equipe acionou a Polícia Militar para averiguação. Durante a abordagem, o homem afirmou que estaria sendo procurado pela justiça, mas nada de irregular foi encontrado no sistema. Mesmo assim, ele foi levado à delegacia para esclarecimento. Na revista dos pertences, policiais localizaram 29 munições de calibre 22. Questionado, disse que teria encontrado material na rua e pretendia vender as munições para conseguir dinheiro para comprar bebida alcoólica. Ele negou possuir a arma de fogo. A polícia determinou a prisão em flagrante por porte irregular de munição. Foi estipulada uma fiança que não foi paga e ficou recolhido. Gente, um recado aqui da vizinha Mineiros do Tietê. A cidade de Mineiros inicia amanhã a campanha de vacinação nas escolas promovida pelo Departamento Municipal de Saúde daquela cidade, em parceria com equipes da Estratégia Saúde da Família. A ação vai percorrer as unidades escolares durante todo o mês de maio, com foco na atualização da carteira vacinal de crianças e adolescentes. As equipes de saúde estarão nas escolas avaliando as cadernetas e aplicando vacinas quando necessário, mediante autorização dos responsáveis. está aí feito o registro aqui na nossa vizinha Mineiros do Tietê. E aquela notícia de Campinas, hein, gente, que abalou, hein? Abalou, não foi só a região de Campinas, do interior, não, de um móvel geral, não. Cada coisa que acontece, como diz um amigo, né? Quando você pensa que viu e ouviu tudo, nada. O que era para ser uma noite de celebração, terminou em um crime brutal em Campinas. Uma mulher de 34 anos foi morta a tiros pelo próprio marido, poucas horas depois da cerimônia de casamento. O suspeito Daniel Barbosa Marinho, de 55 anos, foi preso em flagrante por feminicídio. Segundo informações da Civil, o crime ocorreu no sábado à noite durante a confraternização realizada após o casamento. A vítima, Nayara Duenas Nascimento, participava da comemoração quando uma discussão começou dentro da residência. Testemunhas relataram que a briga rapidamente saiu do controle. O homem teria agredido a esposa e em seguida usado a arma funcional para atirar contra ela dentro de casa. Mesmo após deixar o imóvel, ele teria retornado minutos depois e efetuado novos disparos. Durante o tumulto, familiares conseguiram retirar as crianças da residência. Ela era mãe de 3 filhos de um relacionamento anterior. Equipe do SAMU foram chamadas às pressas, mas a vítima não resistiu e morreu no local. O caso foi registrado como feminicídio. Com o suspeito, os policiais apreenderam arma de fogo e munições. Ele atuava como guarda municipal há 22 anos. Em nota, a corporação informou que acompanha as investigações. Que coisa, não? Na festa do casamento, hein? Uma confusão gerada em um hotel de Bauru, devido ao furto de um dos quartos do estabelecimento, resultou na prisão de uma jovem estrangeira de 24 anos, natural da Patagônia, Argentina, lá no extremo sul do continente. O caso ocorreu na madrugada de domingo, na zona sul de Bauru. Segundo o histórico da PM, uma equipe da primeira companhia foi até o local para atender uma ocorrência de desentendimento generalizado no hotel, onde algumas pessoas que estavam hospedadas afirmaram que seus itens de valor haviam sido furtados por uma mulher. Os policiais localizaram a suspeita e, durante uma conversa, ela confessou aos agentes de segurança a prática de furtos. Inclusive, forneceu a chave de outro apartamento onde havia guardado os objetos furtados. Entre os itens que estavam na mala, diversos pertences, 2 celulares, 1 par de tênis. Somando os objetos, segundo a PM, o prejuízo total chegaria a 7 mil. Ela foi presa e encaminhada ao plantão policial. O ex-presidente da APAE de Bauru, Roberto Francisquete Filho, sentenciado em outubro do ano passado a 22 anos por homicídio triplicamente qualificado e ocultação de cadáver da ex-secretária da entidade, Cláudia Lobo, teve a condenação mantida em segunda instância nesta segunda-feira, ontem, no Tribunal de Justiça de São Paulo. A defesa pedia anulação do júri. De forma subsidiária, os advogados de Roberto também tentaram, junto ao tribunal, diminuir a pena. Eles deixam agora a defesa de Roberto, que será feita em instâncias superiores com o Supremo Tribunal de Justiça e depois do Supremo Tribunal Federal por um outro advogado. Então, Roberto tem derrota em condenação e o sentenciado continua aí com 22 anos e 6 meses de reclusão. Mais de 1 milhão em mercadorias contrabandeadas foram apreendidas na rodovia Engenheiro João Batista Cabral Renault, em Santa Cruz do Rio Pardo. De acordo com a rodoviária, durante a fiscalização de um ônibus, foram encontradas diversas mercadorias de origem estrangeira sem documentação fiscal. Entre os itens apreendidos, 25 mil isqueiros, mais de 18 mil relógios, 600 cigarros eletrônicos, 120 computadores, mais de 1000 cosméticos e um teclado eletrônico. Os responsáveis pelos produtos foram liberados após a ocorrência e serão investigados por descaminho. As mercadorias foram encaminhadas à Receita Federal. Prenderam tudo isso, e os responsáveis foram liberados. É, gente, é isso aí. É isso aí. Muito bem, muito bem, muito bem. Temos aqui os nossos destaques, portanto, neste nosso bloco regional. 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Um abração aqui para Vera Lúcia Aparecida dos Santos, o Reginaldo Matiasi, a Rosa Meneghelli, a Maria Denur, o Zé Maria do Lava Seco, bom dia Zé, bom serviço, Zé Silva, Sidney Fernandes, a Carmelinda Moraes, o Júnior Bernardino, tá ligado com a gente, Maria dos Anjos Souza, Isabel Fantin, Adão Amato, tem uma Maria Ferrari, o Carlos, o Paulo Sérgio, o Carlão, muito obrigado a todos aí, gente, sabe que horas são já? Faltando um minuto para as 8, hein? Né? Um minuto faltando para as 8. Nós vamos tomar mais um cafezinho e a gente volta com o nosso giro de notícias pelo Brasil e pelo mundo aqui na cidade.

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1: 8:08, vamos em frente. Vem aí o nosso terceiro bloco de notícias.
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1: Vamos girando a notícia. Oposição articula PEC após decisão de Moraes sobre dosimetria.
3: A oposição do Congresso Nacional articula uma nova ofensiva após o ministro do Supremo Tribunal Federal, Alexandre de Moraes, suspender os efeitos da chamada Lei da Dosimetria, aprovada pelo Congresso para reduzir penas dos condenados pelos atos de 8 de janeiro. A decisão provocou reação imediata de parlamentares ligados ao ex-presidente Jair Bolsonaro. O PL agora tenta avançar com uma proposta de emenda à Constituição que prevê anistia ampla aos condenados pelos atos antidemocráticos. O líder do partido na Câmara, deputado Sóstenes Cavalcante, criticou a decisão de Alexandre de Moraes e afirmou que apenas uma PEC pode impedir novas interferências do Supremo sobre decisões do Congresso Nacional.
4: Vai parar nas mãos de quem? Só podia ser dele. O ditador da toga, Alexandre de Moraes. Ele foi sorteado. Quem acredita nesse sorteio só deve acreditar também em Papai Noel. Caiu na mão de Alexandre de Moraes. E ele agora decide anular a decisão do Congresso Nacional. Que democracia combalida esta do Brasil, que não se existe mais direito ao poder legislativo. Estão querendo acabar com os poderes da República.
3: Além da PEC da anistia, a oposição também quer pressionar a Câmara a votar a PEC das decisões monocráticas, já aprovada no Senado em 2023. A proposta limita decisões individuais de ministros do Supremo que suspendam leis aprovadas pelo Congresso ou atos do Executivo e do Legislativo. O autor da proposta é o senador Oriovisto Guimarães. Ele pondera que a Câmara precisa analisar o texto com urgência como uma resposta ao que classificou como interferência do Judiciário no Parlamento.
5: O que falta para essa PEC se transformar em lei é o presidente da Câmara dos Deputados colocar em votação no plenário. Só isso. Já foi aprovado no Senado, já foi aprovado na CCJ da Câmara. Se tiver uma votação no plenário da Câmara, eu tenho certeza que ela vai ser aprovada. E se ela for aprovada, ela muda completamente a atuação do Supremo Tribunal Federal.
3: A lei da dosimetria havia sido promulgada pelo presidente do Senado, Davi Alcolumbre, após o Congresso derrubar o veto do presidente Luiz Inácio Lula da Silva. O texto reduz penas aplicadas aos condenados pelo 8 de janeiro e pode beneficiar, inclusive, o ex-presidente Jair Bolsonaro, condenado por tentativa de golpe de Estado. 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
1: Proposta na Câmara em Brasília facilita o assédio eleitoral ao trabalhador.
6: O Brasil vai virar uma Venezuela. Os empregos vão acabar. Essas frases foram utilizadas dentro de empresas em Santa Catarina para persuadir empregados a votarem no candidato dos patrões nas eleições presidenciais de 2022. Na semana passada, a sétima turma do Tribunal Superior do Trabalho condenou 3 associações empresariais catarinenses a pagar R$600 mil de indenização por dano moral coletivo. E esse não é um caso isolado de assédio eleitoral. Na contramão da proteção aos trabalhadores, o deputado Evair Melo, do Progressistas do Espírito Santo, protocolou um projeto de lei para permitir o assédio no ambiente de trabalho. Para o advogado e diretor do Movimento de Combate à Corrupção Eleitoral, Luciano Caparrós, a proposta fragiliza ainda mais o trabalhador em períodos eleitorais.
7: Então, o que se está buscando agora nesse projeto é regularizar isso e permitir que as empresas possam receber candidatos e fazer a sua propaganda. Isso traz uma fragilidade, porque o funcionário ele se sente coagido, ele tem o risco de ser demitido. Como nós vimos nas últimas 2 eleições, os donos das empresas fazem essa coação ao funcionário. Então, o que a gente está buscando é impedir que esse projeto seja aprovado.
6: Em 2024, o Ministério Público do Trabalho registrou 965 casos de assédio eleitoral de patrões e gestores contra empregados e servidores públicos. Dentro das repartições estatais, foram 420 denúncias. Para Luciano Caparrós, o crime eleitoral também cria um desequilíbrio entre candidatos.
7: em lugares comerciais, você não pode fazer esse tipo de propaganda, porque sempre vai ter alguém que vai ser beneficiado, privilegiado, em detrimento dos demais. Se fosse, por exemplo, uma universidade que traz os candidatos para um debate, ela é obrigada a convidar todos os candidatos. Para fazer uma entrevista de rádio ou de televisão, é possível desde que você faça com todo mundo, como são os debates. Esse tipo de propaganda, convidando o candidato para vir fazer propaganda dentro da empresa, sempre é para privilegiar e beneficiar algum candidato específico.
6: Em nota, o Movimento de Combate à Corrupção Eleitoral defende uma ampla discussão sobre o tema no Legislativo para assegurar a proteção da autonomia do trabalhador, a neutralidade do ambiente profissional e a garantia do voto livre, sem qualquer forma de coação direta ou indireta. Agência Rádio Web de Brasília, Alan Barbosa.
1: Gás do Povo alcança mais de 15 milhões de famílias em todo o Brasil.
8: Mais de 2.710.000 famílias receberam o Vale do Gás do Povo no domingo, 10 de maio. O Ministério do Desenvolvimento e Assistência Social, Família e Combate à Fome fixou a data para o pagamento mensal, que vai ser sempre nos dias 10 de cada mês. Em maio, o investimento do governo do Brasil é superior a 288 milhões de reais. Ao todo, 45 milhões de pessoas foram contempladas este mês em todos os municípios do país. Mais de 345 mil famílias ingressaram no programa e receberam o Vale pela primeira vez em maio. O ministro Wellington Dias reforça a consolidação do Gás do Povo.
9: Alcançamos 15 milhões e 54 mil famílias com o programa Gás do Povo, na condição de famílias beneficiárias. E veja só, o presidente Lula quer que a gente não deixe nenhum município de fora.
8: A Secretária Nacional de Integração e Articulação de Plataformas Sociais Eletrônicas do MDS, Ana Lúcia Alonso, explica que a quantidade de vales para a recarga do botijão de gás de cozinha de 13 quilos são destinados conforme o tamanho das famílias.
10: O período é definido pela quantidade de pessoas na família. Famílias com mais de 4 pessoas, a cada 2 meses tem um novo vale. Família de 2 ou 3 pessoas, a cada 3 meses. E todo dia 10 tem vale novo. Então é só ficar atento com a data fim e receber a nova recarga do gás, garantindo assim a alimentação do dia a dia e a qualidade de vida, dignidade para as famílias brasileiras.
8: O programa Gás do Povo tem como objetivo garantir o acesso ao gás de cozinha para organizar e ampliar as ações de combate à pobreza energética no Brasil.
10: Tirar as famílias, principalmente as mulheres e as crianças, da necessidade de uma alternativa ao gás no dia a dia da sua cozinha, como a lenha, ou o álcool, ou o querosene, enfim, essas situações que levam a indicadores de queimaduras, a fuligem, e que diminui a qualidade de vida de todos nós.
8: Para participar do programa Gás do Povo, a família deve possuir renda per capita de até meio salário mínimo e cadastro único atualizado nos últimos 24 meses. O CPF da pessoa responsável familiar precisa estar regular e o cadastro não pode apresentar pendências. Também é necessário que a composição familiar tenha no mínimo 2 pessoas. O programa prioriza famílias beneficiárias do Bolsa Família. É possível consultar a elegibilidade e localizar a revenda credenciada mais próxima por meio do aplicativo Meu Social Gás do Povo. O app está disponível para sistemas Android e iOS. Para mais informações, acesse gov.br/mds. Reportagem Érica Brás.
1: Vamos em frente. Lideranças se reúnem para fortalecer negócios entre Brasil e Estados Unidos.
11: A relação entre Brasil e Estados Unidos é uma das parcerias econômicas mais estratégicas para a indústria brasileira. Além de serem o maior investidor estrangeiro no Brasil, os Estados Unidos são o principal destino das exportações industriais brasileiras. A importância dessa relação motivou a Confederação Nacional da Indústria a organizar pela primeira vez o Dia da Indústria Brasil-Estados Unidos. O evento, realizado nesta segunda-feira, integra a programação da Semana do Brasil em Nova York. O presidente da CNI, Ricardo Alban, disse que a entidade está empenhada em estreitar os laços entre os dois países como forma de buscar benefícios mútuos.
12: Nós queremos atrair parceiros e formar novas cadeias produtivas Então, nossa responsabilidade cada vez é maior e nossa vontade de acertar também aumenta a cada instante.
11: Mais de 500 lideranças empresariais, além de investidores e autoridades governamentais, se reuniram para debater a agenda prioritária e comum da indústria, como financiamento, minerais críticos, energia, saúde e tecnologias digitais. O encontro teve participação significativa de empresários norte-americanos. Na ocasião, foi realizada a primeira edição do Prêmio CNI, que reconhece empresas pelo legado construído na relação entre Brasil e Estados Unidos. Ricardo Alban comenta.
12: Nós estamos fazendo 18 entregas entre empresas brasileiras e americanas que fazem parte dessa relação bilateral. Nós estamos querendo aqui criar encadeamentos produtivos. Se nós reconhecemos elas e criamos essa cadeia, todas têm cadeia de valor, nós vamos conseguir com que elas sejam muito mais aderentes. E felizmente são, como foram grandes apoiadores para esse evento, que nós esperamos replicá-lo.
11: Essa é a primeira vez que o setor industrial reúne representantes do Brasil e Estados Unidos na Brazilian Week, tradicional agenda de líderes globais para debater oportunidades econômicas e de investimentos. Ricardo Alban informou que, por ser um ano eleitoral, a CNI vai apresentar aos candidatos à presidência um conjunto de propostas para estimular o crescimento econômico e a inclusão social no Brasil. Segundo ele, as recomendações reforçam a importância de uma agenda de integração com os Estados Unidos, considerada prioridade pela indústria brasileira no médio e longo prazo. Agência Rádio Web, produção e reportagem, Valquíria Rios.
1: O Alcolumbre esgotou a sua caixa de ferramentas?
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14: Direto de Brasília, sempre com o principal fato do dia. E terá se esgotado a caixa de ferramentas do presidente do Senado, Davi Alcolumbre? O governo acredita que sim. Passada a semana do verdadeiro 7-1, com a derrota da indicação do advogado-geral da União, Jorge Messias, para o Supremo Tribunal Federal e a derrubada do veto do presidente Luiz Inácio Lula da Silva ao PL da dosimetria, o governo acredita que agora irá avançar a pauta de seu interesse no Congresso, até porque não há mais outras perspectivas de grandes derrotas ali. Aquelas situações que poderiam imprimir essas derrotas para o governo foram aquelas duas. E aí, então, agora imagina-se que o quadro poderá se reverter. Até porque os dividendos políticos daquelas derrotas não se verificaram tanto quanto se imaginava aqueles que imprimiram essas derrotas. Especialmente, não parou a investigação sobre o Banco Master. Se havia ali uma ideia de que era possível uma conjugação para evitar a instalação da CPMI do Banco Master e isso iria travar as investigações, o que se verificou em seguida não corresponde a isso. A CPMI não barra a investigação. As investigações independem dela e isso ficou claro com a investigação sobre o presidente do Progressistas, o senador Ciro Nogueira, um dos principais nomes da oposição e do Centrão. A investigação avançou uma semana depois sobre ele e aí tudo ficou claro que ela não irá parar pela vontade ali do Congresso. Então, com relação a isso, o governo avalia que Davi Alcolumbre agora vai tentar, já está começando a tentar, recompor as suas pontes com o governo. E isso deve fazer, então, com que agendas ali de interesse do governo avancem. O presidente da Câmara, Hugo Mota mesmo, já disse que considera, que estima, que prevê que ainda neste mês de março vai ser aprovado na Câmara o projeto que termina com a escala de trabalho 6x1, aquela em que o trabalhador trabalha 6 dias na semana e folga apenas um. Hugo Mota acredita que isso seja aprovado ainda este mês, e a expectativa depois é que também não haja dificuldade de aprovação no Senado. E já nesta semana é possível que o Senado já aprove o projeto que regulamenta a exploração das chamadas terras raras, os metais aí que são importantes na confecção de aparelhos eletrônicos e outros de alta tecnologia. Esse projeto já foi aprovado na Câmara na semana passada e ele foi parte das conversas que o presidente Luiz Inácio Lula da Silva teve com o presidente dos Estados Unidos, Donald Trump. Os Estados Unidos têm interesse na exploração dessas terras raras. Então, os temas de interesse do governo avançam e o governo, então, imagina que não deverá sofrer outros reveses importantes depois das duas derrotas ocorridas há duas semanas. A gente vai estar sempre acompanhando tudo para trazer para você a melhor análise e a melhor informação. Muito obrigado e até a próxima.
1: Vamos em frente, gente. Outras manchetes de agora. Perícia vai determinar quem vai indenizar os prejudicados pela explosão em São Paulo, que deixou uma pessoa morta e afetou vários imóveis na zona oeste da capital paulista. Em evento com filho de Trump, elite econômica brasileira pede aproximação com os Estados Unidos. A pré-lista do técnico da seleção brasileira Ancelotti para a Copa, a pré-lista tem Neymar e Pedro, Estevão está fora. Você vai conferindo os destaques. Irã dá ultimato aos Estados Unidos para que aceitem o plano de paz. Bancos terão 30 dias para limpar nome de clientes com dívida de 100 até 100 no desenrola. As manchetes. Pelo Brasil e pelo mundo. Temos aqui a Procuradoria-Geral da República pede condenação de Eduardo Bolsonaro por coação à justiça. Ex-funcionário é suspeito de sequestrar e matar empresário no balneário Camboriú, em Santa Catarina. Última herdeira da família Lupo no poder deixa o comando da empresa. Policiais civis suspeitos de extorsão são alvo de operação em São Paulo. Gente, um menino prodígio de 9 anos de idade entra na faculdade nos Estados Unidos e sonha em ser neurocirurgião. Os nossos destaques pelo Brasil e pelo mundo. Casal é condenado na Espanha após trancar crianças em casa com medo da Covid-19. Mulher é hospitalizada após levar choque dentro de um supermercado em Pernambuco. Os nossos destaques, as nossas manchetes e notícias de agora pelo Brasil e pelo mundo. Você vai conferindo conosco aqui nesta manhã de frio de terça-feira mais uma vez, hein? Bom, deixa eu mandar um alô aqui, ver quem é que mais que entrou com a gente aqui, a Idete Maia, a Cleusa Polônio, o Nilton Rossi, lá no Vale do Paraíba, está dizendo que madrugada é muito frio aqui também. A Cida Castro, a Giniel de Jesus, Helenice Cruz, Fátima Fabrício Zé Antônio, a Vera Lúcia Aparecida dos Santos, o Reginaldo da Rosa Meneghelli, a Maria Denor, um abração aí, muito obrigado pela companhia, gente. São 8h26, um cafezinho derradeiro. E o nosso último bloco com esporte e o que diz o clima-tempo sobre o tempo.
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1: 8h31, o nosso último bloco. Confira na sequência esporte e também o tempo.
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1: Vamos nessa então. Olha, gente, Copa do Mundo mês que vem, já no próximo dia 11, hein? Taça Libertadores da América e a Sul-Americana, a fase de grupos, a partir da terça-feira da semana que vem. Porque essa semana aqui é semana de Copa do Brasil. Ah, é a quinta fase, hein? A quinta fase, temos aqui, portanto, o jogo de volta hoje. 3 partidas hoje. 19h30, Internacional e Atlético Mineiro. 2 partidas, 21h30. Cruzeiro e Goiás, Fluminense e Operário. Certo? A Copa com jogos amanhã também e na quinta-feira. O Brasileirão volta só no final de semana, na Série A. Na Série B do Campeonato Brasileiro, um jogo fecha a rodada no final de semana, hoje à noite. O Londrina recebe o São Bernardo. Está aí, portanto, os nossos destaques do esporte. 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E quanto às temperaturas, gente, continua frio, né? Continua aqui. Segundo o Climatempo, as temperaturas máximas e mínimas sempre na média, hein? Hoje, 23 por 10. Amanhã e quinta-feira, praticamente igual. Máximas em média, 26 a 27, mínima 12, 13. Dá uma pequena aquecida. Muito obrigado, um abraço e até logo mais, às 11 horas.
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1: Muito bom dia, 8h41, estamos chegando, terça-feira maravilhosa. Baita frio, ninguém merece acordar cedo. Ai, ai, ai, se Deus quiser, ano que vem estarei aposentado numa hora dessa com edredom até aqui, assim, ó. Que é isso? Ninguém merece. Bom dia, gente. Bom dia, Cris. Não dá pra acordar cedo no frio. Desculpa aí, mas sem condições nenhuma. Eu não consigo mexer meu corpo aqui, Cris, ó. Ai, tem que apertar que dói. Ai, ai. Tudo bem, Cris? Como passou de ontem pra hoje?
2: Ah, tudo bem com frio.
1: Você falou que ia esquentar.
2: Não,
1: que
2: quarta-feira. Mentira. Foi o Erivelto, eu não falei nada, não.
1: Que mentira,
2: foi
1: gente.
2: Foi o Erivelto.
1: Ô, é, louco, tá mais frio que ontem, não tá?
2: Tá aqui falando que quarta-feira diz que vai a temperatura.
1: Quarta-feira é amanhã, né? Meio de semana já, deixa eu ver
2: vai
1: aqui.
2: Vai dar uma subidinha.
1: A temperatura nesse momento em Garaçu.
2: Vai dar uma subidinha.
1: Tá 13. 13 graus.
2: Ah, tá bom. Tá para bom. De reclamar.
1: Ah, mas tá muito frio aqui em
2: mas
1: cima,
2: mas se tá
1: hein?
2: Calor, por que tá calor? Se tá chovendo, por que tá chovendo? Se tá frio, por que tá frio? Você confunde o cérebro de São
1: não,
2: Pedro.
1: Calor eu gosto.
2: Gosta
1: frio
2: nada.
1: Não gosto, não. Ah, não, pra levantar que? Cedo ninguém merece isso, viu, Cris?
2: Vá, para, rapaz.
1: Tá louco.
2: Você tem sua casa, seu teto, e quem mora na rua não tá reclamando? Ah, para, rapaz.
1: Tá louco.
2: Você tem sua casa, seu teto, e quem mora na rua não tá reclamando?

0: banho tão quente hoje, queria ficar deitado lá, Cris, deitado no chão, baixo do chuveiro.
1: Ai, meu pai amado.
0: Uma delícia tava, viu? Ai, gente, mas toquei pra... Tem que sair mesmo? Fazer o quê?
1: Senhor não ouve.
0: Hoje é Ele Dia Mundial do Enfermeiro, diz. Dia do Engenheiro Militar, Dia do Aeroviário. É que eu tenho aqui.
1: É. Só isso?
0: Aqui, aprovação pela Câmara Federal da Lei Áurea. Com 9 votos contrários. Isso aqui aconteceu em 1888, Cris. A gente não estava nesse mundão aqui. Esse belo mundo, né? Dia Mundial das Comunidades Sociais. E inauguração em São Paulo do Autódromo de Interlagos. Em 1940.
1: Ô, Marcelo, já
0: que
1: não
0: vai
1: foi.
0: Ganhar esfirra, vou errar também.
1: Já foi.
0: Autódromo. Autódromo de Interlagos. Cris, no seu caminho, que temos?
1: Marcelo, também hoje é dia do Limerick.
0: Marcelo.
1: Não sei o que é isso, Limerick. Hoje também, se estivesse vivo, estaria aniversariando Jamelão.
0: Jamelão, então? Jamelão. Se estivesse vivo, né? É o que há na manhã, gelada, fria.
1: Ele morreu em 2008, Jamelão.
0: Imagine pro nosso amigo Paulo Soares como que tá, Cris, ter que lixar carro nesse frio.
1: Com luva.
0: Ah, não. Eu não sei como que ele vai cedo.
1: Pelo amor de Deus. E quem trabalha em açougue?
0: É difícil, hein?
1: E quem trabalha de faxineira? E quem trabalha de empregada doméstica?
0: Trabalha.
1: É. Ué, fazer o quê?
0: É quem trabalha, Cris.
1: Ah, vá. Acabou de falar
0: quem
1: aí.
0: Quem trabalha.
1: Artódromo e fica aí querendo corrigir.
0: É quem trabalha.
1: Gente. Artódromo, vai. Vai, artódromo.
0: É só isso que tem no seu caminho?
1: Sim.
0: Pode ser um pensamento bom agora?
1: Pode.
0: Vamos lá, então. Pensamento.
1: Se fosse matar um leão, tava fácil, mas temos que ignorar as antas, engolir o sapo e ainda desviar das cobras.
0: Tira a mágoa do coração,
1: Cris. Eu não tenho.
0: Tira a mágoa.
1: Eu não tenho.
0: Tira a mágoa.
1: Eu não tenho mágoa de coração.
0: Viga que segue. Misericórdia, ele meu. Viga que segue. 8h45, depois desse pensamento terrível que a Cris mandou, eu vou liberar as participações hoje, 3644-2001, o telefone da cidade.
1: Isso.
0: Você coloca o 14 na frente, ele automaticamente recebe mensagem, viu, gente?
1: Isso.
0: Ele chega a mensagem pelo WhatsApp.
1: Isso.
0: Ou 1497-400-6249, são os canais diretos da Rádio Cidade. É, todo mundo tá mandando mensagem, vai concorrer uma bela Air Fryer, dia 28 aqui no programa Vitamina C. A Cris, acho que vou liberar um prêmio para hoje, viu, Cris?
1: Você é isso.
0: É.
1: Agora se vê
0: pode
1: que é você
0: um
1: que manda.
0: Pode ser um vale combustível, um valor de 100 reais?
1: Mas esse é meu, já falei para você que é meu.
0: Você não pode.
1: Ah, como não?
0: Você não pode, porque não pode.
1: Ah, eu comprou conta eu?
0: Então vou fazer o seguinte, para todo mundo que mandar mensagem de bom dia a partir desse momento, no final do programa de hoje vai concorrer a um vale combustível no valor de 100 reais do posto do Domésio.
1: É meu, hein, gente?
0: Certo?
1: É meu.
0: Então, além da Air Fryer. Hoje temos um vale de 100 reais. Eu acho que é 100 reais, né? Vou confirmar isso aqui.
1: Reais.
0: É
1: do
0: isso.
1: Do posto do Domésio?
0: R$100. Então pode mandar sua mensagem, gente. Vai mandando
1: bom,
0: aí.
1: Gente.
0: É, no final do programa. Desse belo programa.
1: Eu quero também.
0: Esse belo programa.
1: Eu quero.
0: Ai, ai. Vamos começar muito bem, Cris?
1: Isso.
0: Ed Brito Samuel.
2: Ai. 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
0: Ai. Romance Rosa, a primeira de hoje do programa Vitamina
1: C. Você
0: gosta
1: dessa música, hein?
0: Sabe o que eu vou fazer agora, Cris?
1: Dormir. Você tá feliz hoje, né?
0: Eu tô.
1: O que você comeu?
0: Ah, o Carlão mandou dois sonhos
1: Seu
0: pra
1: zóio?
0: Mim.
1: Seu zóio?

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0: Wagner, Borbulhas de Amor na Cidade, 8h55. Bom dia.
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5: Gente, cheguei para desejar um ótimo dia para todo mundo. 12 de maio, esse é o nosso dia. Dia de viver, dia de aprender, dia de experimentar. E tentar é bonito. Essa é a mensagem de hoje. Pequena, simples e forte assim. Tentar é bonito. E não só bonito, eu falo que é corajoso também.

0: Tente escrever qualquer coisa, será uma experiência maravilhosa. Tente fazer algo por você, tente fazer algo também pela comunidade, pelo planeta. Tente fazer algo pelo seu futuro, mas principalmente pelo seu hoje. Tente, porque tentar é bonito, tá bom? Vamos lá, descruza esses braços aí, arregaça essas mangas e bora tentar ser feliz. Ó, que coisa bonita! Bora tentar ter um dia alegre, bora tentar realizar os nossos sonhos, bora tentar dar um sorriso hoje. Só isso, simples assim. Ó, que coisa bonita, sorria! Chegamos então ao dia 12 de maio e por aqui também temos aniversariantes. Todo dia a gente comemora aniversário por aqui e hoje não vai ser diferente. Quem nasceu no dia de hoje se destaca pela combinação de praticidade, inventividade e um forte senso estético. A todos os aniversariantes, o nosso abraço, nosso desejo de um dia de comemoração gostoso, leve, muito feliz, viu? Novo ciclo, saúde, é o que importa, é o que a gente quer e assim a gente corre atrás de tudo, tudo, tudo. Parabéns, aniversariantes, tudo de bom pra você. Vocês e abraço bem carinhoso. Daqui seguimos agora para falar do dia de Áries. Áries, de 21 de março a 20 de abril. Carreira em foco, com cobranças que vão exigir maturidade e foco. Uma decisão profissional importante vai ganhar contorno definitivo, viu, Ariano? Touro, de 21 de abril a 20 de maio. Escolhas mais claras vão favorecer planos de longo prazo. Retome um projeto. Poder de comunicação em alta. Gêmeos, de 21 de maio a 20 de junho. Finanças compartilhadas pedirão ajustes, reflexões profundas dos valores e também prioridades. Troca de confidências vai esquentar o clima no amor, geminiano. E o clima por aqui é o melhor, viu? Tem amor, tem alegria, tem música boa, tem informação e tem astral. Fica com a gente.
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6: Oba! O cantor Sting, ex-vocalista do The Police, revelou numa entrevista que não vai deixar sua fortuna para os filhos. Numa entrevista ao Sunday Morning da CBS, ele disse que pagou pela educação de seus filhos, mas nunca disse que eles não precisariam trabalhar. E segundo o cantor, sua atitude é positiva. Existe uma bondade nisso e uma confiança de que eles vão trilhar o próprio caminho. Meus filhos são fortes.
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0: Tô chegando para ficar com vocês nesta terça-feira, 12 de maio, para contar várias histórias, hein? Começa agora Papo de Novela. E a sua história preferida, a sua novela que você não deixa de ver por nada, passa aqui também no rádio. Vamos começar com Além do Tempo. No capítulo deste 12 de maio, Melissa visita o convento ao lado de Felipe e os dois presenciam a partida de Lívia para Santa Rosa. Vitória encarrega Afonso de servir como criado pessoal de Felipe, o que irrita Zilda. Começou o Papo de Novela no ar, tem mais histórias, tem mais novelas, tem mais resumos e eu volto já para contar todos, hein?
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2: 9:05 na cidade, estamos de volta com o programa Vitamina C. Manhã maravilhosa de terça-feira. Tá legal pra gente ficar deitado, dormindo. Opa, apertou uma campainha ali,
3: blim,
2: viu, Cris?
3: Blim.
2: Que será, hein? Quem será
3: cobrança.
2: Que tá chegando? Pode ser uma cobrança.
3: Ou a Polícia Federal.
2: Ou a Polícia Federal. Tem Jaú, né, Cris?
3: Você viu? Você acabou de sair lá da prefeitura. O que será que tá acontecendo, né?
2: É, aqui vem a Federal, viu?
3: Aqui vem a Federal.
2: Federal. Oh, meu Deus do céu. É. Tem informação importante antes da informação da Cris. Essa é importante de verdade, viu?
4: Em outubro, mais de 150 milhões de brasileiros vão às urnas para escolher presidente da República, governadores e senadores, e também deputados federais, estaduais e distritais. E a Justiça Eleitoral já está recebendo inscrições de cidadãos que desejam trabalhar como mesários voluntários nas eleições gerais. Os tribunais regionais eleitorais buscam renovar e ampliar o banco de colaboradores para garantir a fiscalização e a organização do processo de votação em todo o país. Para se candidatar, o eleitor deve ter mais de 18 anos e estar em situação regular com a Justiça Eleitoral. O cadastro deve ser feito preferencialmente de forma digital, pelo aplicativo e-título ou nos sites oficiais dos tribunais regionais de cada estado. Também é possível entrar em contato com os cartórios eleitorais por telefone ou mensagens. É importante lembrar que a inscrição como voluntário não garante a convocação imediata. Os dados ficam armazenados e, caso haja vaga, a Justiça Eleitoral envia uma carta oficial ou notificação digital com os detalhes sobre o treinamento e o local de trabalho. No dia do pleito, os mesários são responsáveis por tarefas essenciais, como a identificação do eleitor e a organização das filas nas sessões. Embora o trabalho não seja remunerado, o voluntário recebe um auxílio à alimentação de R$ 65,00 por turno e tem direito a benefícios garantidos por lei. Entre as vantagens estão 2 dias de folga para cada dia trabalhado ou de treinamento, além de ser vantagem em critério de desempate em concursos públicos, por exemplo. Da Rádio 2, Milena Abreu.
2: É isso aí, notícia importante. A Cris trabalhou já na eleição, né, Cris?
3: Nossa Senhora!
2: Eu também trabalhei, era tão gostoso.
3: 8 anos.
2: É, começava 8 às vezes. 8, parava às 5 da tarde.
3: 8 vezes.
2: Oh, meu Deus
3: aí,
2: do céu.
3: Aí eu ainda era pior, porque eu era presidente da mesa e tinha que
2: pegar a urna. Era presidente?
3: Levar lá. Aí ficava, chegava em casa... Dependendo, chegava... Agora não leva mais, né? Mas no nosso tempo lá levava, lembra?
2: Tinha que levar ainda a urna lá.
3: Tinha que levar a urna lá, beleza, no cartório, né? Eleitoral.
2: Ai, que beleza.
3: Aí ficava lá na fila, lá, porque tinha...
2: Gostoso, Cris.
3: É, uma delícia.
2: Eu trabalhei muito tempo também, viu? Eu não cheguei a ser presidente.
3: Eu cheguei.
2: Não, era... Comecei suplente, depois eu fui pra mesa,
3: não,
2: diretora.
3: Não, mas a minha situação foi assim... A menina que era presidente, que foi convocada, ela não estava morando aqui no Brasil, ela estava fora, que era do Zanetti, Zanetti lá. Aí eu fui convocada.
2: É.
3: Aí fui eu lá.
2: Você
3: 8
2: sabe que
3: anos.
2: Eu lembro que eu estava... A primeira vez que eu fui votar, fui votar. Aí, primeira vez ali, votei e tal. Aí eu vi o pessoal que tava na mesa, eu conhecia eles ali. Pessoal um pouco mais... Aí pegaram uma folha e anotaram o nome. Eu imaginava que era isso, né? Então já era... Eles vão anotando o nome para
3: assim,
2: indicação, né?
3: É, para você sair, você tem que indicar alguém.
2: Então, aí chegou na próxima, tava eu lá.
3: Aí
2: poxa, fui indicado, viu?
3: Não, mas eu tive que ir lá preencher uma declaração para poder sair, mas senão... É. E ainda essa declaração, você eles têm que ser convincente para você poder.
2: Sim, então. Aí eu comecei a trabalhar. Acho que eu trabalhei umas 2 ou 3 eleições.
3: Não, eu trabalhei 8.
2: Você tá louco.
3: Eu cheguei a trabalhar, lembra do desarmamento lá? Até naquela eu fui convocada.
2: Não, essa daí já estava fora.
3: Eu fui convocada.
2: Ah, porque sabe o que acontecia? Eu tinha que sair de lá, né?
3: E depois ir para a rádio.
2: Depois ir
3: para
2: a rádio para fazer transmissão, então.
3: Fazer transmissão.
2: Aí acabava atrapalhando, né?
3: Sim, aí
2: porque
3: eu
2: o serviço não tinha como, tinha... Que abri antes e eu saía correndo, ia pra rádio.
3: E agora tá difícil, pra viu? Fazer o pessoal, transmissão. Você vê, pessoal, que doido, não quer, doideira. Não.
2: Ai, Cris, sei lá, né? É complicado.
3: Ah, é duro, Marcelo, porque você tem que levantar, você fica o dia inteirinho.
2: Eu acho que é... E também, né? A responsabilidade.
3: Sim, sim, sim, é responsabilidade.
2: O dia todo tem que trabalhar, já viu, né?
3: Você tem que estar ali, é uma responsabilidade sua. É difícil, eu mas, não tô fora.
2: Tá aí, né? Tem já a notícia.
3: Fui, já
2: se
3: fiz.
2: Você quer ajudar,
3: já fui.
2: Está aí, liberado.
3: Eu já fiz a minha parte, já.
2: Ah, a única coisa boa, eu não sei hoje, né? Mas tinha um almoço maravilhoso.
3: Não tem mais.
2: Não tem mais?
3: Não tem mais, poxa, faz tempo.
2: Da minha época tinha almoço.
3: Não tem mais. Já da minha época já não tinha mais.
2: Eu comi muito, eu lembro desse dia que eu comi bastante.
3: Quando eu comecei, já não tinha mais.
2: Onde você foi, presidenta?
3: Eles dão um valor em dinheiro.
2: Aonde você foi?
3: Na época, eu era ali na José Saad.
2: Eu também fui lá.
3: Fui ali na José Saad.
2: Beleza, Cris.
3: As 8 sessões foi ali.
2: Tá vendo? Isso aí, muita notícia importante aí.
3: Mas só que tem uma vantagem, né, Marcelo? A partir do momento que você trabalha, você tem umas vantagens também.
2: Com o quê?
3: Você tem vantagem em concurso público.
2: É.
3: Você tem umas vantagens.
2: Ah, então vou prestar um concurso público agora. Eu trabalhei 3 vezes, Cris. Você 8?
3: 8. Só 8, só. É assim, né? Se você passar em primeiro lugar e outra pessoa passar com você e você...
2: Como é que trabalhou, falou isso?
3: Pode perguntar pra você ver. Você tem as vantagens também.
2: É? Sim. Sabia não, Cris.
3: Tem os 2 dias, né? Mas aí o seu patrão fala, você não trabalhou pra mim. Era isso
2: não
3: que
2: é
3: eu
2: trabalhou,
3: ouvi.
2: Cris, é trabalhou.
3: Você não trabalhou pra mim.
2: Trabalhou.
3: Ah, que trabalhou.
2: Trabalhou.
3: Nem tá falando com gente humilde.
2: Não, mas
3: quer falar difícil pro povo?
2: Trabalhou.
3: Ah, nem é do povo, rapaz.
2: Tem
3: para
2: informação,
3: querer falar difícil.
2: Crisão, manda uma informação boa então, vai.
3: Crisão. Imagine descobrir depois de um diagnóstico de câncer que a doença não surgiu apenas por acaso e que seus filhos, irmãos e pais podem carregar a mesma predisposição no DNA sem saber. Foi exatamente isso que aconteceu com parte dos pacientes acompanhado pelo maior estudo genômico do câncer já realizado no Brasil. O trabalho publicado no período científico americano sequenciou o genoma completo de 275 pacientes com câncer de mama, próstata ou intestino em hospitais públicos das 5 regiões do país. O resultado mais impactante, 1 em cada 10 carregava uma mutação hereditária, uma falha no DNA que aumenta drasticamente o risco de câncer e que pode ser passado de geração em geração. O estudo faz parte do Mapa Genoma Brasil, incentivada do Ministério da Saúde, financiada pelo Programa de Apoio do Desenvolvimento do Instituto do Sistema Único de Saúde, coordenado pelo Hospital BP, a Beneficência Portuguesa de São Paulo. Então tá aí, se alguém na sua família tiver, você tem que fazer também. Você fez, né, Marcelo?
2: Eu?
3: Você chegou a fazer o exame, né?
2: Exame do quê?
3: O exame quando seu pai estava doente.
2: Faleceu? A gente fez.
3: Tem que fazer. Pra ver se não tá na genética, né?
2: Cris, é complicado essas coisas.
3: Não é difícil, difícil.
2: Não é fácil, não.
3: Sim.
2: Mas graças a Deus, no nosso caso, não. Então, era aí. Infelizmente, meu pai, né?
3: Sim, seu pai. Eu lembro disso.
2: Meu pai, ele... Depois a gente foi ver. Trabalhou muito com produto químico,
3: né? Sim.
2: Então, eu acho que foi por aí que veio, né?
3: Sim.
2: Ele veio muito novo, com 53, foi 53, tratamento de 4 anos. Você vê que coisa? E é interessante, Cris, porque a gente, como que é um médico, né? Lógico, tem exceções aí. No dia que meu pai teve a confirmação, né, que era leucemia.
3: Sim.
2: Daquele momento, no máximo 5 anos de vida.
3: Ele já...
2: Não tinha o que fazer.
3: Sim.
2: E foi isso aí. Depois dos 4 anos voltou e voltou pesado.
3: Ou você faz, porque geralmente leucemia, você tem a medula,
2: não,
3: né? Mas
2: não
3: já
2: teve.
3: Acho que é devido à idade também.
2: Não tinha como, mas...
3: Não tinha, sim.
2: Era um tratamento mesmo ali para dar um prazo de vida. E de fato foi. Daquele momento,
3: 54.
2: Ele viveu o limite da doença.
3: Sim, foi 54 que seu pai faleceu?
2: 57.
3: Meu pai faleceu aos 54 anos, mas meu pai infartou.
2: Novo.
3: Meu pai teve um infarto.
2: E é uma coisa que porque depois de um tempo estabilizou a doença, né?
3: Sim.
2: E ele ia até sozinho. Já
3: tava bem, né? Tava bem. De repente deu uma decaída.
2: E ali, Cris, então fica todo mundo junto, né? Então ali fica 30 pessoas para atendimento. E eu lembro que meu pai chegava e falava, nossa, aquela pessoa não tá, né? Aí o pessoal falava, mudou de dia. E foi trocando, e foi mudando, e foi. Quando foi. Aí chegou na reta final. Aí o médico chegou a falar pra gente, falando que a gente tava tão feliz com o seu Nicola, porque ele foi o único que viveu praticamente o tempo todo com a doença.
3: Conseguiu,
2: né? Todos aqueles que ele falava, mudou de dia, na verdade tinha morrido.
3: Não, já tinha falecido, é.
2: E um monte de gente, Cris. Um monte de gente nova. Gente, olha, você fala a verdade, viu, gente? Quem passa por isso e não sair transformado, mudado... Não sei o que. Não sei, entendeu? Porque a gente vive nesse mundo, ó, a gente tá bem aqui agora. Mas tem um outro lado de gente que tá passando por problemas.
3: Sim.
2: Então, e aí meu pai chegava, tal pessoa mudou de dia, porque, né, começa a conversar.
3: Eu
2: lá.
3: Acho que eles não querem dar aquele susto, né, na pessoa
2: porque,
3: devido
2: senão você
3: ao
2: desanima,
3: tratamento.
2: Fala, poxa, mas na verdade tinha morrido todo mundo e não era 30. Durante esses 4 anos aí. Olha a quantidade de gente, Cris.
3: Ah, muita
2: infelizmente,
3: gente.
2: Infelizmente,
3: muita,
2: né?
3: Gente.
2: É a vida, gente. Cada um
3: é isso aí. Não adianta. Você tem que passar, outro não passa.
2: Não tem.
3: Cada um tem seu fardinho aí. E assim. E a gente tem que viver com
2: isso. É isso aí. Seguinte, então hoje teremos aqui o sorteio de um vale combustível no valor de R$100, gente.
3: Isso aí.
2: Tá liberado aqui. Ai, que beleza. Eu queria ganhar, viu?
3: É isso aí.
2: É isso aí.
3: R$100,
2: então.
3: É isso aí,
2: então.
3: Gente. Vamos ser felizes. É. Vamos comer, beber, ser feliz. Não falar mal dos outros. Vamos se unir. Não fica olhando a vida dos outros. Olha a sua. Porque tem gente que passa coisa pior ali. E a gente não sabe, né?
2: Com certeza. Vamos tocar uma música, Cris? Já a gente volta.
3: Boa, tá?
2: É boa.
3: Você vai tocar... Eu falei boa, né? Se eu tivesse falado ruim...
2: Ai. Então, o Erivel tá atendendo o telefone, ele é sem educação. Então,
3: gente, mas a idade
2: tenha
3: também.
2: Tenha paciência, né? Com o nosso amigo Erivel,
3: com
2: porque
3: nosso idoso.
2: Ele não tem muita educação mesmo.
3: É o nosso idoso,
2: ele
3: gente.
2: Ele atende bravo. Fala, anota meu número só e desliga na cara dele.
3: É um menino bom.
2: Ele é gente boa.
3: Ele
2: viu?
3: É gente boa.
2: Gente boa. Leonardo chega na cidade.
3: Ai, amei.
2: Não precisa gritar também, né,
3: Cris? Pra você, meu amor.

0: Murilo Rufi na cidade, deixa eu 923, bom dia.
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8: Já estamos de volta nesse 12 de maio. O melhor da música rola no seu rádio, informação também. E claro, o seu dia através da astrologia.
9: Câncer.
8: Câncer, de 21 de junho a 22 de julho. Parcerias entrarão em foco. Conversas com seu par, sócio ou colaborador trarão a chance de alinhar expectativas e firmar acordos importantes.
9: Leão,
8: de 23 de julho a 22 de agosto. Rotina e saúde vão seguir em destaque com necessidade de mais disciplina. Cuide do corpo com seriedade, marque exames médicos e ajuste seus hábitos, Leão.
9: Virgem,
8: de 23 de agosto a 22 de setembro. Assuntos do coração vão ganhar um contorno mais sério. Defina rumos nos próximos dias. No trabalho, um projeto autoral vai ganhar o reconhecimento necessário, virginiano. Sigo daqui de olho em vocês, hein, no dia de vocês. E claro, desejando que tudo dê muito certo. Voltamos a nos falar com a previsão de Libra já já.
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8: Já tô de volta, terça-feira, papo de novela no ar, espero que você esteja super bem neste 12 de maio. Chego agora para contar de Nobreza do Amor, o que acontece hoje na novela das seis, você já confere aqui no rádio. Hoje, Sebastião tenta apagar o fogo ateado por Virgínia aos convites. Vai vendo, meu povo. Viriato pede um tempo para apresentar Belmira a Carrapato. E Gendal conhece Mani. Amanhã a gente fica sabendo mais detalhes sobre Mani e, claro, história completa na programação da Número 1. Fica na sintonia que daqui a pouco tem novela das sete. Coração Acelerado, vem aí.
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1: 9h32 na cidade, agora sim começamos a mandar o seu bom dia. Hoje. Hoje. Acabei de ir lá buscar o vale.
2: Hoje.
1: Um vale R$100 em combustível do posto do Domésio. Está aqui na minha mão.
2: Se você tiver carro, dá pra mim que eu tenho, vou.
1: Que beleza. É fácil, fácil. Só manda sua mensagem de bom dia. Bom dia aqui, fala. Bom dia, Cris e Marcelo. Tudo bem?
2: Eu quero ganhar esse vale. Vale R$100.
1: Vale R$100 de combustível, viu?
2: Bom dia de hoje.
1: É maravilhoso, hein, gente? Ô, Cris, a gente vai fazer assim agora, do nada. A gente, vamos sortear?
2: Do nada, sim.
1: Tem uma. Vamos fazer um sorteio?
2: Vamos.
1: A gente vai agir desse jeito agora. Vamos. Nada planejado.
2: É.
1: Lembrando que todo mundo tá entrando aqui no sorteio da Bela Air Fryer.
2: Air Fryer.
1: Certo? Temos uma Bela Air Fryer.
2: Temos. Tem alguém me ligando, quem será?
1: Ah, deve ser alguém.
2: Quem será?
1: Alguém tá ligando.
2: Quem será?
1: Cris, fala que você tá no ar nesse horário.
2: Eu tô no ar.
1: É.
2: Eu tô no ar.
1: Misericórdia, gente. Vamos lá. Quem puxa a fila do bom dia, Aparecida Fulan. Oi, Aparecida, tudo bem? Bom dia a todos. Bom dia, minha amiga. Chegando a Cleide Olivato. Bom dia, Cris Marcelo. Tudo bem? Ótima terça-feira. Tá frio. Nossa, tá muito frio. Pode ligar o microfone, Cris?
2: Pode, fica à vontade.
1: Então tá. Tá muito frio, tá. Ninguém merece. Essa parte alta de Igaraçu, misericórdia. A Tiana aqui, bom dia. Como faço pra participar desse sorteio? Já tá participando, Tiana. Já vou salvar seu nome aqui.
2: Qual a Tiana?
1: A Tiana, deixa eu ver aqui.
2: A Tiana?
1: Tiana, é.
2: A Tiana do... da classe A?
1: E agora eu acho que é, né?
2: É, Tiana, você não ganhou nada, não, na PAI, Tiana. Você também
1: ela
2: não...
1: Ela tava lá, sim.
2: Coitada, Tiana.
1: Eu não ganhou nada,
2: não,
1: né?
2: Não, também não.
1: Fazer o quê?
2: Quando o Marcelo tá
1: que
2: lá,
1: pena,
2: não pode ir, Tiana.
1: Pena. Eu torci tanto pra vocês.
2: Ai, mentira, farciana.
1: Ah, chegou aqui, bom dia, Marcelo. Cris, coloca o nosso nome no sorteio. A Maria Helena Viana veio aqui na rádio hoje, né?
2: Ei, Maria.
1: Veio buscar seu liquidificador.
2: E acho que é a marmita que ela ganhou do seu
1: também,
2: José.
1: Também, que chique. É. O Murilo Santos Viana, Antônio Joaquim Viana, Arthur Dias e a Cleonice Viana já estão concorrendo. Bom dia. Chegando agora a Vanilda Camargo. Bom dia, Marcelo e Cris. Coloca o nome aí da Vanilda. Coloca também o nome do Márcio Gabriel. Gabriela, queremos ganhar esse vale combustível aí. R$100, hein? Do posto do Domese. Chegando agora aqui, ela, Cris.
2: Ela.
1: Que é a nossa amiga, companheira de todos os dias.
2: Quem?
1: Manda aí, minha amiga Rose.
2: A Rose?
1: Ninguém merece, hein, Rose? Esse frio aqui. Tá que nem quando
2: nossa,
1: o Titanic...
2: Nossa, você já...
1: Não, é que...
2: Você já...
1: Tá vendo? É o frio. Tá que nem quando o Titanic foi aí afundado.
2: É. Ele bateu no iceberg.
1: Tá mesmo frio.
2: É?
3: Bom dia, Marcelo. Bom dia, Cris.
2: Bom dia, bom dia, meu amor.
3: Gelto, todos da Rádio Cidade.
1: Tudo bem?
3: José Soares, tô aqui trabalhando. Esse frio, mas estamos aqui junto. Bota o nosso nome no sorteio aí, tá?
1: Beleza, minha
3: Fernandes,
1: amiga.
3: Fernandes e Bucauá.
2: Sim, senhora, meu beijo. Amor. Beijo, minha amiga.
1: Tá aqui, já salvo o seu nome. Também chegando ela... A mulher mais brava de Igaraçu, Tietê, que come, que é uma coisa de louco, viu, Cris do céu?
2: É uma boca nervosa.
1: Nossa,
2: também.
1: Boca nervosa. Eu e ela deu um pega lá de sábado.
2: Você perdeu. Você perdeu, Lourdes.
1: Tem uma hora que ela deu um tapa na minha mão, porque eu tava pegando um pastel. Até aqui, se
2: pode. Ele falou assim: vou comer antes que ela dormir aqui.
3: Bom dia, Marcelo. Bom
1: tudo
3: dia,
1: bem,
3: Cris.
1: Lourdes.
3: Bom dia, Livelto. Bom dia, Delícia. Bom dia, seu Zé. Bom dia, Carlão. Bom dia, Célia. Bom dia a todos os ouvintes. Marcelo, coloca o meu nome no sorteio aí, hein?
1: Tá aqui já, minha
3: Cris,
1: amiga.
3: Cris, seu pensamento foi maravilhoso. Serve pra muitas cobras.
2: Eita, laia.
1: Foi uma coisa de louco.
3: Marcelo, terçou.
2: Terçou.
3: A segunda já foi, graças a Deus.
1: Oh, meu Deus do céu, viu?
3: Marcelo.
1: Oi.
3: Você gostou do pensamento?
1: Eu não gostei, não.
3: Você é uma cobra também, né? Aí tá bom, um abraço, Marcelo, um abraço,
1: eu sou um
3: Cris.
1: Anjo.
3: Deus abençoe a todos nós e nossa linda terça-feira.
1: Terça.
2: Meu amor.
1: Um abraço, minha amiga, eu sou um anjo, viu? Um anjo. Bom dia, Cris, queridos amigos, Marcelão, Crisão. Abraço, sorteia meia hora de risada da Cris, Marcelo. Vai ser muito bom pra quem ganhar, vai. Então acertei a Cris.
2: Não.
1: Veio a hora essa risada?
2: Cara, minha risada.
1: Misericórdia, gente.
2: Minha risada é cara.
1: Ah, a pessoa não aguenta. A Edete Maia, Cris, Marcelo, tudo bem? Coloca o nome no sorteio aí. Quero ganhar esse vale combustível de R$100 o posto do Domese. Chegando agora aqui a Selma Cunha. Fala, dona Selma. Bom dia, minha amiga.
0: Bom dia, Marcelo. Beleza. Bom dia, Cris. Bom dia a todos os ouvintes e quem trabalha aí na Rádio Cidade. Um abençoado dia para todos nós. Muito frio. Nossa, detesto frio.
2: Ah, por que, gente?
0: É, coloca nosso nome no sorteio.
1: Opa.
0: Selma Cunha, Maiara Cunha e Ivanete Pacheco. E quero ganhar esse prêmio aí, viu?
2: Sim, senhora.
0: Um abração, ficam com Deus. Manda um alô pro Jardim Nova Barra.
2: Alô, Jardim Nova Barra.
0: Um abração, fica com Deus.
1: Valeu,
0: beijo,
1: minha amiga.
0: E vai, Palmeiras.
1: Ixi,
0: agora vai parar o campeonato, né? Pra vir a seleção.
2: A Copa do Mundo.
0: Ganhar o Hexa. Será que vai ganhar?
2: Vai.
1: Não vai, viu, minha amiga?
0: Um abração, ficam com Deus, viu? Tudo de bom.
2: Amém, vai ganhar.
0: Adoro vocês.
2: Obrigada.
0: Minha mãe é mais feliz com o programa de vocês.
1: Ai,
2: tá
1: que
2: vendo?
1: Obrigado, minha amiga.
2: Amiga, obrigado. Obrigado. O Brasil vai ganhar o Hexa? Hexa pra casa.
1: Você tem inveja do Brasil, cê, Cris.
2: Marcelo, 7 horas da noite, em pleno sabadão.
1: Ah.
2: Para e raciocina. Eu ficar assistindo Copa?
1: Eu vou.
2: Eu não.
1: Você não é brasileira de verdade.
2: Eu sou, mãe. Não vou ganhar nada com isso. O que você vai ganhar com isso?
1: Ah, não. Você não.
2: Ah,
1: é.
2: Toma.
1: A Márcia chegou aqui. Márcia Pereira, o Samuel Pereira dos Santos, o Marino dos Santos e a Lourdes Pereira. Um abraço, pessoal. Quero concorrer aqui o Vale Combustível. Já está concorrendo. A professora Janete, bom dia, queridos amigos, Marcelo e Cris, tudo bem? Encontrei com a Janete ontem, eu e Zé Maria estava indo embora, estava quente ontem, estava um calor, eu e Zé Maria de bermuda, chinelão, né?
2: É?
1: E a professora Janete estava de blusa, com
2: capotado.
1: Frio, tava, e a gente, né? Porque a gente é isso aí, não tem
2: mãe,
1: frio.
2: Mas Marcelo, você sabe, né, Janete? Cinquentão, você já viu, né?
1: A Eva Burizan chegou também. Ô, Eva, bom dia, meus amigos queridos, tudo bem? Chegando
2: tudo bem,
1: agora
2: você?
1: Aqui. Bom dia, Marcelo, Cris, estão tudo bem por aí? Coloca o nome do Márcio Rodrigo, Alessandro Esteca de Almeida, o Miguel Esteca de Almeida. Boa semana, o meu amigo Marcelo, tudo bem? E a pressão melhorou? Ele tava com dor de cabeça ontem, a gente tava com pressão alta, Cris.
2: Tenho.
1: Ô, Márcio.
2: Geralmente no frio.
1: Sobe, né?
2: Diz que ela sobe.
1: É, o Zé Maria já explicou o porquê disso aí.
2: Por que que ela sobe?
1: Ah, eu não lembro, mas explicou. A Leninha Simoncini, bom dia, minha amiga, tudo bem por aí?
2: Tudo bem.
1: Joinha.
2: Tudo bem.
1: Chegando agora aqui a nossa amiga Helena Negrelli. Bom dia, Helena. Tudo bem? Marcelo, Cris, tenha um abençoado dia. Tá com frio, Marcelo? Oh, eu tô com frio.
2: Ai,
1: Helena, eu não aguento. Eu não aguento essa vida. Triste.
2: Tadinho.
1: Leonildo Venâncio, Joãozinho Venâncio. É que tá em cima a Leninha aqui. A Leonilda tá embaixo, Leonilda. O nosso amigo Joãozinho, um abraço, meus amigos. A Terezinha Souza, bom dia, Marcelo. Cris, tudo bem? Coloca o nome no sorteio. Olha que orquídea bonita, Marcelo. Não mostra pra Cris. Não, não vou mostrar, não.
2: Vou
1: tá?
2: nem responder.
1: Morre, Marcelo, quando você mostra.
2: Ah, tá. Eu.
1: Oi, Bi, um abração, pessoal do Bar do Bi também, sempre ouvindo a gente. Vamos lá, mais gente chegando aqui, mandando o seu bom... Ah, Sônia Barbosa, Cris. Ela veio buscar a travessa dela?
2: Sábado você tava com a cabeça onde?
1: Ah, eu tava aqui, não deu pra gente conversar muito, tava no ar, né?
2: Ah,
1: ela não. Veio buscar, então?
2: É lógico.
1: Ah, então tá.
2: Ela já teve.
1: Sônia, um abraço,
2: ela
1: minha amiga.
2: Ela já tinha uma encomenda aí da torta.
1: Ai,
2: deliciosa,
1: que chique,
2: de maçã dela,
1: maravilhosa,
2: gente.
1: Maravilhosa.
2: Quem quiser, aí manda a Sônia.
1: Nossa,
2: que ela faz, é uma
1: Sônia.
2: Delícia.
1: Um abração, viu, Sônia? Apareça sempre, viu, minha amiga?
2: Com a torta na mão,
1: é, falou. Principalmente com a torta na mão.
2: Não falei?
1: É isso aí. Vamos lá. Mais gente chegando aqui. Cris, deixa eu dar uma olhadinha na hora. Aí eu acho que eu vou fazer em duas etapas. É melhor, né, Cris?
2: É melhor.
1: Vamos fazer o seguinte.
2: Vamos.
1: Eu vou deixar um pouco... Tem muita gente aqui.
2: Tem.
1: Vou fazer em 3 vezes.
4: Sim, alô. Mande o seu.
1: Porque senão fica muito extenso, já viu, né?
2: É,
1: tem informação boa aí, Cris?
2: Marcelo, tem. Você viu agora os vídeos que estão postando? O pessoal ali, os vídeos de pessoas bebendo detergente da marca P. meu pai, viralizam nas redes sociais em protesto contra uma decisão da Anvisa. A prática pode causar lesões no pulmão e intoxicação. A Anvisa determinou o recolhimento do produto da IP em 7 de maio. A medida suspendeu a fabricação comercialização e distribuição do uso de lava-louças, sabão líquido para roupas e desinfetantes químico Amparo de lotes com final 1. A agência identificou falhas graves no processo produtivo da empresa. A avaliação técnica apontou descumprimento em sistemas de garantia, produção e controle de qualidade, indicando riscos sanitários e possíveis contaminação microbiológica.
1: Que coisa, tá, hein? Que estão tomando esse detergente.
2: Estão tomando, que delícia.
1: Ai, meu Deus.
2: Estão provando para ver se faz mal. Tem um aqui bebendo IP de coco. Oh, meu pai,
1: não é possível, não, isso é fake, Cris. Não, a pessoa não pode fazer um negócio desse. Ela não tá normal.
2: Ele deve estar tapado, só tá com o biquíni.
1: Como que
2: aqui,
1: pode,
2: né,
1: tomar? Deve ser aí, colocou aquele negócio, como é que chama aquele...
2: O que, bico?
1: Não, aquele de coco lá, com batidinha de coco. Colocou no lugar do detergente, não pode tomar detergente.
2: Ah, mas no vidro do IP?
1: É, abriu, né,
2: mas
1: Cris?
2: Mas tá contaminado, menino. Oh, Jesus!
1: Ai, meu Deus do céu.
2: Você não tá entendendo, menino.
1: Ah, esse mundo tá muito louco, viu? Ah, muito louco. O que que é isso?
2: O povo tá doido,
1: tá
2: não?
1: Tá doido, tá todo mundo doido.
2: É, o povo tá doido.
1: Vamos fazer o seguinte, eu vou tocar uma bela música, já a gente volta.
2: Boa, pelo menos, né?
1: Com mais participações, tá? Ó, assim de gente querendo ganhar esse vale combustível maravilhoso, valor de 100 pila.
2: Isso.
1: 100 pilas.
2: 100 pilas. Não é 100 reais, não. É o valinho, viu, João?
1: Vale combustível maravilhoso, valor de 100 pila.
2: Isso.
1: 100 pilas.
2: 100 pilas. 100. Não é...

0: se quiser. Esse é o Marcelo, ele come mais que uma draga. Se você gostar dele.
1: Maiara e Maraíza e João Raul, eu vou escutar um som agora.
0: Ouvi essa música
1: viu?
0: Ontem à noite vindo. É, aqui é a Rádio Cidade.
1: Verdade, tocou à noite?
0: Tocou.
1: Ai, parabéns ao programador que escolheu essa bela

0: Deserto, deserto. Tá emitindo água aqui na cidade, 9h50. Bom dia.
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9: Obrigada pela sua companhia. Siga com a gente curtindo a melhor programação do rádio. Agora tem previsões para quem é de Libra.
10: Libra.
9: Libra, de 23 de setembro a 22 de outubro. Resolva assuntos domésticos e também de família. Concentração e disciplina vão melhorar resultados no trabalho. A fase vai trazer segurança e estabilidade, Libra.
10: Escorpião,
9: de 23 de outubro a 21 de novembro. Finalize um assunto que foi adiado, Escorpião. Reveja comportamentos. Você poderá resgatar elos e fazer as pazes com o passado.
10: Sagitário,
9: de 22 de novembro a 21 de dezembro. A maneira de falar vai pedir atenção. Organize o orçamento antes de assumir uma despesa alta. Um ganho extra pode aliviar as pressões, Sagitário. Daqui, tô contigo. Não abro mão disso. Quero te fazer companhia o tempo todo na melhor. Volto já com as últimas previsões do dia.
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15: Oba! Vai estrear no próximo dia 25 de maio no serviço de streaming HBO Max a aguardada nona temporada da animação Rick and Morty. Os produtores divulgaram uma nova sequência de abertura da série. Essa nova temporada terá 10 episódios.
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9: Bora curtir com a gente mais um resumo no 12 de maio. Hora de coração acelerado no seu rádio. Hoje, Nayane repreende Zilar por sua mentira contra Janete. E a mãe afirma que ela fez o mesmo ao inventar que é a menina do passado de João Raul. A Laurzinho canta uma música pra Janete. Vamos conferir ao vivo a novela hoje? Imperdível, gente. Boa demais. E amanhã, detalhes.
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0: Mike.
1: Ai, ai, ai, ai, ai, é isso aí, estamos de volta aqui. Tá sim de gente querendo levar o prêmio hoje.
0: É, beleza? Verdade.
1: É isso aí, hoje tá maravilhoso o dia.
0: Lindo.
1: Ô, Cris, é o seguinte, o que, que você quer fazer? Quer fazer uma informação boa?
0: Ah, é
1: que... Você ficou sabendo que a Lourdes deu um tapa na minha mão querendo nhoque?
0: Fiquei.
1: Nossa.
0: É.
1: Agora fui pegar um pedacinho assim pequeno, Cris, bem pequenininho.
0: Tá.
1: Vai pegar. Tá. Vai pegar, quer comer esse nhoque aí.
0: É.
1: Tá louco, tá
0: brincadeira. Maeli, isso daí, minha filha, ele olha tudo.
1: Comeu pastel, comeu fogaça e comeu o meu nhoque.
0: É, comeu.
1: Meu nhoque.
0: Tudo bem?
1: Quem que chegou aí?
0: Chegou
1: alguém aí.
0: Você não precisa saber, coisa feia.
1: Informação, Cris, vamos lá.
0: Marcelo Pinheiro, filho do jornalista Chico Pinheiro, compartilhou uma declaração ao pai nessa segunda-feira após... O ex-âncora da Globo revelar que foi diagnosticado com câncer dentista.
1: Poxa.
0: O jovem demonstrou apoio ao pai e confiança de que ele irá se recuperar da doença. Pai, seu esforço em ter enfrentado e seguir enfrentando tudo isso com coragem e, o mais importante, sem perder o sorriso no rosto, o bom humor e as piadas de sempre. Me inspira muito, escreveu Marcelo. Ó,
1: gente, poxa, que tristeza, hein?
0: Ele tá, o Chico Pinheiro. Foi ontem, né, Marcelo, que ele fez a declaração que ele tá com câncer de intestino.
1: Sim, sim.
0: É, gente.
1: Notícia triste, viu, Cris?
0: Mais um, né, da Globo, você viu? Saiu o... Aquele lá que ia fazer o da Copa, lá o... Aí como que é que ficou no lugar do Galvão Bueno?
1: E agora?
0: Eu não me recordo que ele tá aqui no pescoço. E agora o Chico Pinheiro.
1: É isso aí.
0: É, gente.
1: Já por Igarassu Tietê, gente, a campanha do Agasalho 2026... Roupa boa, a gente doa, viu? O frio está chegando. Chegou já, né? Que coisa. Ah, ninguém merece. A Cris falou que amanhã vai esquentar. Vamos aguardar,
0: então, né?
1: Falei
0: não, né? Não tem?
1: E com ele a oportunidade de aquecer o coração de quem mais precisa, gente. Então a Prefeitura de Igarassu e o Fundo Social dão início à campanha do Agasalho 2026. Nosso objetivo é arrecadar agasalhos, cobertores, calçados e roupas masculinas, femininas e infantis. Em bom estado, né? Não vai dar coisa rasgada também, coisa que não dá para usar. Aí não, né? Como doar? Você pode entregar sua contribuição em diversos pontos de coleta espalhados pela cidade ou diretamente na sede do Ganha Tempo. O período de arrecadação aqui, ó. Do dia 18, é próxima segunda, né, Cris? É isso? 18, é. Olhei aqui no calendário. Até o dia 29. O local é o Ganha Tempo, Avenida Elias Souza Dantas, 371. Horário comercial. Para quem precisa de ajuda, as famílias que necessitam de agasalhos e cobertores devem comparecer ao Ganha Tempo para a retirada. O período da retirada aqui, do 1º de junho a 12 de junho. E eu acho que a cidade vai receber também doações, viu, Cris? Nossa, eu tô com a boca...
0: O veneno? Seca o veneno.
1: Tô com sede.
0: Gente, quem tiver aqui, se tiver próximo à rádio, pode trazer aqui.
1: Eu falei com a Márcia pra ser um ponto aqui de arrecadação,
0: né? Arrecadação.
1: Que a gente recebe bastante doações, então vamos ajudar o pessoal que mais necessita.
0: Marcelo, e falando em campanha do agasalho, ligou uma pessoa hoje de manhã aqui, ela tá pedindo roupas de bebê de frio. Que a criança nasceu e a mãe está sem roupa de frio. Quem puder, gente, ou trazer aqui na rádio, ou na rua João Bozetti, 326, tá?
1: Certo.
0: Aí você leva um na casa da pessoa ou você pode trazer aqui também, tá?
1: Beleza, então, recadado.
0: É menino, tá?
1: É menino.
0: A criança é um menino.
1: Beleza. Eu vou agora continuar mandando bom dia, que o pessoal tá assim, fervoroso.
0: Fervoroso. Ele olha pra uma pessoa assim, meio assim.
1: Por isso que ela tira a minha concentração.
0: Tira?
1: Tá próximo de mim, eu fico com medo a qualquer momento de tomar um tijolo na cabeça.
0: Marcelo, antes de você falar aí, ó. A Polícia Federal deflagrou nesta terça-feira a Operação Medida Cativa, com o objetivo de apurar possíveis crimes de corrupção eleitoral, associação criminosa e abuso de poder econômico envolvendo pessoas ligadas à Prefeitura Municipal de Jaú. Foram cumpridas 13 mandados de busca e apreensão expedido pelo Tribunal Regional Eleitoral de São Paulo nos municípios Jaú, Dois Corres e Nhandeara. A investigação aponta para possível compra de materiais jornalísticos favoráveis à gestão municipal e negativa a oposição mediante pagamento clandestino destinado a grupos de comunicação e páginas em redes sociais. Durante o cumprimento da diligência, foram apreendidos documentos e equipamentos eletrônicos que serão submetidos à perícia e análise para aprofundamento das investigações.
1: Beleza, então isso aí, essa é uma notícia da Central, né?
0: E é Jaú, dois corre em Andeara, tá? Então são três municípios.
1: Central de notícia que enviou essa notícia,
0: isso,
1: né?
0: Isso.
1: É isso aí, gente. É a Polícia Federal.
0: É,
1: aí
0: gente.
1: Eu, na próxima, quero vir como policial federal.
0: É, estuda, viu? Pra isso, tá?
1: Tem que estudar.
0: É,
1: né?
0: Então.
1: Eu vou vir como policial
0: falar
1: federal.
0: Falar é fácil, mas tem que estudar.
1: Oi, Fátima Pérez. Bom dia, minha amiga. Coloca o nome do Felipe Penho, Caio Penha. Obrigado. Deus abençoe todos vocês. A Fátima também ficou no zero, hein, Cris? Não ganhou
0: nada,
1: tadinha.
0: É verdade, coitada. Também
1: tadinha.
0: Você sentou do lado de quem?
1: Não sentei, não.
0: Sentou sim, ela tava do teu lado.
1: Fabiana Silva, Rayane Leão, Luna Fabiana e Luan Gabriel já estão participando. Chegando a Maria Isabel, bom dia, Marcelo Cris, tudo bem? Todo mundo da cidade, coloca o nome do sorteio. Chegou agora Shirley Rodrigues, Amanda Rodrigues, o João Ribeiro também, tá todo mundo entrando no sorteio, gente. Vamos lá, mais gente acelerando, acelerando. Deixa eu abrir o canal, que eu esqueci de abrir o canal. Fala, Cris, que não adianta, no frio não adianta.
2: Bom dia, Marcelo.
1: Bom dia, dona Joana. Cris. Tudo bem, Joana, minha amiga?
2: Tá vendo o nome do sorteio?
1: Oba, tá.
2: Obrigado,
1: aqui.
2: Deus abençoe.
1: Amém, minha amiga. Júnior Bernardino chegou.
3: Bom dia, Marcelo.
1: Tudo
3: bom
1: bem,
3: dia, Cris.
1: Juninho.
3: Bom dia a todos os amigos ouvintes da Cidade FM. Uma ótima terça-feira a todos. E que frio é esse, hein?
1: Ah, não.
3: Marcelo, fizer feijoada, lembra de mim.
0: Ah, tá.
1: Ah, eu vou lembrar de convidar você, viu? Com certeza, não será convidado,
0: Ju.
1: Bom dia, meu amigo. É, tá frio. A língua enrola, tá? Não, ai, não é bom, não.
0: Tá.
1: Não adianta falar, não.
0: É.
1: Vamos lá, mais gente
0: o
1: chegando.
0: O veneno, né? Ele sai meio congelante.
4: Assim. Bom dia, Marcelo.
1: Ô,
4: bom
1: Maria.
4: Dia, Cris. Bom dia, professor Zé Maganha,
1: Alberto
4: Matias e Denise. Bom dia a todos os ouvintes que estão ouvindo a Rádio Cidade. Marcelo e Cris, uma boa terça-feira, um bom serviço e Jesus que abençoa vocês todos aí, viu? Da Rádio Cidade. Um beijo, um abraço bem gostoso no fundo do seu coração, Cris. Da sua filhota e toda a família. Marcelo, eu mando um beijão, um abração bem gostoso no fundo do coração da Lu, sua esposa, seus filhos e toda a família, tá, meu amigo? E um beijão, um abração bem gostoso pra vocês todos aí da Rádio Cidade. Quem tá falando aqui é Maria de Fátima da Silva de novo. Põe meu nome aí, viu? Nessa fritadeira que tem aí, no bolo, no pastel, em tudo que tiver aí, tá, meu amigo? Fica com Deus. Tchau, fui. Fui não. Tô aqui, meus amores, minha paixão, minha vida. Amo vocês, amor,
1: amor
4: e meu.
1: Meu.
4: Ontem eu fui pro Amaral, mas hoje sim. Eu tô aqui pra te ouvir, tá, amigão?
1: Valeu, minha amiga. Bom dia. A gente sentiu sua falta ontem, né? Com certeza, Maria. Mas tá tudo bem, graças a Deus, com ela. Chegando aqui mais gente, Cris. A Ivanete Pacheco, eu tenho medo. Bom trabalho, Marcelo e Cris. E olha que mensagem bonita, o amor de Deus nos fortalece a cada amanhecer.
0: Tá ouvindo, né?
1: Bom dia, isso aí, é, amor
0: tá
1: de Deus.
0: Tá ouvindo, né? Isso é pra você.
1: Bom dia.
2: Bom dia, Cris, bom dia, Marcelo.
1: Ivanilde.
2: Ivanilde.
1: Iracilda.
2: Uma terça-feira abençoada a todos, tá? Um abraço.
1: Aí, Iracilda, bom
0: outro,
1: dia.
0: Meu amor.
1: Chegando o Carlão Lazarim, bom dia, Carlão, tudo bem, meu
5: bom
1: amigo?
5: Bom dia, Marcelo e Cris.
0: Bom dia.
5: Um ótimo programa pra todos nós aí,
0: amém.
5: Todos os ouvintes e todos os participantes. Deus que abençoe todos nós e nossos familiares. Uma ótima terça a todos. Fiquem todos com Deus.
0: Carlão, você
5: bom
0: conseguiu?
5: Dia, Lourdes.
1: Bom dia, Lourdes.
0: Bom dia, Lourdes.
1: Mandou bom dia pra você,
0: bom
1: viu, Lourdes?
0: Dia,
1: do Carlão.
0: Lourdes.
1: Bom,
0: bom
1: dia,
0: Lourdes. Bom dia. É,
1: bom
0: a Lourdes,
1: dia.
0: Você tá ouvindo aí, Lourdes? Bom dia. Carlão,
1: é,
0: você
1: Lourdes,
0: arrumou o homem
1: dia.
0: Aí do portão? Marcelo não passou o contato pra você? É ruimzinho.
1: Passei.
0: É ruimzinho, menino ruim.
1: Claudinha Luiz, bom dia, Marcelo. Bom dia, uma terça gelada, né? Ô... Não tá fácil não, viu, Cláudia? Chegou o frango agora mesmo, vamos guardar com esse frio, imagina.
0: Esse frio.
1: Ai,
0: é,
1: ninguém merece, Cláudia.
0: Na polenta, com polenta.
1: Coloca o nome da Juliana, da Lina, do Ayrton, Dorival, Marcelo, Matheus, Marcela, Wanda, Duarte, Luiz, todo o pessoal já tá concorrendo. Se você quer um franguinho caipira, entre em contato aqui com a cidade, que eu tenho contato da Claudinha Luiz.
0: Isso
1: frango
0: aí.
1: Maravilhoso pra você fazer uma polenta gostosa.
0: É.
1: Chama a gente pra almoçar
0: uma
1: na sua
0: casa.
1: Uma
0: sopinha também, você pode pôr na sopinha. Uma delícia. Cozinha na...
1: Eu vou mandar mensagem pra minha amiga, a Lourdes, ver se ela vai fazer uma polenta pra gente comer, né?
0: É.
1: A gente vai lá.
0: A gente vai.
1: Vai, com certeza.
0: Vai ter. Aí depois, se sobrar a polenta, você pega e frita ela,
1: Júlio,
0: né? Fica uma delícia.
1: César Bueno, um abraço, meu. Quem veio falar, parece que é uma cozinheira de primeira, né? Tadinha. Consegue, consegue fazer uma salada de alface. Que é só colocar o alface, o limão e o salzinho.
0: Eu não
1: consegue,
0: gosto.
1: Tadinho.
0: Fica, eu não gosto ruim. De limão na salada.
1: Ah, vá.
0: Não
2: bom
0: gosto.
2: Dia, Marcelo.
1: Oi, Vanusa, bom dia.
0: Bom dia, meu amor.
2: Abençoado para todos nós.
1: Tudo bem?
2: Aqui é a Vanusa Marinho.
0: É, a Vanusa
2: Marinho. Põe meu nome no sorteio. Valeu, Marcelo. Obrigada.
1: Ô, oh, meu Deus do céu. Bom dia, Vanusa. Tudo tá frio por aí também?
0: Não,
1: chegando
0: só que...
1: a Cleusa Poloni, bom dia.
0: Ela mora em outro estado.
1: Marcelo Cris, tudo bem? Com frio, com muito frio, a Cleusa aqui. Poloni mandando abraço. Oi, Cleusa. A Cleusa também ficou no zero esse fim de semana, né? Tem bastante gente que ficou no zero, é.
0: É, zero a zero.
1: A Valdicéia chegou. Bom dia, dona Rita. Valdicéia, tudo bem por aí, minha amiga? Ela mandou uma mensagem pra você, viu, Cris? Que hoje você tenha realmente um bom dia, viu? Daqueles que fazem o coração ter paz, o sorriso ter luz, os passos ter fé e a alma florir. Amém.
0: Florir.
1: Amém. Um abraço. Ai, meu
0: Marciane,
1: Deus.
0: Não, eu.
1: Mais gente chegando. Oi, Elaine Sabatel. Bom dia, minha amiga. Tudo bem?
0: Tudo
1: Coloca
0: bem.
1: Coloca o nome no sorteio.
0: Veio de trem.
1: Xermir de Campos. Bom dia, meu amigo. Tudo bem por aí? Chegando a Luane. Oi, Luane.
6: Bom dia, pessoal da Rádio Cidade.
0: Tudo
6: bom?
1: Sempre
6: Pouco
1: bem,
6: frio,
1: minha
6: né,
1: amiga.
6: Cris?
0: Não.
6: Esse Marcelo reclama de barriga cheia, não?
0: Só reclama. Tá cheia. Se ele não reclamar.
6: E um ótimo dia para vocês. Coloca o nome da nossa família.
1: Opa.
6: E uns parabéns especial pro Levi Gabriel, que hoje ele completa 10 aninhos.
1: Oba.
6: Obrigado. Parabéns de todos os avós, a bisavó Dona Delfina, todos os tios, tias e primos. Muito obrigada. A Dona Delfina falou assim que é para vocês colocar o nome dela no programa da Cris também.
1: Ah, já tá aqui, com certeza, o programa da Cris. E parabéns pro Levi, né? Será que vai chamar a gente pro aniversário, Cris? Eu tô tocando parabéns pra ele, eu vou cantar a musiquinha. Vai que toca o coração deles, né? Eles ligam, ai, Marcia, vem aqui comer um salgadinho gostoso. Um bolinho maravilhoso. Ai, parabéns.
0: Parabéns pra você.
1: Parabéns, Levi, sorte, saúde e sucesso. Será assim
0: eu
1: a gente...
0: Eu não sei, mas eu acho que o mês que vem também tem uma pessoa que faz aniversário. É o mês que vem, dia 9?
1: Junho. Dia 9?
0: Ah, dia
1: 4. Ah, eu não sei. Chegando a nossa amiga Luzia Ribeiro. Oi, Luzia.
7: Bom dia, Cris.
1: Tudo
7: bom
1: bem?
7: Dia,
0: bom dia.
7: Bom dia a todos da Rádio Cidade. A
1: tudo
7: Luzia
1: bem,
7: Ribeiro.
1: Minha amiga?
7: Tô na escuta, cheguei agora.
1: Oba!
7: E um abração pra vocês, uma ótima terça. Fiquem com Deus.
0: Amém.
7: E tive surpresa hoje que nasceram 5 cachorrinhos. Ah. Onde eu cuido dos animais lá.
0: Ah, que lindo.
1: Tá aqui, ela mandou uma foto, Cris.
0: Oh, meu Deus.
1: Ai, que bonitinho, viu, gente?
0: Ela
1: bom
0: cuida,
1: dia,
0: Marcelo. Ela vai lá cuidar, tadinha.
1: É isso aí, ajuda, né? Jeguinho, um abraço, meu amigo. Tudo bem
0: tá
1: por aí?
0: Frio aí
1: tá
0: Jeguinho.
1: Frio, Jeguinho. Hoje não dá pra trabalhar,
0: ele.
1: Não, hein? Bom dia, gostaria de participar do sorteio. Estamos ligadinhos na cidade, junto com a minha mãe, a Vera. Oi, Vera, bom dia. É a Pri que tá mandando, né? Oi, Pri, bom dia.
0: Vera Céspedes.
1: Vera também, nossa amiga, companheira de todas as manhãs. Valeu, Vera, um abração. A Eva das Neves chegou, Cris.
8: Bom dia, Marcelo.
1: Bom dia, Eva.
8: Bom dia, Cris.
0: Bom dia,
8: Miguelton. Minha Fro, pensamento maravilhoso,
1: ah,
8: viu?
1: Ah, eu adorei. Isso aí
8: serviu para muitas pessoas.
0: Muita sobra.
8: Isso mesmo, Cris. A gente não pode ter mágoa de ninguém, né?
0: Não.
8: Deus não gosta, né?
0: Não
1: gosta.
8: Bom dia para vocês. Põe o nome no sorteio aí. Eva das Neves.
1: Ah. Valeu, Eva. Bom dia, minha amiga. É verdade, não pode. A Cris, ela guarda muita mágoa.
0: Não guardo, não. Nem vem.
1: Ela guarda,
0: não,
1: sim.
0: Não, não gosto
1: ela
0: dessas
1: guarda.
0: Coisas. Não guardo, não.
1: É, não pode,
0: tem
1: viu,
0: muitas
1: Cris?
0: Pessoas que me conhecem e sabem que eu não guardo.
1: Tira isso do seu coração.
0: Eu não guardo. Eu não
1: tem
0: sirvo
1: mágoa,
0: pra...
1: não.
0: Ah, bom dia, campeão. Tá bom?
1: Nossa, ai, ó, esse é pé quente.
0: Esse é pé quente, ó.
1: Nosso chegou. Nosso amigo Pena chegou aqui.
0: Chegou, ele é pé quente.
1: Esse é pé quente.
0: Esse é pé quente. Ah, oh, bom dia, tudo bem? Ó, oh, tá, só festa aí, aqui, tá. Gente, só festa.
1: Quem chega? Ah, Sandra Foliene também chegou.
0: Ó, aqui, gente.
1: Só
0: Gustavo. Festa, é, a mãe do Gulove, tá aí, a mãe do Gulove, Pena.
1: É a mãe do Gulove.
0: É a mãe do Gulove aí.
1: Olha, aí, ó. Gente, como a Cris grita.
0: Eu grito
1: mesmo. Eu vou tocar música, a gente já volta aqui na cidade.
0: Aqui é uma bagunça.
1: Misericórdia.

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0: Kid Abelha, música do, de 1987, no meio da rua, 10h23. Gente, que correria boa é essa, né? Nossa, gente, você viu?
1: Negócio aqui. É,
0: pega a foto, tem que cortar na hora aqui, porque o pessoal chega com tudo. É, parece uma feirona, né? Uma feirona da economia.
1: Feira livre.
0: 10h23, já a gente volta com mais informações e também mais gente mandando seu bom dia hoje. Temos sorteio de um vale de combustível, tá na minha mão aqui, um vale de combustível no valor de R$100, o posto do Domese. Uma pessoa vai ganhar e vai colocar R$100 em combustível, hein, Cris? Que beleza! Bem que eu queria entrar, né? Mas não posso. Já a gente volta com informações aqui na cidade. Bom dia.
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6: 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Bom dia!
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9: Bora fechar essas previsões com o astral lá em cima. Vamos falar então do dia de Capricórnio.
10: Capricórnio.
9: Capricórnio, de 22 de dezembro a 20 de janeiro. Empatia e brilhantismo não faltarão hoje. Diminua a autocobrança. O dia vai pedir maturidade extra para sustentar decisões importantes.
10: Aquário.
9: Aquário, de 21 de janeiro a 19 de fevereiro. Desacelere, Aquário. Preste atenção aos sentimentos e organize os pensamentos. O dia poderá parecer confuso ou pouco produtivo no trabalho.
10: Peixes,
9: de 20 de fevereiro a 20 de março. Avalie quem realmente agrega valor e contribui com seus planos. Voltar atrás numa escolha poderá evitar frustrações. Não tenha medo de voltar atrás, fazer diferente, fazer de novo, alinhar, recalcular a rota. Isso é normal da vida e vale para todos nós. Sempre por aqui, hein? Eu, você, você e eu juntinhos, curtindo previsões astrais. Até a próxima, gente. Tchau, tchau.
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13: Vai estrear no próximo dia 25 de maio no serviço de streaming HBO Max a aguardada nona temporada da animação Rick and Morty. Os produtores divulgaram uma nova sequência de abertura da série. Essa nova temporada terá 10 episódios.
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15: Boa terça-feira, continue na sintonia com a gente. Venha se divertir na número 1, curtindo boa música e ótimos conteúdos. Agora, papo de novela com três graças. Hoje, Arminda diz a Ferrete que sabe que o amante ainda gosta de Zenilda. Ferrete conta a Samira seu plano para atrair Gerluce. Fiquei preocupada agora, hein? Bora continuar conferindo? É a última semana, gente. Bora que amanhã tem mais um capítulo incrível.
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1: Estamos de volta 10h31 já, meu Deus do céu. Vamos atualizar informações aqui, Cris, você vai fazer informação? Quer um bom dia aqui? Manda
2: Marcelo,
1: bala aí.
2: A alta de 1,34% no preço dos alimentos em abril foi a maior impacto na inflação do mês, que subiu 0,67% em relação a março. Segundo dados divulgado pelo Instituto Brasileiro de Geografia e Estatística nesta terça-feira. Apesar disso, o ritmo de aumento do preço dos alimentos desacelerou em relação a março, quando o grupo havia registrado alta de 1,56%. Os alimentos que mais encareceram: cenoura, morango, pimentão, melancia, leite longa-vida, cebola, melão, repolho, pepino, peixe, anchova, açaí, peixe serra, peito, peixe cavala, coentro, batata inglesa, manga, tomate, laranja baia e uva. Alimentos mais que baratearam: laranja lima, banana maçã, abobrinha, inhame, peixe aruana, maracujá, peixe filhote, leite de coco, abacate, maçã, peixe cação, café moído, mamão, frango em pedaço, doce de frutas em pasta, banana d'água, carne de porco, peixe pintado, peixe, sardinha e mandioca.
1: Que coisa, hein?
2: É, então tá aí. Se você quiser comer aí o que são mais baratos, abobrinha, inhame é bom. Laranja lima não gosto.
1: Ai, meu Deus do céu.
2: Peixe não gosto. Não gosto. Abacate não gosto.
1: Ai, ai, tá bom, viu, Cris?
2: Não gosto de nada. Só café aqui, café moído também abaixou.
1: Café moído?
2: Abaixou o café
1: bom,
2: moído.
1: Isso é bom. A Júlia Coutinho mandou mensagem de bom dia aqui. Quero ganhar esse vale combustível. A Benedita Brazuto também, Cris. E a Karina Brazuto, é isso?
2: Isso.
1: É, ligaram pro Erivelto.
2: Que é isso?
1: Tem medo.
2: Tá lendo, hein?
1: Tem medo do Erivelto. Ah. Fala, nossa, tenho medo dele.
2: Tem, né?
1: Alô,
2: tá bom, tchau.
1: Lourdes Sartorelli, bom dia, meus amigos, tudo bem? Como vocês estão? Marcelo, coloca o nome da Rafaela e da Heloísa. E o meu também no sorteio. Sortudo, hein, Marcelo? Ganhou uma TV?
2: Ganhou, Lourdes, bem.
1: Obrigado, minha amiga.
2: Tava com saudade de você. Tava reclamando que você
1: parabéns.
2: Não tava participando, Lorde.
1: Obrigado, viu, minha amiga. O Lúcio Scarri, bom dia com Jesus. Saudações corintiana, Marcelo. Tudo
2: tá
1: bem?
2: Tá chegando, Marcelo. Mês que vem o Lúcio vai passar na fogueira.
1: É, isso aí.
2: É.
1: E a gente vai entrevistar ele novamente.
2: Vai trazê-lo
1: assim que ele...
2: pra cá? Opa.
1: A gente vai trazer para ele falar.
2: Sim.
1: Sobre esse acontecimento que vai...
2: Isso.
1: Depois, geralmente a gente faz depois.
2: Menino de fé, tá aí.
1: Muita fé. Bom dia, Marcelo, Cris. Coloca o nome da Ivone aí, quero ganhar. Oi, Ivone. Bom dia, minha amiga. Já está concorrendo. Estou acelerando aqui, gente, porque tem muita gente aqui. Enrolou tudo no meio de campo. A Cris falou demais no programa dela. Acaba atrapalhando, né?
2: Vou nem responder.
1: A Ivete chegou para aqui. O Marcelão ganhou, Ivete? Do Matias?
2: Não.
1: Cris, não? Essa semana não, nada.
2: Never.
1: Aí, então a Ivete chegou mandando seu bom dia também. Oi, Solange, bom dia. Bom dia, Cris. Bom dia, Marcelo. Tudo bem por aí? Bom dia, tudo ótimo, viu? A Cláudia Bruno, a gente sentou próximo ali na quermesse, viu, Cris?
2: Ah, é.
1: Próximo do Ventania, tava
2: lá. Eu não vi ela na
1: A Cris não foi. A Cris não foi na quermesse.
2: Ah, eu
1: foi
2: não
1: na
2: fui.
1: Pai.
2: Você tava lá,
1: falei, e a Cláudia não foi na... Acho que ela não foi na pai, mas foi na quermesse. Bom dia, Marcelo, Cris. Tudo bem com vocês? Marcelo, você está reclamando muito. Mas coitada da Cris.
2: Ele não reclama?
1: Coloca o nosso nome no sorteio. A Cláudia, a Madalena, a Valdita e o Catito.
2: Ô, Cláudia, teve uns meninos aí da escola aí que ganharam alguma coisa no xadrez. É xadrez aí que ganhou? Vê aí se eles não querem vir aqui dar uma entrevista.
1: Beleza.
2: Pra nós.
1: A Cris já tá marcando ao vivo e a cores.
2: Ao vivo e a cores. Os meninos aí virem aqui falar que é a escola, a escola do estado, que é Camilo Saad, né? Aí os meninos foram...
3: Bom dia, Cris. Bom dia, Marcelo.
1: Bom
3: Coloco
1: dia.
3: Coloco meu nome aí, o nome da minha irmã Maria Aparecida Servati, que fez aniversário ontem.
1: Ah, parabéns,
3: tá,
1: Maria.
3: Tá, beijão pra vocês. Tô aqui só ouvindo vocês. Obrigadinho.
2: Nadinha.
1: Beleza.
2: Nós dando trabalho.
1: É isso aí.
2: Marcelo,
1: é a Tiana que mandou aqui. A gente tá colocando o nome da Maria aqui, né? Aniversário.
2: Qual que é? É a Tiana que eu falei?
1: É a Tiana, é.
2: É a Tiana?
1: É.
2: Ah, Tiana.
3: Bom dia, Cris. Tudo bem? Coloca meu nome aí, Cris.
1: É,
2: a gente coloca.
1: Ela,
2: meu amor.
1: Belezinha, já coloquei o nome da irmã também, tá fazendo aniversário.
2: É, meu amor, você tava lá, né? Mas não deu.
1: Não deu.
2: Quando tá o Marcelo, a gente tem que passar reto. Verdade. Marcelo tá aí, tá. Então tchau, nem não participa.
0: Bom dia, Marcelo. Oi, Lucilene, bom dia, Cris. Bom dia, minha filha. Terça-feira pra todo mundo com esse friozinho. Ai, delícia.
2: Tá. Isso mesmo, gostoso.
1: Tá triste hoje,
2: não
1: viu?
2: Não tá, não. Tá
1: bom gostoso. Dia, Marcelo, Cris, a Mirelle, Luiz, a Maria Furtado, Gentil Furtado, Alex Furtado, Juliano Furtado, Leandro Furtado, Beatriz Furtado, Lorena Furtado e o Pedro Furtado e o Matheus Furtado.
2: Ela tava lá, Marcelo. Eu fui lá falar oi pra ela.
1: Quero ganhar. Ela tava na PAI?
2: Ela tava. Eu fui fazer a minha campanha eleitoral lá.
1: Eu
2: dentro.
1: Vi que você tá trabalhando muito forte, né? Você vai ser eleita, viu, Cris?
2: Eu tava lá cumprimentando o povo.
4: Bom dia, Marcelo. Bom
1: Fala,
4: dia,
1: Silvio
4: Cris.
1: Vicente. Bom dia.
4: Gilberto. Escreve meu nome aí no sorteio,
1: já
4: Marcelo.
1: Tá aqui.
4: Vicente Ribeiro. Uma boa quarta-feira pra vocês aí, um bom programa pra nós. Que Deus abençoe a todos aí.
2: Amém.
4: Um abraço.
1: Beleza, um abração, seu
5: bom
1: Vicente.
5: Bom dia, Cris. Bom dia, Marcelo.
2: Bom dia, Marilena, minha filha.
5: Coloca aí o nome da minha filha hoje, Angélica Santos Souza.
2: Parabéns.
5: Fazendo aniversário.
2: Parabéns
5: do esposo Alain, do filho Kaique, da sogra Judite, da Aline e da sobrinha Lorena e de todos os familiares.
1: Beleza, minha amiga, já tá aqui.
2: Ah, Marcelo, você falar em aniversário, mandar também um abraço, feliz aniversário pra nossa amiga Célia.
1: Ah, eu ia falar no fim do programa.
2: É, nossa amiga Célia tá fazendo Alessandro aniversário.
1: Alessandro mandou aqui com convite pra comer um bolo importado.
2: Ah, tá.
1: Bolo importado.
2: Importado da onde?
1: É China. Irmão da China, um bolo maravilhoso
2: então
1: da China.
2: Nem não vai comer.
1: Então eu vou com certeza comer.
6: Bom dia, Marcelo. Bom dia, Cris.
2: Bom dia,
6: Zé. Bom dia a todos os ouvintes. Foi nosso nome no sorteio. Obrigada.
2: Imagina,
1: Valeu.
2: Meu amor.
7: Bom dia, Marcelo.
1: Olá,
7: bom dia, Cris.
2: Olá,
7: Marcelo, daqui a pouco eu tô indo pra Jaú. Tá meio frio.
1: Amigo. Tá frio demais,
2: Jaú
1: meu
2: é
1: amigo.
2: Frio, hein, Lázaro? Vai,
1: bom
2: vai
1: dia.
2: Agasalhado, que é mais frio.
8: Bom dia, Marcelo.
1: Ô, Zé Maria.
2: Ah, nosso amigo Zé.
8: Olha, esse negócio de cozinha aí tá bom, hein?
2: O quê?
8: A Cris diz que é uma ótima cozinheira, Marcelo.
2: Adoro.
8: Não sabe fazer uma salada de alface? Meu pai
1: sabe.
8: Já quer ensinar a fazer frango caipira? Que maravilha, Cris. Um abraço a todos,
2: Ai,
8: um beijo no coração. E um ótimo dia para todos os ouvintes. E a Rádio Cidade é tudo na nossa vida.
2: Olha.
8: É audiência, é felicidade, é comunicação, é alegria,
1: Ai,
8: é entretenimento. É tudo.
2: É tudo.
8: Um abraço, meus queridos. Um beijo e Deus que abençoe vocês.
2: Amém. Eu vi você
8: E chama o Zé. Olha, e vamos pra ETEC. A ETEC está com um cursinho aberto, hein? Vamos lá,
1: Beleza,
8: gente.
1: Beleza, isso aí, de recadado.
2: É, o Zé tava lavando as cadeiras da Berenice de Lima. Ela tirou foto e postou o Zé
1: semana,
2: lavando, Se precisar ir lavar as cadeiras,
1: chama o Zé.
5: Bom dia, Marcelo.
1: Dona Elizabeth.
2: Com frio ele vai.
5: Bom dia, Cris.
2: Bom dia,
5: Liberto. Bom dia a todos os ouvintes da Rádio Cidade, Marcelo,
1: Oi.
5: Coloca meu nome no sorteio, tá bom, filho?
2: Sim, senhora.
5: Não repare que eu tô rouca, tá?
2: Eu tô vendo. Será que tá com gripe?
1: Não sei, ela
2: Nossa,
1: tá rouca.
2: Nossa, esse frio o pessoal tá pegando gripe, né?
1: Pode ser outra coisa, Cris, né?
2: O quê?
1: Tá rouca? Pode ser algum problema de outra coisa, na perna, no joelho.
2: É, e
1: ataca a voz,
2: Entendeu?
1: Oh, meu Deus do céu. Bom dia a todos da Rádio Cidade e a nossa amiga aqui que tá mandando, Elisângela Pescara.
2: Lia, meu amor. Bom dia,
1: Paulo Soares chegou aqui também. O Claudinho, um abraço. Adriana Ferrari de Oliveira, o Claudecir, o Claudinho, né? O Gabriel Ferrari de Oliveira. Estamos trabalhando, ouvindo a cidade. Queremos ganhar hoje também. O Adenor mandou seu bom dia aqui também. Luzia Mendes, bom dia, minha amiga. Tudo jóia? A Clara chegou.
9: Bom dia, Marcelo.
1: Tudo
9: bom
1: bem,
9: dia,
1: Clara?
2: Bom dia, meu
9: bom dia
2: amor.
9: Pra todos os ouvintes. Marcelo, que frio é esse?
1: Ai, nem me fale.
9: É a Clara, bom dia pra vocês.
2: Eu não gosto.
9: Beijo, põe meu nome no sorteio.
1: Ah, eu não gosto, gente. A Bel Bertoncelo chegou também.
2: Oi, Bel, eu fui levar o prato aí no sacação no tava.
1: Ai.
2: É.
1: Já era esse prato, hein, Bel?
2: É.
1: A Emília chegou aqui também mandando seu bom dia. A Cléo Pineda também chegou. Nossa, Cris do céu, o que que é isso? Hoje a gente tá ferrado pra fazer o sorteio,
2: viu? Você
1: viu
2: que horas são?
1: É, por isso mesmo que eu tô acelerando. Gente, senão não vai dar tempo das coisas aqui. Por aqui. Eu vou fazer o seguinte, vamos fazer o pagode retrô? Rapidão. E já já a gente volta com o ganhador.
2: É.
1: Eu acho que é bom, né, Cris?
2: A mão na cintura.
1: Já já voltamos com o pagode retrô.
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3: Cães idosos precisam de proteína necessária limitada, mas a proteína necessária precisa ser facilmente digerida e assimilada no corpo. A dieta, o plano cronograma, deve ter suprimento adequado de água normal para eles. Alimentar cães mais velhos com muita proteína necessária pode causar filtração destrutiva no rim.
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7: Terça-feira, 12 de maio, vem terminando aqui ó, o Papo de Novela, conferir comigo o capítulo de hoje de Amor de Mãe. Vamos lá? Hoje a decisão de Hassan de abandonar os negócios ilegais provoca tensão entre seus antigos parceiros. Suleiman, um deles, pressiona e ameaça Hassan para que ele continue com as atividades. Será que vai continuar? Semana tá tensa, né? Vamos acompanhar o capítulo amanhã aqui no Papo de Novela, que se despede, agradece a sua companhia, sua escuta. Muito obrigada, viu, gente? Tchau, aquele abraço.
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1: Sim, chegamos Cidade Retrô, mas antes temos a divulgação do nome do ganhador ou da ganhadora que levou esse vale combustível no valor de R$100, viu, Cris? Quem foi que ganhou?
2: Você mexeu bem,
1: vamos,
2: né?
1: Vamos lá,
2: então,
1: isso aí.
2: Então, quem foi? Foi ela, Rose Soares.
1: A Rose Soares, então, que levou esse vale combustível do Poço do Domese. Passa aqui na Rádio Cidade pegar, vou deixar na mão da Cris, hein, gente? Ó, tá aqui, eu não quero nem saber.
2: Você não vem, Rose, tem problema, eu vou pra
1: aqui,
2: você, tá, amiga?
1: Rose, venha buscar urgente,
2: tá, amiga?
1: Viu? Porque o carro da Cris tá...
2: O meu também tá na reserva.
1: Tá na reserva.
2: Eu não tenho problema.
1: Ai, meu Deus do
2: tá
1: céu.
2: Tá na reserva já, completo. Se você então, não quiser,
1: então eu Então venha o mais rápido possível isso. Buscar. Porque eu aconselho aqui as coisas só por Deus, viu?
2: Isso.
1: Não é bom, não. Deixar muito à vontade aqui.
2: Não.
1: Cris, vambora?
2: Vamos.
1: A gente volta amanhã.
2: Isso. Quarta-feira.
1: Já, meio de semana.
2: Amanhã já tem pastel, gente.
1: É isso aí.
2: Quentinho. Danê.
1: Na sequência vem Erivelto Tomboni com o repórter Cidade. Bom dia.
2: Bom dia.

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1: E você vai marcando aqui na cidade. Agora são 11 horas e mais 5 minutos. Um abraço e a todos um bom dia. Nós estamos chegando e a partir de agora a informação. É o nosso repórter Cidade, aqui na Cidade FM. Nesta terça-feira, dia 12 de maio, friozinho que continua, hein? Como já era previsto, aliás, né? Aliás, dia 12, uma terça-feira, e nós estamos aqui abraçando os amigos e amigas e agradecendo sempre aí pela sua audiência, pela sua companhia. Continuamos assim, não tem dúvida alguma.
2: Quando vai esquentar, Erivelto? É
1: a partir de amanhã, né?
2: Saber disso,
1: mas
2: ó,
1: é uma leve esquentada, segundo informações do Clima Tempo. Eu espero que sim, né? Eu espero que esquente bem.
2: Tô achando que hoje tá mais,
1: um pouco
2: mais frio que ontem, não tá?
1: De manhã, esse ventinho meio gelado, um ventinho, né?
2: Tá,
1: o
2: sim.
1: Frio por si só, você dá um jeitinho nele. Agora, quando vem esse ventinho gelado,
2: aí
1: é triste. Mas muito bem, vamos em frente. Como diz a nossa amiga Fubá, se tá chovendo, reclama, se tá frio, reclama, se tá calor, reclama.
2: Chuva, mas o frio é pior, Erivelto. O frio é pior.
1: Eu também acho.
2: Ah, não. Frio dói o corpo, ninguém merece.
1: Calor, eu prefiro mais o calor.
2: Eu também.
1: Muito bem, muito bem. Vamos então com os nossos destaques, sempre nesse primeiro bloco, com as notícias locais. Nós temos as notícias da polícia. Falar em polícia, hein? Daqui a pouco na região aqui. Polícia Federal, operação com 13 mandados de busca e apreensão em Jaú. É, gente, tivemos daqui a pouco, você vai ter as informações, inclusive da prefeitura daquela cidade. Mas por aqui, vamos abrindo o nosso primeiro bloco com a polícia e sempre na presença do nosso amigo, o Matiase. Chega mais, Matiase, bom dia.
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3: Bom dia, Erivelto. Bom dia, Marcelo. Bom dia a todos da Cidade FM. Grande abraço. Mais uma vez, a gente está chegando aí com as informações da polícia. Nas últimas 24 horas, apenas uma ocorrência registrada. Medidas protetivas. Foi ontem, 10 da manhã, mas antes, vamos lembrando mais uma vez para você, Megacred, onde você encontra opções para resolver problema de grana, dinheiro, né? 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Ele viu medidas protetivas, rua Armando Moretti, às 10 horas da manhã, foi ontem, onde a ocorrência via Copom 90 para uma desinteligência familiar, onde a equipe, ao chegar no local, foi feito contato com as partes envolvidas. No momento do atendimento, Erivelto, a solicitante, a mulher, alegou de possuir medida protetiva em desfavor ao seu companheiro, o qual ele não pode se aproximar do local onde ela mora, devido a históricos de agressões, bem como de possíveis abusos sexuais contra a filha do casal, uma criança. Diante dos fatos, foram conduzidas as partes até a delegacia de polícia de Barra Bonita, onde o delegado tomou ciência, fez a oitiva das pessoas envolvidas e aí foi decretado, né, voz de prisão, ficando aí o autor, o homem, preso à disposição da justiça, aguardando audiência de custódia. Esta única ocorrência nas últimas 24 horas. Lembrando que a gente está em contato com o capitão Antunes, responsável pela 27ª Companhia da Polícia Militar, e ele nos falou de manhã, Nivelto, que está preparando umas informações em relação às motos elétricas, né? Os pais que nos ouvem, muito cuidado, muita responsabilidade, né? Às vezes quer fazer a vontade do filho, Nivelto, acaba comprando uma moto dessa aí, porém, o filho não tem noção de trânsito, não tem noção de placas, não tem noção de regulamentações de trânsito, acha que tudo pode, né? Pode atravessar qualquer rua, invadir preferencial. Então, infelizmente, a alegria do seu filho hoje, infelizmente, pode ser a tristeza amanhã, né? Então, muita responsabilidade, muito cuidado em relação a essas liberações que o Detran promoveu e alguns modelos de motos elétricas, né? Ciclomotores. Então, o capitão Antunes está preparando com muita cautela as informações para passar para a gente da imprensa, né? Talvez até vá até o estúdio da Cidade FM para esclarecer dúvidas dos nossos ouvintes. Estou tentando aí uma data com ele, um horário com ele, devido a muitos compromissos da região, né? Ele responde pela 27ª e também responde por Barra Bonita e Garaçu Mineiros Dois Córregos. Está sempre aí nas escolas, né? Então tem o ProERD também. Então logo logo ele vai estar disponível para ir até a nossos estúdios e resolver tirar as dúvidas das pessoas. Porque uma invasão muito grande, de repente tudo pode, né? É aquela história de sempre, ninguém precisa de capacete, documento, não precisa ter noções de trânsito, saber o que é um sinal vermelho, qual a sua preferencial, né? E aí, infelizmente, nós poderemos ter notícias tristes, né? Se continuar essa invasão dessas motocicletas, essas motos elétricas que estão invadindo o mercado aí, tá bom? Beleza? Não custa barato, né? É 7, 9, 10, 12, depende do modelo de moto. Então é um investimento caro para alegrar o seu filho, infelizmente a gente tem essa preocupação, né? Tá bom? Mas não é problema meu. Logo a gente leva aí o capitão Antunes e ele esclarece a dúvida, não só sua, mas também dos ouvintes da Cidade FM, tá ok? Um abração a todos, grande abraço, uma ótima terça-feira. 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Um abraço a você, a todo o pessoal. Reportagem mais uma vez é do Matias.
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1: Agora são 11h13, depois da polícia, vamos já mudando completamente o assunto. Sessão da Câmara de Garaçu de ontem à noite. Vamos aí, o assunto na pauta, a gleba aqui de Garaçu. A primeira vereadora a usar a tribuna e se manifestar foi a Raquel, vamos ouvi-la.
4: Eu volto a essa tribuna, senhor presidente, para falar de um assunto bem delicado. Mas também, e acima de tudo, não é só um assunto delicado, é um assunto de ser humano. Estou protocolando um requerimento ao Poder Executivo questionando sobre a possibilidade da implantação de infraestrutura básica na área conhecida como Gleba, onde diversas famílias residem há muitos anos. Eu estive conversando com alguns moradores que eles vieram me procurar através de um baixo assinado que eles fizeram, né? São centenas, né, já de famílias morando naquele local. Tem morador lá que já há mais de 50 anos reside lá. Então, já passou da hora já de o poder público e nós também fazer política pública para ajudar aqueles cidadãos que estão lá morando sem infraestrutura. Porque o básico, a gente sabe que o básico é a força e água, né? Para a gente viver com uma dignidade. Eu sei que muitos ali vivem, muitos ali têm colocaram placa solar, mas tem alguns que não têm condições de estar colocando essas placas solar. E eu acredito, senhor presidente, que aquele bairro lá é um bairro, já não é bairro, né? É, infelizmente, ainda não é bairro, mas poderia se tornar bairro. A gente sabe da luta deles, que já vem há anos já percorrendo. Às vezes, a gente está tão cansado de político já, né? Que fica lá batendo na hora do voto, vai lá, promete mundo e fundo. Chega na hora que ganha, não vai correr mais atrás. E quem sente na pele são vocês, moradores que residem lá. Porque a gente tem aqui força, água aqui, infraestrutura aqui na cidade. Não estou aqui exaltando a invasão de terra nenhuma. Eu estou aqui falando que já existe lá, precisa ser regulamentado. E nós, como poder público, precisamos lutar também e correr atrás. O pontapé inicial a gente vai dar. E a gente, eu tenho certeza que essa casa vai aprovar. Nós vamos fazer também uma moção, também, se não dá certo o requerimento, nós vamos fazer moção de apelo. Nós vamos continuar lutando por vocês lá, porque a gente sabe a necessidade que vocês têm lá. Tem muita gente lá, trabalhadores que residem lá, que chega na sua casa, quer pelo menos um banho quente ou uma água, né, dentro de casa, para estar fazendo a sua higiene pessoal. E não tem. E eu falo isso, senhor presidente, com uma dor no coração. Eu não fui na campanha lá pedir voto, na região da Gleba, porque eu saberia que, se eu fosse lá, eu teria certeza que eu teria que fazer algo necessário. Mas hoje eu ganhei a eleição, então eu estou aqui, ganhando a eleição. E hoje eu tenho por obrigação lutar por vocês lá. E vocês são moradores, vocês votam, vocês pagam imposto, vocês colaboram com a cidade, com o município em geral. Então, eu hoje, como vereadora, eu me sinto a responsabilidade, porque depois que você ganha a eleição, você não ganha a eleição pensando em um público só. Você ganha a eleição pensando na população igarassuense. E vocês são população igarassuense. Daqui nós com muito orgulho. E nós sabemos que aquela área possui irregularidades fundiárias. Não estou defendendo a invasão, como eu já falei, ou incentivando ocupação irregulares. O que eu estou defendendo é algo muito maior, é dignidade humana. Porque antes de qualquer discussão jurídica, ali existem pessoas, existem crianças, idosos, trabalhadores, mães, pais e família que vivem diariamente em situação de vulnerabilidade. A Constituição garante direito de moradia, estabelece como fundamento da República dignidade da pessoa humana. E é justamente esse olhar humano que nós precisamos ter. Muitas dessas famílias estão ali há anos, construíram suas casas, construíram vidas naquele local. E não é fechando os olhos para a realidade que nós vamos ver o problema desaparecer. O problema continua lá. Pode passar câmaras aqui que vai continuar o problema lá. Mas precisa o poder público enfiar a mão na massa e ajudar vocês lá. A própria lei federal, que foi citada no requerimento, 13.465, que trata da regularização fundiária urbana, prevê mecanismos para que os municípios possam estudar alternativas. Então, quer dizer, já existe uma lei federal que ela possa regularizar. E nós estamos aqui para a gente pressionar o poder público para estar fazendo acontecer. O que eu estou dizendo hoje é um diálogo, um estudo técnico e a sensibilidade social. Porque ninguém escolhe viver sem energia, sem infraestrutura e sem condições dignas, por vontade própria. Muitas vezes, essas pessoas chegaram até ali por necessidade, por falta de oportunidade e por falta de ausência do poder público. Ali a gente veja, que nem eu conversei com o seu Clóvis ali, com o seu Paraná, a gente veja que, até chegar a um certo ponto, eles estão virando que nem uma... São excluídos. Ah, não, é lá da Gleba, são excluídos. Gente, ali existem famílias de bem, famílias trabalhadores, famílias que construíram ali, ou porque às vezes conseguiu até construir casas de alvenaria ali, conseguiram construir, e o poder público precisa dar esse olhar. E eu, como vereadora, eu não posso ignorar o sofrimento dessas famílias. Meu papel é fiscalizar, cobrar e também buscar caminhos para que as pessoas tenham mais dignidade e qualidade de vida. Eu espero que o Executivo Municipal possa analisar esse pedido com responsabilidade humanitária e respeito à população que vive naquela localidade. Nós estamos aqui nessa casa se colocando à disposição de vocês, para vocês a gente não está aqui prometendo nada. A gente está aqui buscando, tentando buscar soluções. Se der certo, amém, graças a Deus. Mas vamos continuar lutando, tá bom? Meu muito obrigado, senhor presidente.
1: E sobre esse assunto, vamos ouvir agora o vereador Nazaré.
5: Colegas vereador, Raquel, Patrícia, munícipes, e graças a Deus eu gostaria de todo dia, toda sessão, isso acontecesse, essa casa cheia. Eu vim nessa tribuna hoje, senhor presidente, para parabenizar a vereadora Raquel por esse requerimento, porque está na hora de alguém olhar pela gleba. A gleba está merecendo faz muitos anos e ninguém fez nada até hoje. Então, parabéns, vereadora. Meu muito obrigado.
1: E agora vamos ver o Pena, que falou também sobre o assunto.
6: Quero também parabenizar a vereadora pela iniciativa que teve. E eu já acompanhei alguns trabalhos na gleba. Sei que aquele pessoal que ali estão são pessoas competentes, são pessoas trabalhadoras e pessoas que adoram ficar naquele local. Eu também já tive a oportunidade de adquirir um terreno ali, mas por influência do meu trabalho não deu certo. Mas há um local ali onde você pode se divertir. Ali tem tudo o que a gente espera. Pássaros, árvores, crianças, pessoas competentes que prestam o seu trabalho, a sua dedicação. É evidente que nós, aqui vereadores desta casa, precisamos lutar, sim, juntamente com o Poder Executivo, para que dê uma atenção especial a essa população, a esse povo que está ali na gleba. Então, eu parabenizo mais uma vez a vereadora pela iniciativa e pode contar com o apoio deste vereador. Eu tenho certeza absoluta desta casa aqui. Meu muito obrigado.
1: E, finalmente, o presidente da Câmara, o Cacum, também se pronunciou.
7: Eu, antes de colocar em votação, também já disse para os senhores ali dentro, conversei com alguns, também fui procurado com relação a esse tema, acho importante. A gente tem que trilhar um caminho, como eu disse há pouco. O caminho da legalidade. Se fosse uma coisa do dia para a noite, uma coisa fácil, já teriam feito. Não fizeram até hoje. Mas nós não podemos ficar de braços, como disse a Raquel, de braços cruzados, esperando acontecer um milagre. Nós temos que correr atrás e ter a união desta casa. O senhor pode ter certeza que tem os 11 vereadores. Esse requerimento vai ser aprovado da vereadora Raquel. Vai ser encaminhado ao prefeito. É um começo de um caminho a percorrer. Eu estou falando para os senhores, porque eu sou advogado, o doutor Pena também é advogado, o doutor Bruno, que aqui está do lado, também é advogado. E porque nós sabemos que surgirão as dificuldades. Como disse a Raquel, nós não estamos aqui para discutir a parte jurídica. Nós estamos vendo a parte social, que é a mais importante. Porque lá moram famílias, crianças, jovens, idosos. Eu também, Raquel, não fui nesta eleição lá, por falta de tempo. Mas em 2020 eu fui candidato a prefeito. Eu me lembro, me recordo, eu entrei casa por casa lá na gleba. E fui muito bem recebido. Naquela época não tive a sorte de ter ganho, mas vi, pude ouvir e sentir as necessidades urgentes das pessoas que ali residem. Então, contem com esta casa. Vamos ver a resposta. Vamos ver a resposta do executivo, do chefe do executivo, diante deste requerimento que a Raquel formulou e apresentou nesta noite. E vamos ver se existe essa possibilidade, porque já passou da hora. Nós podemos colocar dessa maneira, sem criticar ninguém. Já passou da hora, porque a causa é uma causa sensível e social. Tá certo? Então vamos aguardar a resposta do prefeito e torcer e continuar tendo essa união e não somar e não medir esforços para não medir esforços para que a gente consiga lá na frente que o sonho que todos vocês lá que hoje estão representando a maioria de lá é uma minoria que está aqui, mas que está representando a maioria, se torne realidade. Nós também haveremos de ficar muito felizes se isso acontecer. Se houver uma luz no fim do túnel, essa luz vai ter que ser acesa.
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1: É, esse problema da greve de Garaçu não é antigo, né? Faz só 50 anos.
2: É.
1: 50 anos faz. E outra coisa que precisa verificar, em primeiro lugar, de quem que é aquilo lá. Que até hoje, você não, é um bairro, pertence à prefeitura, pertence ao município ou pertence à antiga CESP. De quem que é? Esse é o primeiro ponto que precisa ver. É. Porque se não for da prefeitura, como é que fica? Não pode, né? Alguma coisa não está... É,
2: tem que ver a parte jurídica.
1: Mas né, lógico, de quem que é primeiro aquilo lá. É aquela história de condomínio. É. Que tipo de condomínio que tem aí? É um condomínio fechado? É. A prefeitura pode entrar, pode fazer? Então, é isso aí que é o negócio. De quem que é a greba?
2: É.
1: No papel. Tem escritura, aqui está aqui. Isso aí que precisa ver. Agora, não adianta querer ficar fazendo média com a população de lá.
2: É um problema...
1: Crônico. Faz 50 anos já.
2: Sim, sim.
1: Entra um, empurra com a barriga. Entra outro, empurra com a barriga. A verdade é essa. É que tem gente que tem medo de falar. Bom, vamos em
2: aguardar,
1: frente.
2: Vamos aguardar.
1: Vamos ver. Se dessa vez ninguém empurra com a barriga. É. Bom, gente, hoje um ouvinte nosso ligou aqui. Aliás, uma grande ouvinte nossa, que é a Viviane Rossi, perguntando sobre a Rede Vida, que faz 4, 5 dias que está fora do ar, está com problema. Olha, e para o pessoal que assiste e curte a Rede Vida, cada um na sua, né? Tem uma péssima notícia. Aproximadamente mais 2 semanas vai ficar fora do ar. Reposição de equipamento.
2: É triste, né?
1: É triste. Não dá, né? Você pode falar o que for da Rede Globo. É. Se dá um problema hoje, já daí 2 horas está aí. No máximo, meio expediente, né?
2: Tem que ter equipamento de reposição. Ah,
1: reposição.
2: Né?
1: Então, 15 dias, infelizmente, a Rede Vida vai ficar 2 semanas fora do ar. Aí, Viviane, um abração. Falar em abração, mandar um abração pro Miguel aqui de Garaçu, que também está sempre ligadinho com a gente. Bom, vamos aqui com os outros destaques neste nosso primeiro bloco, gente. Vamos de loterias. As loterias de ontem à noite. A Loto Fácil, concurso 3.682. 0102 0405 0709 1011 1213 17 18 21 22 e para fechar o 24 tivemos uma aposta com 15 dezenas, ganhou 1.430.000, um bolão com 7 de Ribeirão do Pinhal no Paraná. Aqui na concurso 7.022 30, 38, 47, 50 e o 68 acumulou. Loto Mania, concurso 2.922, 02, 04, 10, 18, 28, 32, 34, 36, 46, 47, 61, 65, 66, 69, 76, 83, 88, 91, 93 e 99 acumulou. A Lotomania paga amanhã 4 milhões e 100. A dupla cena, concurso 2.955. Primeiro sorteio 05, 10, 20, 30, 46 e 47 acumulou. Segundo sorteio 03, 11, 29, 32, 33 e 39 também acumulou. A dupla cena paga amanhã 550 mil. Super 7, concurso 845. Coluna 1 deu número 4. Coluna 2, o 2. Coluna 3, o meia dúzia. Coluna 4, o número 8. Coluna 5, outra vez o 8. Coluna 6, o 4. E coluna 7, o número 1. Ninguém acertou 7 dezenas e ninguém acertou 6 dezenas. O Super 7 paga amanhã 400 mil. Sorteios de hoje à noite. A Mega paga 52 milhões. A Time Mania, 25 milhões e meio. A Quina, 17 milhões e meio. a Loto Fácil 2 milhões e o Dia de Sorte 450 mil. Está aí, portanto, as loterias. Outros destaques, gente, detalhe é o seguinte, nós temos aqui agora a Pai de Garaçu, vem aí com mais um evento, a chamada Ação Entre Amigos, porque você não pode falar rifa, né? É Ação Entre Amigos, certo? O sorteio pela Loteria Federal, que vamos ter aí, as adesões já estão à venda com funcionários da Pai. Cuidado para não comprar de qualquer um, hein? Certo? Muito bem. E vem aí mais um encontro amigo do carro antigo em Barra Bonita. Será agora domingo, lá na Praça do Museu, a Praça Doutor Tatinho, a partir das 8 da manhã, tem música e os expositores, né? Um quilo de alimento não perecível. Certo? Muito bem, muito bem. Temos hoje na Santo Antônio, em Barra Bonita, o segundo dia do Tríduo de Nossa Senhora de Fátima, 19 horas, lá mesmo na Santo Antônio. Agora tem um recado aqui para da Barra. Vamos ter aqui para empreendedores o Sebrae Móvel. 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Na Barra será no dia 15, que é sexta-feira agora, das 10 da manhã às 4 da tarde, na Avenida 15 de Novembro, 170, ali no centro. Certo? 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O Sebrae Imóvel. Muito bem. Consultorias de graça. E está dado o recado. Vamos voltar a falar sobre esse assunto, inclusive. Muito bem, muito bem, muito bem. Estamos aí, portanto, os nossos destaques. Ô, Joe, você não está com fome, não?
2: Nossa, Joe.
1: Já são 11h31.
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1: 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Mandar um alô pra galera aqui, Diogo, que tá ligado com a gente.
2: Sim.
1: Nosso grande ouvinte, o Zé Silva. Tem o outro ouvinte grande nosso aqui, o Júnior Bernardino. O Lazinho Silva. Tem a Neuza Dias. A Maria e o Marcos Oliveira. A Rose Soares. Além de ligadinha, sempre trabalhando, hein? Né? Temos aqui a Carmen Borges, a Regina Pedroso, ótima terça, Rosângela Aparecida, Madalena Dionísio, o Marcos Fantin, Marco tá aqui, né? Bom dia, Jó, bora uma calabresa cebolada.
2: Nossa, que delícia.
1: E depois, logicamente que depois, tomar uma. A Isabel Fantin, a Maria Aparecida Penha, Madalena, o Daniel Wilson Faria, Maria Isabel, a Cátia Lima, a Renata Bergamin, a Silvia Cifrade, a Cidinha Fulan, Creuza Polônio, a Luane Rosseto, a Edileuza Gonçalves. Muito obrigado a todos pela sintonia, pela companhia. Muito bem, muito bem. Vou tomar uma aguinha, Diogo.
2: Vou tomar água, Erivelto.
1: 11h34, voltamos já.
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1: Vamos nessa então, gente. 11h39. Vamos dar uma volta pela região e olha, começar aqui por Jaú, hein? Olha, a Polícia Federal fez uma operação, estava fazendo uma operação agora de manhã, com 13 mandados de busca e apreensão na sede da Prefeitura de Jaú, na casa do prefeito Ivan Cassaro, além de outros endereços residenciais e comerciais de Jaú, inclusive de aliados políticos. A investigação é de supostas irregularidades nas eleições de 2024. De acordo com o mandato expedido pela Justiça Regional Eleitoral de São Paulo, são apurados crimes de corrupção ativa e passiva, associação criminosa, compra de votos, prevaricação e abuso do poder público ou econômico. Segundo a Polícia Federal, as investigações apontam para possível compra de materiais jornalísticos favoráveis à gestão municipal e negativas à oposição, mediante pagamentos clandestinos destinados a grupos de comunicação e páginas em redes sociais. Durante o cumprimento das diligências, foram apreendidos documentos e equipamentos eletrônicos que serão submetidos à perícia e análise para aprofundamento das investigações. Também são investigados pela Polícia Federal Marco Lúcio Cipolla, ex-secretário de Assistência Social de Jaú, que pediu demissão do cargo em 2024. Norberto Leonelli Neto, secretário de Habitação e Planejamento Urbanístico. Aqui o Ministério Público chegou a pedir a sua exoneração em março, mas não foi acatado pelo prefeito. Ainda, Dejair Aparecido Palácio, que ocupou cargos comissionados na Prefeitura de Jaú e que é proprietário da empresa Dejavans, locadora de vans, que também é alvo de investigação. O narrador esportivo José Maria Contador e Mônica Aparecida Basoto Contador. Vanderlei Gregório Alves, o Vando Alves, jornalista da Rádio Web e TV Tribuna Regional de Jaú. O também jornalista Arthur Soares Filho, de dois córregos. O ex-candidato a vereador pelo PL, Robertson Donizete Bombolato. Célia Regina Miloso Pereira, que ocupou cargos comissionados na Prefeitura e foi candidata a vereadora em 2024 pelo MDB. O vereador Fábio Luiz de Souza, do Progressistas, que é da oposição ao prefeito. E a empresária Patrícia Aparecida de Melo, proprietária da Raja Brasil Serviços e Construções Limitada, que também é alvo de investigação. Está aí a matéria que foi agora de manhã, que está circulando nas redes sociais, nos principais sites, inclusive, de Jaú, de Bauru, G1 Bauru, Jornal Cidade de Jaú. É a notícia que tem aí, toda a região tá ligada. Muito bem, continuando com os destaques da região. Gente, tem uma notícia aqui da cidade de Bastos, né? Que se comprovado, olha, uma mulher e um homem foram presos em Bastos, suspeitos de envolvimento em um caso de estupro e cárcere privado da própria filha da suspeita, uma jovem com deficiência física e síndrome de Down. A ocorrência foi atendida por policiais militares após uma denúncia feita pela própria vítima durante atendimento médico no pronto-socorro. De acordo com informações da PM, a jovem relatou que vinha sendo mantida em situação de cárcere privado há cerca de 2 meses e que era obrigada a manter relações sexuais com diversos homens. Conforme o depoimento, antes dos abusos, os suspeitos ofereciam drogas à vítima. Ainda de acordo com o relato, a própria mãe teria participação direta nos crimes, permitindo e determinando abusos praticados pelo companheiro dela e outro homem, que teria ocorrido no último dia 9. Com as informações fornecidas pela vítima e por uma enfermeira da unidade de saúde, policiais iniciaram investigações e localizaram um veículo apontado pela jovem como sendo utilizado pelos envolvidos. No carro estavam a mãe da vítima e outro homem, que foram abordados e negaram as acusações. Policiais civis também realizaram buscas na casa em que a jovem morava, mas o companheiro da mulher, citado como um dos autores dos abusos, não foi localizado. Os dois abordados receberam voz de prisão em flagrante e foram encaminhados à central de polícia. Gente, comprovado um caso desse, comprovado, hein? Tem que meter no paredão, né? Não tem outra, não tem remédio, sem fazer carnaval. Vamos aguardar. Moto fica presa debaixo de um ônibus em um acidente em Jaú na manhã de ontem. A ocorrência aconteceu em frente ao cemitério, na Avenida Frederico.

chamando atenção por atitudes estranhas desde o último sábado, inclusive interrompendo uma missa em uma igreja. O caso aconteceu em Itapuí. Na manhã de ontem, ele procurou atendimento na assistência social, onde recebeu roupas de frio, inclusive um edredom. Por conta do comportamento apresentado por ele, a equipe acionou a PM para averiguação. Durante a abordagem, o homem afirmou que estaria sendo procurado pela justiça, mas nada de irregular foi encontrado no sistema. Na revista dos pertences, policiais localizaram 29 munições. Questionado, ele disse que teria encontrado material na rua e que pretendia vender a munição para conseguir dinheiro para comprar bebida alcoólica. Ele foi encaminhado à central de polícia. Gente, aqui um recado aqui da nossa vizinha Mineiros do Tietê. Ali, Mineiros inicia amanhã a campanha de vacinação nas escolas, né? Através do Departamento de Saúde, em parceria com equipes da Estratégia Saúde na Família. A ação vai percorrer unidades escolares durante todo esse mês de março, de maio, com foco na atualização de caderneta vacinal de crianças e adolescentes, hein? E aplicando vacina quando necessário, tá? E a partir de amanhã, ali na vizinha Mineiro do Tietê. E aquela notícia de Campinas, hein, gente? Tem uma repercussão aí, não só na região de Campinas, mas no interior aqui, mas como em todo o Brasil, não? O que era para ser uma noite de celebração, terminou em crime brutal em Campinas. Uma mulher de 34 anos foi morta a tiros pelo próprio marido, poucas horas depois da cerimônia de casamento. O suspeito, Daniel Barbosa Marinho, 55 anos, acabou preso em flagrante. O crime ocorreu no último sábado, durante uma confraternização realizada após o casamento. A vítima participava da comemoração quando uma discussão começou dentro da residência. Testemunhas relataram que a briga rapidamente saiu do controle. O homem teria agredido a esposa e em seguida usado sua arma para atirar contra ela dentro de casa. Mesmo após deixar o imóvel, ele teria retornado minutos depois e efetuado novos disparos. Durante o tumulto, familiares conseguiram retirar as crianças da casa. A vítima era mãe de 3 filhos de um relacionamento anterior. A equipe do SAMU foi chamada às pressas, mas a vítima morreu no local. Ele foi detido. Daniel atuava como guarda municipal naquela cidade há 22 anos, hein? Agora está preso. O que temos ainda? Gente, o ex-presidente da PAI de Bauru, Roberto Francisquete Filho, ele sentenciado em outubro do ano passado a 22 anos de reclusão por homicídio triplamente qualificado e ocultação de cadáver da ex-secretária da entidade, Cláudia Lobo, teve a condenação mantida em segunda instância. Aqui foi o seguinte, os advogados entraram com recurso, pedindo aí para baixar a pena, né? Ou ter uma outra condenação, mas não teve jeito. Roberto tem derrota e a condenação é mantida em segunda instância. Mais de 1 milhão em mercadorias contrabandeadas foram apreendidas ali em Santa Cruz do Rio Pardo. Durante uma fiscalização em um ônibus, encontraram mercadorias sem nota, 25 mil isqueiros, 18 mil relógios, 600 cigarros eletrônicos, 120 computadores, mais de 1000 cosméticos e um teclado eletrônico. Agora o detalhe para fechar essa ocorrência aqui. Os responsáveis pelos produtos foram liberados após o boletim de ocorrência. E agora sendo investigado. É, gente, é isso aí. 2 pessoas morreram e outras 2 ficaram feridas em 2 acidentes com moto na região centro-oeste paulista. Em Canitar, uma pessoa morreu e outra ficou ferida após um acidente de moto na Raposo Tavares, no final da tarde de ontem. De acordo com a agência Artesp, a motocicleta trafegava sentido leste quando na altura do KM-366 tombou na pista por motivos que ainda serão esclarecidos. Com o forte impacto, 1 dos ocupantes morreu no local. O outro teve ferimentos moderados e foi socorrido. O outro acidente foi em Reginópolis. Um motociclista de 23 anos morreu na noite de ontem. De acordo com a Polícia Rodoviária, a moto em que ele estava

0: bateu de frente com um carro. O piloto da moto não resistiu e morreu no local. Um homem de 24 anos que estava na garupa da moto foi socorrido com ferimentos graves e encaminhado ao pronto-socorro de Pirajuí. Que coisa, não, gente? Impressionante, não? Impressionante. Impressionante. Muito bem, muito bem, muito bem. Gente, temos aí, portanto, esses nossos destaques, né? As principais aqui notícias da nossa, né, região, que está repercutindo aí naquela ação em Jaú. Mandado de busca e apreensão em Jaú contra a corrupção eleitoral e encomenda de reportagens. Precisa tomar cuidado nessa época eleitoral. Esse ano aqui estamos no ano eleitoral, gente. Cuidado com matérias aí, com publicações. Precisa tomar muito cuidado. Depois sobra, viu? Cedo ou tarde vem. Cedo ou tarde vem. Muito bem, muito bem, muito bem. Está aí, portanto, os nossos destaques neste nosso bloco regional. E eu falo aqui, gente, deixa eu mandar um recado primeiro aqui, um alôzinho, né? Lá para o Onofre, a Carla e o Arthur, lá no Auto Center Menegueço, na Avenida João Paulo II, oficina especializada em veículos novos, usados, nacionais e importados. 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Deixa eu ver aqui a galera que está conosco aqui. A Cleide Olivato, a Luzia Ribeiro, o Denis Prato. Um abração, Denis. Maria de Fátima Dário, a Dilene Dídia, o Lázaro Martins, a Elizabeth Guimarães, a Maria Graziela dos Santos, a outra Maria, a Maria Gonzaga dos Santos. Muito obrigado pela preferência. Sabe que oração, gente? Papo vai, papo vem. Olha aí, 11h52. Fala que dá até medo e a garganta fica seca. E é obrigado a tomar uma aguinha. A gente volta já já com o nosso giro pelo Brasil e pelo mundo.
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1: Vamos em frente, 2 minutinhos para o meio-dia. Vamos lá, gente, vamos com o nosso giro. Os destaques de agora. As notícias e manchetes pelo Brasil e pelo mundo. Não há prazo para a liberação de área atingida por explosão em São Paulo, diz a Defesa Civil. É, gente, empresas pagarão 2.000 para famílias afetadas. A explosão que matou pessoas lá em São Paulo. Muito bem, muito bem. Outras desaprovação do governo Trump nos Estados Unidos oscila e atinge quase 60%, diz pesquisa. Os destaques, e por falar em Estados Unidos, em evento com filho de Trump, elite econômica brasileira pede aproximação com os Estados Unidos. Polícia Federal mira deputado do PSDB em ação sobre fraude em contratos de 200 milhões no Rio de Janeiro. Você vai conferindo os destaques, as manchetes. Ciro Nogueira nega propina. Ele está negando propina. E diz que vai reapresentar emenda master no Congresso. Outra vergonha brasileira. Depois do INSS, né? Agora tem o Banco Master. E viva o Brasil. Vamos continuando. Combustíveis e alimentos impulsionam a maior inflação para abril desde 2022. Polícia Federal faz mega operação contra facções em 16 estados. Irã dá ultimato aos Estados Unidos para que aceite um plano de paz de Teherã. Você vai conferindo manchetes, destaques pelo Brasil e pelo mundo. Gente, Nunes Marques assume hoje a presidência do TSE e muda perfil de corte eleitoral. Policiais civis são suspeitos de extorsão e são presos em operação em São Paulo. Mais destaques, mais manchetes pelo Brasil e pelo mundo, que você confere aqui na cidade. Nesta terça-feira, vamos com mais aqui, alguns destaques. Temos aqui a Polícia Civil de São Paulo resgata 1.000 animais em investigações contra zoonadismo no Discord. Jovem com câncer morre um dia após reencontrar pais detidos nos Estados Unidos. Ambientalistas são ameaçados em escalada de tensões na Serra da Chapadinha, na Bahia. Gente, pai é preso após menino de 11 anos morrer em casa, na zona leste de São Paulo. Temos aqui os destaques, né? Essas nossas manchetes de agora, pelo Brasil e pelo mundo, nesta terça-feira, dia 12. Mandando um alô mais uma vez à galera que está ligadinha com a gente, sempre agradecendo a preferência. Friozinho que continua ainda, né? Tá aí, portanto, um abração aqui para Rosa Meleghelli, a Zaira Colafati, a Maria Isabel, a Cleide, a Luzia, muito obrigado pela preferência, gente. E a hora vai passando, hein? Meio-dia e 2, hein? 12h02 desta terça-feira. Nós vamos para o nosso último intervalo. Vamos para o nosso último intervalo. Depois a gente volta aí no nosso bloco derradeiro para falarmos aí sobre o esporte e também o tempo, o que diz o clima-tempo.
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1: Vamos nessa então, gente. É a Copa do Brasil, a quinta fase. O jogo de volta, hein? Hoje vamos ter três partidas. 19h30, Internacional e Atlético Mineiro. 21h30, Cruzeiro e Goiás. No mesmo horário, Fluminense e Operário. O São Paulo joga amanhã às 19h, fora de casa, contra o Juventude. Amanhã, 20h30, o Mirassol recebe o Bragantino. Amanhã, 21h30, a Jacuipense recebe o Palmeiras. Tá certo? Temos aqui, portanto, esses jogos aí. E temos também o jogo do desse, repito aqui, quem passar aqui agora já vai para as oitavas de final, hein? Já vai para as oitavas de final. Na quinta-feira tem o Corinthians, joga em casa, 19h30, contra o Barra, lá de Santa Catarina. Certo? O Brasileirão da Série A volta somente no final de semana. Na Série B do Brasileiro tem um jogo hoje, fechando a rodada no final de semana. 19h30 tem Londrina e São Bernardo, hein? A Série C e a Série D volta no final de semana. Volta no final de semana, tá certo? Muito bem, tá aí, portanto, destaques do esporte aqui no finalzinho do programa. 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Gente, as temperaturas, de acordo com o clima-tempo, em média, hein? Sempre temperatura média. Hoje ainda, máxima de 24, mínima de 10. Amanhã, quarta e na quinta-feira, praticamente igual, sobe um pouco a temperatura. E teremos aí as máximas entre 26 e 27, mínima entre 12 e 13. E agora está na hora de ir embora, Joe.
2: Bora, Joe.
1: Muito obrigado pela atenção. Boa tarde e até amanhã, às 7h.
2: Tchau, gente.
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8: Mantenha as regras da casa. Mesmo que seu pet tenha sido treinado por um profissional especializado, é importante que você sempre reforce as regras dentro de casa. Os ensinamentos devem ser reforçados durante toda a vida do seu cãozinho. E todos os que têm relacionamento com ele devem manter a mesma postura. Quando uma pessoa de sua família permite que ele quebre regras, enquanto outra corrige seu comportamento, ele não vai saber exatamente o que fazer. No momento em que todos tomam a mesma atitude, ele vai entender como deve se comportar.
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3: Muito bem, hoje é terça-feira, dia 12 de maio de 2026. Vamos com as informações de agora no Giro de Notícias. O cenário econômico brasileiro segue em ritmo de atenção após novos dados mostrarem estabilidade no consumo das famílias e leve recuperação do comércio. Especialistas apontam que a inflação continua controlada em setores importantes, ajudando o poder de compra da população. Bancos e investidores acompanham as próximas decisões sobre juros. O mercado financeiro mantém expectativa positiva para o segundo semestre. Empresários avaliam o aumento gradual da geração de empregos. A área da tecnologia vive forte expansão, com empresas investindo em inteligência artificial, automação e segurança digital. Plataformas online ampliaram serviços voltados ao atendimento rápido e personalizado. O uso de sistemas inteligentes cresce também em escolas e hospitais. Especialistas alertam para a necessidade de qualificação profissional constante. O Brasil aparece como mercado estratégico para novas soluções digitais. O agronegócio brasileiro continua registrando números importantes nas exportações de soja, milho e carne. Produtores rurais relatam melhora em algumas regiões após períodos de clima estável. Cooperativas agrícolas ampliam investimentos em máquinas modernas e sustentabilidade. O setor mantém papel essencial na economia nacional. Países asiáticos seguem entre os principais compradores dos produtos brasileiros. Essa foi as informações do Giro de Notícias, que volta a qualquer momento.
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9: 1 hora e 8 minutos.
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6: Oi, oi, oi, oi, oi, oi, oi! E aí, tudo bem com você? Por aqui tudo maravilhoso! Tá começando mais uma edição do Fofoqueira e eu vou desfilar o meu veneno. Eu sou o Silva Júnior. Hoje é terça-feira, 12 de maio. E a partir de agora você fica por dentro de tudo que tá dando que falar no mundo dos famosos. E a primeira tricotada é sobre ele, sempre ele, Zé Felipe e Virgínia Fonseca, sua ex-esposa. Eles voltaram a movimentar, melhor dizendo, as redes sociais após uma simples interação pública reacender especulações sobre o antigo relacionamento dos Pombinhos. O cantor, filho do Leonardo, comentou com emojis de coração em uma publicação da influenciadora sobre a apresentação escolar da filha do casal, Maria Alice, gesto que rapidamente chamou a atenção dos seguidores. A reação foi suficiente para alimentar rumores de possível reaproximação, com internautas levantando hipóteses sobre reconciliação e demonstração torcida pelo ex-casal. Apesar da repercussão, o episódio se limitou a uma interação nas redes sociais, mas claro, reforçou o enorme interesse público em torno da vida pessoal dos dois. Virgínia também segue em centro de outras especulações amorosas, o que amplia ainda mais a curiosidade dos fãs e da mídia. O caso mostra como pequenos movimentos de celebridades nas plataformas digitais e redes continuam gerando forte repercussão, transformando comentários simples em grandes debates sobre relacionamentos e vida pessoal. Já já eu volto pra gente desfilar o nosso veneno, porque você sabe, eu aumento, mas não invento. Grande abraço e até mais.
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5: A NFL anunciou que New York Giants e Dallas Cowboys vão se enfrentar na semana 1 da próxima temporada. Esse primeiro jogo será disputado no dia 13 de setembro. E a tabela completa da próxima temporada será divulgada nessa quinta-feira, dia 14.
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2: Muito bem, hoje é terça-feira, dia 12 de maio de 2026. Vamos com as informações do Giro de Notícias. Na área da saúde, campanha de vacinação continua sendo reforçada em várias cidades brasileiras. Autoridades alertam para a importância da prevenção contra doenças respiratórias neste período de ano. Hospitais ampliam atendimento e ações educativas para a população. Pesquisadores também trabalham com novos tratamentos e medicamentos. A recomendação médica segue focada em cuidados preventivos. O setor automotivo observa aumento na procura de veículos híbridos e elétricos em diversas regiões do país. Montadoras anunciaram investimentos em fábricas e novas tecnologias sustentáveis. Consumidores analisam a economia de combustível e menor impacto ambiental. Especialistas acreditam que esse crescimento gradual desse mercado nos próximos anos e incentivos industriais podem acelerar ainda mais essa transformação. As bolsas internacionais operaram com atenção aos movimentos econômicos das grandes potências mundiais. Investidores acompanham indicadores de inflação, empregos e produtividade industrial. O dólar apresenta oscilação moderada diante de decisões monetárias globais. Analistas destacam cautela em relação ao comércio exterior. O cenário internacional segue influenciado diretamente aos mercados emergentes. Essas foram as informações do Giro de Notícias, que voltaremos a qualquer momento.
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11: 2:11.
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7: Legal, turma! Estamos de volta com Fofoqueira! Moacir Franco virou centro de uma nova polêmica após atitudes durante um evento beneficente em Santa Catarina gerarem forte repercussão. Durante a apresentação, vídeos mostraram o artista interagindo com mulheres da plateia de forma considerada, no mínimo, controversa por parte do público, incluindo puxões de cabelo e beijos, o que rapidamente provocou críticas e debates online. Enquanto alguns internautas classificaram o comportamento como inadequado, outros defenderam que tudo ocorreu em tom de brincadeira dentro do contexto do evento. As imagens, claro, viralizaram e reacenderam discussões sobre limites em interações públicas, especialmente envolvendo figuras conhecidas. Até o momento, o artista não havia se pronunciado oficialmente sobre o caso, mas a repercussão segue movimentando as redes. O episódio reforça como ações de celebridades, mesmo em eventos beneficentes, podem rapidamente ganhar proporção nacional e dividir opiniões, especialmente em tempos de exposição constante nas redes sociais. Daqui a pouco eu volto com o último assunto de hoje aqui no Fofoqueira.
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4: Você sabe quem inventou o ônibus? Foi um inglês chamado Walter Hancock, em 1931. O primeiro ônibus levava 10 passageiros e possuía um motor a vapor.
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7: O tenista italiano Jannik Sinner, atual número 1 do ranking da ATP, alcançou um feito histórico nessa segunda, tornando-se apenas o segundo homem a vencer seus primeiros 25 jogos de Masters 1000 na temporada, igualando o recorde de Novak Djokovic. O tenista já conquistou 5 títulos consecutivos de Masters 1000 e segue em busca do sexto.
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3: Muito bem, hoje é terça-feira, dia 12 de maio de 2026, vamos com giro de notícias. O turismo brasileiro registra crescimento na procura por destinos naturais e cidades históricas. Hotéis e pousadas ampliam promoções visando atrair visitante durante a temporada. O setor aéreo também observa o aumento gradual no fluxo de passageiros. Agências de viagens apostam em pacotes mais acessíveis. O turismo interno fortalece economias regionais em vários estados. O esporte nacional vive expectativa para importantes competições internacionais e campeonatos regionais. Clubes intensificam treinamentos e estratégias para a sequência da temporada. Atletas brasileiros seguem conquistando destaque em modalidades variadas. Projetos sociais e esportivos também recebem novos investimentos. O incentivo ao esporte continua sendo ferramenta importante de inclusão social. A educação brasileira passa por debates relacionados ao uso da tecnologia em sala de aula e modernização do ensino. Escolas ampliam plataformas digitais e recursos interativos para estudantes, professores participarem de cursos de atualização profissional. Especialistas defendem o equilíbrio entre ensino presencial e ferramentas online. O objetivo principal continua sendo melhorar o aprendizado dos alunos. Essa foi as informações do Giro de Notícias, que volta com qualquer momento.
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4: 3 horas e 8 minutos.
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10: Legal, turma! Já estamos de volta pra tricotar gostoso aqui no Fofoqueira. E eu vou desfilando o meu veneno sobre a Jojo Todinho, que voltou a movimentar as redes sociais após explicar por que decidiu cancelar uma briga pública com a influenciadora Malévola Alves. Nunca ouvi falar, mas enfim, né? Depois de anunciar o confronto e gerar grande repercussão, Jojo afirmou que recuou por estratégia, destacando que hoje tem muito mais a perder e prefere preservar a sua imagem e carreira e também, claro, o futuro profissional. A artista negou a covardia e afirmou que a decisão representa amadurecimento, inteligência e uma mudança de postura diante das próprias escolhas. A declaração dividiu opiniões entre seguidores, com parte do público criticando o cancelamento e outros defendendo a postura mais racional nacional adotada pela influenciadora. O episódio reforçou mais uma vez o poder das redes sociais em transformar conflitos pessoais em grandes eventos de repercussão nacional. Mesmo sem o confronto acontecer, a polêmica seguiu em alta, mostrando como a vida pública de celebridades continua gerando forte engajamento, debates e curiosidade digital. Mas eu tô com a Jojo, viu? Ela, sim, abriu a boca. Quem é Jojo Todinho? Todo mundo sabe. Mas eu mesmo, cara, que faço fofoca há muito tempo em rádio, nunca ouvi falar na tal da Malévola Alves. Jesus, apaga a luz, tive que até ler aqui fora do ar pra mim não soletrar o nome dela. Então, e não errar também, né? Então a Jojo, claro, tá certíssima, tem muito mais a perder. E o Fofoqueira de hoje vai ficando por aqui. Eu sou o Silva Júnior e você sabe, eu aumento, mas jamais invento. E amanhã eu volto com você com mais tricotadas aqui no nosso Fofoqueira. Até lá!
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0: reconhece seu próprio nome e classificam corretamente os conceitos da linguagem humana. No entanto, eles nunca se comportam de acordo com a vontade humana, mas apenas de acordo com a sua. Se houver uma possibilidade, um gato gosta de sair ao ar livre. A castração evita a gravidez indesejada. Caso contrário, as gatas ficam grávidas até 4 vezes ao ano.
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5: Olá pessoal, Almanac Musical no ar, por aqui Eduardo Maidana, e hoje nós vamos falar de We Jock Chant, balada de 1990 escrita por Klaus Meine, vocalista da banda de hard rock alemã Scorpions. Klaus Meine inspirou-se nos ventos de mudança que atingiram a Europa com o final da Guerra Fria, o fim da União Soviética e a queda do Muro de Berlim. A música foi lançada no álbum Crazy World, em 1990. Mas só se tornou sucesso no mundo todo em 1991, quando liderou as paradas na Alemanha e em toda a Europa, atingindo o número 4 nos Estados Unidos e o número 2 no Reino Unido. A canção é atualmente a 98ª mais vendida de todos os tempos. O Scorpions detém também o recorde para o single mais vendido por um artista ou banda alemã. O vídeo de Wind of Change foi visto mais de 500 milhão de vezes no YouTube até então. Com isso, os Scorpions são a primeira banda alemã a quebrar a marca de 100 milhões de visualizações. Vamos recordar?

0: O Almanac Musical de hoje fica por aqui. Até a nossa próxima edição. Tchau!
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2: Muito bem, hoje é terça-feira, dia 12 de maio de 2026. Vamos com giro de notícias. O mercado de trabalho apresenta crescimento em setores ligados à construção civil, logísticas e serviços. Empresas buscam profissionais qualificados em tecnologia e atendimento especializado. Cursos profissionalizantes ganham importância entre jovens e adultos. A formalização de pequenos negócios também mostra serviços de avanços. Economistas acompanham os índices de empregabilidade com a atenção. O setor de energia renovável amplia investimentos em parques solares e eólicos no Brasil. Empresas buscam reduzir custos e aumentar eficiência energética. Projetos sustentáveis atraem investidores nacionais e estrangeiros. Especialistas destacam potencial brasileiro para liderar energia limpa na América Latina. A demanda por soluções ecológicas cresce em ritmo acelerado. A segurança pública segue sendo tema de debates entre autoridades estaduais e federais. Operações policiais são realizadas em diferentes regiões para combater o crime organizado. Investimentos em monitoramento eletrônico e inteligência avançam nas capitais. A população cobra ações mais rápidas e eficientes. Especialistas defendem integração entre tecnologia e políticas sociais. Essas foram as informações do Giro de Notícias, que voltaremos a qualquer momento.
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2: 16 horas, 9 minutos, estamos aqui, graças a Deus, mais uma tarde com vocês, mais um Terra Querida, começando agora. Hoje é terça-feira, dia 12 de maio de 2026, temperatura marcando 22 graus, por Igarassu do Tietê. Vamos agradecendo a Deus por mais esse dia e nós vamos com vocês até as 6 horas da tarde, até as 18 horas, com muitas músicas. E o nosso telefone também continua aí com você, 3644-2001. Estamos aqui atendendo com muito carinho todos os nossos ouvintes. Nosso abraço, nossa boa tarde, a nossa querida Igarassu do Tietê, Barra Bonita e para toda a nossa região.
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2: Oba! Tá tudo prontinho, vamos começar o Terra Querida de hoje recordando Gilberto e Gilmar. Vamos lá.

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7: A FIFA revelou detalhes do grupo de estudos técnicos para a Copa do Mundo 2026. Especialistas farão análises inovadoras de todos os jogos da competição. O TSG será supervisionado pelo diretor de desenvolvimento do futebol mundial da FIFA, Arsène Wenger. O grupo vai ajudar a identificar tendências no jogo, preparar as futuras gerações e contribuir para tornar o futebol mais emocionante.
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16 horas 25 minutos, Terra querida. Muito obrigado pela companhia de vocês que estão com a gente, hein? 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Nós vamos em frente, vamos com música. Vai lá pro Finato Simodão para recordar o Lourenço e o Lorival. Vamos lá.

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3: Proteja o seu cão da luz solar. Assim como os humanos, os cães também precisam se proteger do sol para evitar problemas relacionados à pele, incluindo câncer. Por isso, evite uma exposição prolongada à luz solar do seu filho de quatro patas, principalmente em horários quando o sol estiver mais forte, por volta do meio-dia.
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16h42, Euterra querida. Nós vamos com música, vamos recordar o Belmonte e o Amaraí. Vamos lá.

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1: Muito bem, hoje é terça-feira, dia 12 de maio de 2026, vamos com giro de notícias. O comércio eletrônico continua expandindo sua participação na economia brasileira. Pequenos empreendedores encontram novas oportunidades em plataformas digitais, consumidores aproveitam promoções e praticidade nas compras online. Empresas investem em logísticas mais rápidas e atendimento automatizado. A concorrência entre marketplaces segue intensa no setor. O setor imobiliário apresenta sinais de recuperação em diversas cidades brasileiras. A procura por imóveis residenciais cresce impulsionada por financiamento e estabilidade econômica. Construtoras lançam novos empreendimentos voltados à classe média. Especialistas observam valorização gradual em áreas urbanas estratégicas. O mercado mantém as perspectivas positivas para os próximos meses. A indústria brasileira busca aumentar produtividade através de automação e inovação tecnológica. Fábricas modernizam equipamentos e treinam equipes para novos processos. Empresários defendem redução de custos operacionais para ampliar competitividade. Exportação industrial também segue em observação constante. O setor continua relevante para a geração de empregos. Essas foram as informações do Giro de Notícias, que voltaremos a qualquer momento.
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17 horas, 12 minutos, é o Terra Querida. Muito obrigado vocês que estão com a gente. Vamos agradecendo. Laurindo, aquele abraço. Laurindo mandando aí aquele abraço para a dona Graziella. Muito obrigado pela companhia de vocês, Laurindo. O nosso companheiro Leonardo, abraço, Leonardo. O Finato, nosso companheiro também de todas as tardes. Seu Aristide, muito obrigado pela companhia do senhor. Nós vamos com música. Quem canta, Kaique? Zé do Cedro e João do Pinho, que canta. Vamos lá.

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17h25, é o Terra Querida, e nós vamos com música. Vamos recordar aí, vai lá pro Leonardo esse modão. É o Rodrigo Matos e o Praiano. Ronaldo Viola e Praiano que canta. Vamos lá.

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0: 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Oba!
4: A Argentina divulgou sua pré-lista com 55 jogadores para a Copa. E o nome de Prestiani, que está suspenso por ofensas racistas contra Vinícius Júnior, está nela. Lembrando que ele pegou um gancho de 6 partidas. Mesmo com a suspensão, ele está na lista preliminar da seleção argentina. Messi também apareceu na relação, mas ainda não confirmou se vai participar da Copa.
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17 horas 40 minutos, Elterra querida. Nós vamos em frente. Vamos recordar aí o Ramiro Viola e o Pardini. Vamos lá.

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17:52, é o Terra Querida. 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
1: Nós vamos embora, chegamos ao final de mais um Terra Querida. Vamos deixar vocês recordando aí as irmãs Galvão. E amanhã, mais um encontro com nós. Um abraço, uma boa noite e até amanhã às 4 horas da tarde, se Deus permitir. Até lá, tchau.

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2: Muito bem, hoje é terça-feira, dia 12 de maio de 2026, vamos com giro de notícias. O avanço da inteligência artificial preocupa especialistas em relação à segurança digital e à privacidade de dados. Empresas reforçam o investimento em proteção cibernética. Casos de golpe virtuais aumentam em diferentes regiões do mundo. Autoridades alertam usuários sobre cuidados em redes sociais e aplicativos. O debate sobre regulamentação tecnológica ganha força internacional. O clima segue sendo um motivo de atenção em várias regiões brasileiras devido às mudanças ambientais. Meteorologistas acompanham períodos de chuvas intensas e calor elevado. Agricultores adaptam estratégia para reduzir impactos nas lavouras. Especialistas defendem ações sustentáveis e preservação ambiental. Governos monitoram áreas de riscos constantemente. O setor cultural brasileiro apresenta crescimento na realização de shows, festivais e eventos regionais. Artistas da Nacionais ampliam presença em plataformas digitais e transmissão online. O público volta a frequentar eventos presenciais em maior número. Projetos culturais incentivam novos talentos em diferentes cidades. A economia criativa ganha destaque no país. Essas foram as informações do Giro de Notícias, que voltaremos a qualquer momento.
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10: Oba! A cantora britânica Olivia Dean agora é detentora do recorde de artista britânica feminina com mais semanas no topo das paradas oficiais do Reino Unido com uma mesma música, Rain Me In, que foi lançada em 2025 em parceria com o Sam Fender. A música chegou à 10ª semana em primeiro lugar na parada britânica, igualando o sucesso de Umbrella de Rihanna e Jay-Z em 2007.
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0: 18 e 11 para você marcar aí no seu relógio, porque daqui a pouquinho são 19 e a gente está caindo fora. Eu estou querendo cair fora já, embora esteja chegando. Mas como vocês estão aí desse lado, a gente faz o sacrifício aqui de ficar com muito prazer com vocês mais essa vez. Um abraço a todos, paz e luz para todo mundo. E vamos para a nossa segunda edição de hoje do nosso Interação. De hoje não, esta semana, né? Não engatei ainda, Marcelo. Boa noite.
1: Boa noite, Zé Maria. Boa noite, pessoal. Chegamos, Zé Maria. Você tá falando agora tá bom. Quero ver 6 horas da manhã o bicho pegar, Zé Maria.
0: Eu queria fazer um boa noite, como eu disse ontem para você, todos os dias, para os demais também. Vou fazer um boa noite hoje em, deixa eu ver aqui, em chinês. Wanham. Wanham, Marcelo.
1: Wanham.
0: Aí, já aprendeu.
1: Wanham. Essa língua é. Eu gosto de China, viu, Zé Maria?
0: Você entendeu?
1: Tem até um cachorro chinês, viu?
0: Fácil de escrever.
1: Eu sei que você não gosta da China, mas eu gosto, viu? Tem meu cachorro chinês.
0: Não tenho nada contra a China, não. Eu tenho nada contra o país nenhum. Eu tenho contra os sistemas que os regem. Política de escravidão, política de ladrão, como o caso aqui que você conhece bem.
1: Você...
0: Mas fora, quanto, em relação às pessoas, nem um pouquinho.
1: Você vê as fábricas na China, Zé Maria, ele caiu o queixo.
0: Marcelo, você vê o salário na China também, aí você chora.
1: Você chora?
0: Você chora.
1: 3 mil estão ganhando já, era 3 mil e pouco numa fábrica lá,
0: Marcelo.
1: De roupa, Zé Maria.
0: Vamos pegar no geralzão aí.
1: Fica nessa ilusão.
0: 3 dólares por dia, sabe quando dá 2, 3 dólares por dia? 15 real. Pensa que eu faço, velho?
1: Você que pensa, Zé Maria.
0: Não.
1: Quem tá ganhando pouco é nós, rapaz.
0: Nós estamos ganhando, sim. Porque nós estamos imitando. Nós não, eu não. O seu governo está imitando a China, está imitando Cuba.
1: O Newton mandou para mim.
0: Está imitando Venezuela.
1: O Newton mandou tudo para mim, detalhado. E falou, Marcelo, aqui, ó, Zé Maria, não adianta ele vir para cima da gente, que a gente já sabe.
0: Então vocês vão morar na China lá, depois vocês me falam.
1: Ele falou que vai.
0: Que nem o Chico Buarque, o baiano lá, o Caetano Veloso e outros tantos que acham que lá é o melhor país do mundo, mas eles moram na França e outros moram na Inglaterra.
1: Eu e o Newton vai pra China. Aqui ele mandou uma coisa bonitinha.
0: Ele tem um tipinho de chinês, tem o zoinho meio puxado. Viu?
1: Ele falou pra mim, falou, Marcelo, a gente vai pra China.
0: Olha o presidente seu.
1: É, isso aí. Tem ciúmes, hein, Newton?
0: Seu presidente.
1: Tem ciúmes.
0: Maravilha.
1: Zé Maria, é o seguinte, a gente definiu os prêmios, viu?
0: Deixa eu falar um boa noite em chinês aqui.
1: Eu vou cortar você, porque
0: o nosso presidente
1: não se comporta.
0: Está aqui, viu? Wanham, presidente. Como é que ele fala? Quer ver ele responder? Não quis?
1: Newton?
0: Não, o presidente é que está aqui na tela.
1: Ah, não, agora já apagou, né? Agora já tirei, Zé Maria. Dá muito trabalho para colocar aqui. Ô Zé Maria, viu? Já temos aqui os prêmios definidos.
0: Já tem?
1: Tem, né?
0: Não tô sabendo.
1: Já tá na tela. Você não viu? Já tá na a primeira arte ali.
0: Eu não fui informado.
1: Ai, que bonita. Que coisa maravilhosa. A arte que foi feita aqui.
0: Então vai que eu vou anotar aqui.
1: O filho Kaique fez essa arte.
0: Kaique é menino.
1: Fez, sim.
0: Esse é o meu garoto.
1: Tá aqui, então, ó. Que coisa bonita.
0: Eu ainda vou crismar ele.
1: Eu já falei pra ele, tem que crismar.
0: Não, é pipoqueira.
1: Depois de crismar, ele vai casar.
0: Faz isso não.
1: Primeiro, Zé Maria.
0: O que é isso aqui?
1: Não, né? temos
0: panela de arroz?
1: Temos aqui, ó, uma chaleira elétrica, Zé Maria, pra fazer chá.
0: Essa aqui embaixo, no canto esquerdo.
1: Pra você que gosta de chá.
0: Gosto mesmo.
1: Um ventilador, porque nesse período de calor a gente precisa de um ventilador, né, Zé Maria? Eu tô achando que a pessoa que comprou aí pisou na bola, mas tudo bem. Um ventilador ela comprou.
0: Claro, minguiço, rapaz, diga quieto.
1: Também uma panela de arroz elétrica, gente.
0: Panela de arroz?
1: Não é de cozinhar arroz.
0: Não é liquidável, não?
1: E uma bela frigideira elétrica, que é uma air fryer, gente. Ó, tá aqui na tela. Todo mundo que está respondendo desde sexta-feira. Falar nisso, Zé Maria, sexta-feira quanto foi? Porque ontem você não falou nada de sexta.
0: Não é que eu não falei. Ontem você falou que não deu espaço para mim. Falar hoje.
1: E o Erivel falou que a gente deixou a televisão ligada ontem também.
0: A televisão?
1: Bom, tava, eu não desliguei.
0: Ah, então tem espírito aqui, viu?
1: Eu falei, eu tava aí, o Zé Maria assistindo, desligamos, foi embora.
0: Desligou.
1: então.
0: Ainda tava aqui na porta olhando.
1: E hoje já caí no fumo já cedo. Falei, vocês largaram ligar a televisão. Onde já se viu um negócio desse? Tem que pagar energia, que não sei o quê. Nossa
0: Senhora. Tá ficando velho mesmo.
1: É, Zé, eu acho que nós estamos aí. Esquecendo as coisas, rapaz.
0: Na sexta-feira ficou o dia do sorteio, o primeiro dia para o próximo sorteio, que nós vamos mudar, vamos tratar isso aqui agora. Nós tivemos 1.408 participações e 2.590 visualizações no Face. Ontem foi fraco, viu? 914 participações e 1.599 visualizações no Face. Mas mesmo assim tá bom, porque ontem tava frio, né? Um dia típico, esquisito.
1: Dia frio não presta.
0: Eu só mando aqui as duas, a de sexta de ontem. Nós temos, portanto, até o presente instante, 2.300... mordi no mesmo lugar, irmão. 2.322 participações e 4.189 visualizações. Isso aqui tá me surpreendendo. Não é que o pessoal tá gostando da brincadeira mesmo, mas tem que participar mais pra você fazer... Trabalhinho de conta, ver quem vai ganhar, quem não vai ganhar, fazer o sorteio. É.
1: Eu já falei que é, quanto menos responde, mais chance tem, né? Mas.
0: Aí você vai apurado.
1: O pessoal não me escuta, aí fica apurado, difícil.
0: Mas, até agora já temos, nem começamos com 362 participações. Mas tá bom. Vai participando aí, pessoal. Essa Air Fryer aí é o sonho de muita gente. Apesar de ter muita gente que já ganhou também, né?
1: É, Zé Maria, e então você falou de segunda, né? Que a gente fez, e o de sexta, né? Isso, né? Então tá.
0: Agora, nós vamos ter que mudar aqui, Marcelo.
1: Por que, Zé Maria?
0: Porque, veja bem, nós temos essa semana que está correndo, temos a semana que vem, a outra semana, que vai cair no dia 29, na sexta-feira. Daí pra frente, a gente vai ter só 3 dias. 1, 2 e 3. Porque dia 4 é Corpus Christi. Então, você sugeriu ontem, eu pensei, quase que não dormi de tanto pensar, a gente pode esticar isso aqui até pro dia 12, né?
1: Eu ia falar, aqui eu já coloquei dia 12, viu, Zé?
0: Dia 12.
1: Dia 12, então, sorteio, gente, porque ficou pouco tempo numa semana, né?
0: Dia 12 é o sorteio, isso.
1: Isso, a divulgação dos ganhadores.
0: Então a gente tem 3 semanas cheias agora em maio.
1: Isso.
0: E vai com uma semana e meia. No mês de junho, certo?
1: Certinho.
0: Aí o outro sorteio já começa no dia 12 de junho e a gente vai esticar um pouquinho para julho também.
1: Então aqui, gente, temos os prêmios já, né? Eu vou aqui falar individual, uma cafeteira, tá aqui na tela, bonita. Também um ventilador, uma panela de cozinhar arroz. Nossa, um arroz desse agora ia bem, Zé Maria. Puxa. Com um pouquinho de calabresa em cima. Nossa, esse cachorro.
0: Isso aqui é muita coisa também, viu?
1: Também. Tchau, filho. Bom estudo,
0: boas
1: viu?
0: Aulas, Kaique. Juízo, hein?
1: Hoje tem miojo com ovo, viu? Desculpa aí, então, se você puder não voltar, fica à vontade, meu Deus. Infelizmente, miojo e ovo. E um pedacinho do queijo do Newton ainda que sobrou, Zé Maria. Coisa tá feia.
0: Ele tá mandando ainda?
1: Manda.
0: Bom, faz tempinho que eu não vejo o meu.
1: A gente demora pra pagar também. Eu falei pra ele, lembra que radialista tem que ser lembrado, hein? Não confia nessa raça.
0: Você é bobo de vender pra radialista.
1: Os radialistas, você já viu. Bom, ele é radialista também. E uma air fryer, olha que delícia, cheio de batata, colocaram a foto. É de brincadeira isso aqui, hein? Cheio de batata, o arroz aqui, Zé Maria, também com arroz. Feito, parece que tá com legumes. Que coisa maravilhosa, gente. É isso aí, esses são os prêmios. O sorteio dia 12 que o Zé Maria já falou. Eu vou fazer agora as perguntas. Hoje tá bem difícil, viu? Uma pena.
0: Mas antes as perguntas, Marcelo, você lembra as perguntas de ontem ou não?
1: Zé Maria, eu sei que eu comi um miojo à noite. Você falou o almoço, eu não sei, não lembro.
0: Mas a cidade mais comprida.
1: O nome da cidade
0: tem o nome mais longo, quer dizer, em termos de letra e espaço também, né? Vila Bela da Santíssima Trindade. São 28 letras. Alguém respondeu isso aqui. Mas aqui considera também os espaços. Vila Bela tem um espaço. Bela Das tem outro espaço. da Santíssima Trindade tem outro espaço, então são quatro. Então a gente considera que o nome tem 32 caracteres. Isso aqui é de Mato Grosso. Então também tem São Francisco de Assis do Piauí. 26 letras com 31 espaços. Então 31 com os espaços, né? Espaço é o... Sim. É São, espaço, Francisco, espaço, de Assis, espaço aqui também, e assim vai. E São José do Vale do Rio Preto, que é do Rio de Janeiro. A anterior é de Piauí e essa terceira aqui é do Rio de Janeiro. Vila Bela da Santíssima Trindade, Mato Grosso. 32 caracteres, porque eu estou contando espaço aqui também. São Francisco de Assis, do Piauí, 26 letras e 31 espaços. E São José do Vale do Rio Preto, não tem nada a ver com o nosso São José do Rio Preto aqui de São Paulo, lá do Rio de Janeiro, com 29 espaços. Então essas são as cidades que têm o nome mais comprido aqui no nosso Brasilzão de guerra.
1: Beleza.
0: A outra eu não lembro.
1: É, não tem problema.
0: Mas a outra foi respondida.
1: É, não, fica tranquilo que está tudo certo, Zé Maria. Eu vou fazer as perguntas de hoje. Hoje o pessoal está um pouco mais acelerado que ontem, né?
0: É, tá ontem, né?
1: Tô... Ah, mas tá muito frio ontem, você tá louco.
0: Também não tá fraco não, viu? Tá 23 graus lá embaixo na Praça Doutor Valdemar Lopes Ferraz, mais conhecida popularmente como Praça do Teleférico.
1: Certinho. Ô Zé Maria, o Nilton mandou um negócio bem bonitinho aqui agora.
0: É, já começou, é?
1: Olha que bonitinho.
0: Esse rapaz não tem o que fazer?
1: Ele falou que não, Zé Maria.
0: Ah, então...
1: Ele falou que não.
0: Vamos arrumar o que ele fazer, viu?
1: Ele falou que não. É, ele mandou pra gente aqui vocês agora esculpida em pedra. Olha no bar ali, Zé Maria. Esse bar aí dá o que falar, hein? Que bonita imagem, viu, Zé Maria? Os amigos, né? É isso aí. Amizade é tudo, gente. É. Né, Nilton?
0: Muito amigo.
1: É.
0: Muito mano.
1: Vamos lá, vou fazer a primeira pergunta de hoje. Tá maravilhoso, os prêmios maravilhosos, né? Então é só responder. Eu volto a falar, respondendo pouco tem mais chance de ganhar, vai por mim. Porque Deus ajuda quem responde pouco.
0: Não vale essa prosa aí não, porque eu vi que tá ficando vagabundo depois de velho, viu?
1: Deus ajuda, ajuda, viu, Zé Maria? Você não tem noção como ajuda. A primeira pergunta: as vacas sobem escadas e descem, sim ou não?
0: Não, tá perguntando, hein? Você falou que descem. Descem não. E descem.
1: As vacas sobem escadas. Eu tô lendo agora, Zé Maria. E descem, sim ou não? Então ela sobe. A pergunta é: elas descem?
0: É.
1: Sim ou não?
0: Você sabe, Marcelo, que o gato também, ele sobe. Você não vê de vez em quando gato sendo resgatado aí por bombeiros em cima, sim, do poste? Ele, por causa da posição das unhas, eles não têm condição de descer. Subir vai, mas não consegue.
1: E para descer depois...
0: Não consegue articular a unha ali para fazer a descida. Como também o guepardo. O leão já sobe e desce. O leopardo é artista, a onça também. Mas o gato nosso não é capaz de fazer isso aí.
1: Que coisa, né?
0: Subiu, tem que buscar.
1: Tem que ir lá pegar. Essa é a primeira pergunta, gente. Então aqui as vacas sobem escadas e elas descem. Sim ou não é a pergunta. A segunda pergunta: o país mais feliz do planeta é a Finlândia. O salário é bom lá, Zé Maria? Por isso que são felizes?
0: Não, lá tudo é bom. Escola boa, saúde boa, tudo é bom.
1: É.
0: Só não tem motivo para ficar triste, não.
1: Ah, sempre feliz, então.
0: É como aqui no nosso SUS, aqui no Brasil, né?
1: Eu tenho uns amigos ali, rapaz, que eles são numa felicidade, sempre tá feliz. A hora que a gente cobra, que ele tá, precisa pagar a gente, e muda a cara, fica infeliz na hora. Zé Maria. Por que será, rapaz?
0: Não sei, rapaz.
1: Oh, meu Deus do céu. Mas muda na hora, rapaz. Já fica infeliz, já fala que não tá bem.
0: É, pessoa complexada,
1: né? É, mas fica feliz, rapaz.
0: Mas isso é complexo.
1: Cobrou, ferrou. A segunda pergunta: o país mais feliz do planeta é a Finlândia. O mais triste é o Egito ou o Afeganistão?
0: É.
1: A pergunta aqui é o mais triste, viu, gente? É o Egito ou o Afeganistão?
0: A Finlândia fica no norte da Europa, lá na região nórdica. Finlândia, Suécia, Islândia também está ali perto, mas só que está isolado no mar. E Dinamarca. E ainda Noruega, Dinamarca, Finlândia, é isso aí mesmo. Esses quatro aí. E a Islândia, que está mais no mar aberto, um pouquinho distante de todo mundo, é isolado. Então a renda per capita é muito boa. E você sabe que nesses países a crença em Deus é quase zero?
1: Que coisa, não?
0: O sujeito tem tudo, não precisa pedir para nada para Deus. Não precisa fazer oração.
1: Então por isso, né?
0: É.
1: Por isso que não acredita. Então, porque já tem tudo bem, né?
0: Pode ser que o castigo um dia venha.
1: É. Né? Zé Maria, então essas são as perguntas. Tá bem difícil hoje, hein?
0: Para de falar isso aí, rapaz.
1: É, bem difícil. Eu separei um pessoal aqui, gente, porque já passamos de 500 nomes aqui, respostas. Vixe, tá beirando quase 700 já. Quem me mandou boa noite, Zé Maria, foi o Márcio R. Alessandro Almeida. Ô, Marcião, um abraço, viu, meu amigo? Mandou boa noite pra gente. A Silvana...
0: Boa noite, um abração pra você, pra sua mãe, pra sua esposa, pros nenéns aí.
1: A Silvana Zanetti, a opção 1 e a opção 2 aqui, Afeganistão. Então...
0: Afeganistão?
1: É, tá aqui. A Gabriele Rodrigues Vicente, não, na primeira resposta, e Afeganistão na segunda. O Newton Rossi, sim, as acas conseguem subir escadas, mas tem muita dificuldade e geralmente não consegue descer. Tem joelhos tão ruins como os do Zé Maria. Não, ele falou dele, Zé Maria. Tem joelho ruim então, Zé Maria?
0: Quem?
1: As vacas?
0: Ele que tá falando.
1: Tá falando, mas... mas falou igual dele, falou que o joelho dele é ruim também.
0: Ruim?
1: Nossa, falar em joelho ruim do Erivel também, tadinho, vai rastejando. Tá feia com o joelho dele.
0: Também.
1: Eu quero descobrir essa vaca, eu vou apelidar o Erivel de vaca.
0: Falei em vaca, eu já conversei com o Dudu, ele falou que é verdade. O Anderson.
1: Ah, sim.
0: Corrinto.
1: Sim, sim.
0: Eu vou lá sempre fazer serviço com eles.

0: Deixa eu procurar. Sim, Ritos. Egito. Ah, Egito. Egito, é.
1: Egito.
0: Ah, Egito.
1: Mas deu pra entender.
0: Tranquilo. Ah, sim. A primeira, sim, né? Ela desce. Elas conseguem descer. E a segunda aqui, o Egito. Belezinha, então. A Joana e a Dita. Agora chegou ele. Ô Zé, que você fica judiando, né? Ele manda áudio reclamando todo dia pra gente. Ah, não sei mais o que eu faço com o Zé Maria. Eu fecho a oficina pra ele não chamar, ele chama.
1: Ele nem para lá, rapaz. Mentiroso.
2: Muito boa noite, Zé Maria, tudo bem? Boa noite também ao Marcelo, também ao Newton, ao Carlos, ao Júnior, à Sandra, à Eva, a esse pessoal maravilhoso que eu sempre digo, estão sempre conosco. Abraço.
0: Oh, meu Deus do céu.
2: E mais uma coisa, né, Marcelo? Falando em frio, amanhã de manhã, você não pode, claro. Mas teu amigo nosso aqui pode me auxiliar. Amanhã de manhã eu tenho que fazer um lixamento com água num C3, nossa, tá? Amanhã, a partir das 7 horas, o Paulão precisa de um ajudante aí, fazer o lixamento com água de manhã, tá bom? Se o Zé quiser ir, já captei a mensagem, eu vou esperar.
1: Só vou às 5h30.
2: Será que ele topa?
1: Acordo às 5h30, eu tô aí.
0: Lixamento
1: vai chegar às 9h?
0: Tô fora, Zé Maria.
1: Hein?
0: Não.
1: Esquenta, Marcelo. Tudo quanto é coisa, você fica elétrico.
0: Ai, ai, vamos lá, mais gente chegando, Zé Maria, vamos lá.
3: Olá, pessoal, boa noite, Marcelo. Amigo. Boa noite, doutor, professor Zé Maria, doutor. E também o Kaique, os nossos amigos, companheiros de todas as tardes. Abração para todos, felicidade, beijo no coração. E vamos que vamos, tamo junto sempre.
0: Valeu, meu amigo Leonardo, um abraço, viu? Chegando, o Carlão falou aqui que a cola foi errada hoje, viu? A colinha foi errada, viu, Eva?
4: Boa noite, seu Milton Rossi. Como que o senhor vai? Vem tudo bem? Um abraço, viu? Boa noite da Eva das Neves. Abraço.
1: Eu não tô vendo o Newton aqui.
0: O Newton tá aqui fazendo arte, Zé Maria. Ele acabou de mandar um negócio chinês aqui, ó.
4: Foi errada mesmo, Marcelo. Eu não consegui falar. Por isso que eu mandei essa. Foi errada. Eu mandei as duas irmãs também. Foi errada, colinha.
0: Oh, meu Deus do céu, Zé Maria. Não é fácil, não.
1: Ó, 900 pessoas, Marcelo, até agora. Que tô aproveitando que a gente não fala. É, viu, o pessoal fica curioso. Quanto será que tem, hein?
0: Vamos ver aqui mais gente, Zé Maria.
1: 907.
5: Oi, Marcelo. Oi, Zé.
0: Oi.
5: Tudo bem?
0: Oi, Silvana.
5: Com vocês, uma
0: tudo
5: boa
0: joia?
5: Noite. E a resposta? Tá em dúvida, né, se é sim ou não, mas eu vou ficar com sim. E a segunda é Afeganistão, tá bom? Um abraço. É a Silvana Barbosa.
0: Ô, Silvana.
5: Tá aqui de Garaçu. Tá bom?
0: Opa.
5: Obrigada, um abraço a todos.
1: Ô, Silvana,
5: tchau, tchau.
1: Até o nome é triste, Afeganistão, isso é nome de coisa?
0: Silvana é irmã da família Barbosa, que é maravilhosa, né? E a Sônia foi que trouxe aquela torta de maçã, Zé Maria, que a gente brigou, deu briga aqui na rádio. comer tudo, Zé Maria.
1: Tem que trazer mais, né?
0: Ah, não, aqui não tem condição. Não,
1: tem que trazer mais.
0: Aqui só por Deus,
1: José. O boi tá magro, tem aquela barriguinha de cerveja. Não, mas tá aqui o homem come.
0: Tá barriga gigante.
1: Não sei se eles são as lombrigas, viu?
0: Eu não, eu só peço pra vocês, viu? Eu não tenho isso aí. Eu sei dividir.
6: Ô, Marcelo, eu não levei o que eu prometi, porque como eu te falei, não achei que não eles. Eles não, fazem uma vez por semana só, mas pode ter certeza que a próxima vez. Eu vou comprar, vou congelar e a hora que eu for aí eu te levo. Não esqueci, não.
0: Fica tranquila, minha amiga, eu tô brincando. Eu falo pra deixar o Zé Maria bravo, porque ele fala que só ele não ganha as coisas. Fica reclamando aqui, ai, porque não sei o quê.
1: Eu sou o patinho feio da Rádio Cidade aqui. Patinho feio, ninguém dá atenção.
0: Meu Deus do céu.
1: Eu nem fica durmo tranquilo. Quase por isso.
0: O Zé Maria só por Deus.
4: Alf Calistões. E sim.
0: Aí tá bom, Eva.
1: É isso aí.
0: É isso, Afeganistão.
1: A gente vai. Qual é a frequência nossa?
0: A nossa?
1: É.
0: Frequência do amor, Zé Maria, sempre.
1: Sim, mas em medida.
0: Em medida, 87,9.
1: O quê?
0: Megahertz.
1: Megahertz. É. Esse Hertz aqui foi gente boa, rapaz.
0: Por quê?
1: Porque

0: Bom, deixa eu explicar direitinho.
1: A frequência do amor,
0: a nossa Maria. Voz está chegando agora nesse instante em todos os rádios, em qualquer lugar do planeta, com uma velocidade de 300 mil quilômetros por segundo. Imagina você correr num segundo 300 mil quilômetros. É coisa, hein?
2: É coisa.
0: É distância quase daqui na Lua. E a gente deve sair ao físico alemão Heinrich Hertz. Heinrich Hertz. A gente fala Hertz aqui no Brasil, que também está correto, né? Na nossa língua. É Heinrich Hertz. Duro alemão, viu? E como é que ele morreu? Ficou famoso. O rádio deve a ele essa frequência de ondas eletromagnéticas que foram estudadas por ele. Será que ele morreu rico? É. Ou pobre?
1: Ah, eu acho que o pessoal ligado ao rádio, eles...
0: Isso aqui foi cientista ligado
1: então,
0: à física.
1: Mas pode ser, mas ele tinha um... Você vê que foi parar no rádio, então ele morreu pobre, Zé Maria.
0: E pobre?
1: Pobre e doido.
0: Desgraçadamente pobre.
1: Eu falo.
0: O Hertz descobriu a propagação das ondas eletromagnéticas... E com isso propiciou o advento da radiofonia. Então nós estamos aqui graças a ele.
2: Oh, meu Deus do
0: céu. Ele era idealista. Ele não quis ou não soube enriquecer com a descoberta. Morreu na miséria, como todos eles quase, num casebre humilde. E o seu enterro foi feito mediante uma vaquinha feita por populares, pelo povo. Ele era alemão.
2: Sim.
0: Lá pelos anos 700 e pouco, 800 e pouco, por aí. Fim dos anos 700 ou comecinho dos anos 800. E era muito inteligente. Ele não queria saber de dinheiro, não. Ele queria fazer coisa moderna, coisa nova. Não estava nem aí, não.
2: Tá certo.
0: Por
2: ele.
0: Por outro lado, tem tantos outros hoje em dia, e tinha naquele tempo também, que até roubavam ideias aos outros para enriquecer. Vários dos grandes cientistas que nós tivemos. Né, Paulo Soares? Paulo Soares está dizendo não. O Lazarinho, sim, os dois estão brigando. A Sandra Foliane em Afeganistão. O Lazarinho, sim. Deixa eu ver onde é que eu estou aqui. Eu estou aqui nos 3 minutos, quer dizer, no começo do programa. Deixa eu andar um pouco mais para frente. Paulo César Soares. O Paulo gostou de ganhar a panelinha, rapaz. Está participando que nem gente grande, viu? Que beleza. E ele falou para mim ontem, Marcelo. Ele falou assim. A Neia falou, vamos estrear essa panela aí. Ele falou, você não vai estrear nada não, quem ganhou fui eu.
1: Não, deixa não, que eu faça foi, as coisas. Não, foi o Paulo que ganhou. Então,
0: mas foi fazer os treinos que ele pensou, só fez sujeira e não deu nem para comer, segundo ele, né? Eu não perguntei para a Nema, se eu for perguntar, ela vai falar mais coisa além disso.
1: É, mas como ele ganhou, ele que manda, viu, Zé Maria?
0: Ah, é assim? Lá em casa, se eu ganhar, quem manda é a Maria José.
1: É, em casa também, mas e o certo é quem ganhou. Quem ganhou é que manda, né?
0: Fazer mas quem é a cozinheira em casa não é o cara, é a cara. 1.100 participações.
1: Beleza, aqui, Zé Maria, tem um pessoal...
0: Clarice Carvalho.
1: É, diferente, né?
0: Nova aqui.
1: É nova.
0: Oh, não é que é nova, às vezes aparece, Marcelo, aparece pouco e você não vê. É que ela apareceu aqui, apareceu de novo. O Leonardo Antunes, o seu Vicente Ferrari. Ô, seu Vicente, um abraço, dá um sorriso aí pra nós. O senhor fica cara feio de vez em quando, a gente assusta aqui. Greza Polônio, ainda está no ar aqui, viu? Afeganistão. Leonilda Venâncio, está sempre com a gente. Paulo Sérgio Soares, a Clarice Carvalho está mandando, viu, Marcelo? Clarice, quanto mais você responder, mais chance você tem de ser sorteado. Não vai nessa prosa do Marcelo, não, porque ele que é vagabundão. É ele que faz esse trabalho de fazer o sorteio. Então, se tiver 10 mil para ele, tá bom. Se tiver 50 mil, ele já chora.
1: Ah, eu
0: não
1: acho.
0: Dorme
1: que...
0: à noite. Dá um trabalho que vocês nem imaginam.
1: Eu dei a ideia já, né? O segredo dos ganhadores, mas fazer o quê? Ninguém me escuta, então.
0: Eu acho bom.
1: Vamos aí.
0: Eu acho legal. 18h42, Marcelo.
1: Já? 18h42, misericórdia.
0: Só para o pessoal que está ouvindo, que não chegou a ouvir por ainda, nós tivemos ontem 914 participações. Hoje já estamos com 1.200 quase, já está passando disso.
1: Ontem está muito frio, Zé Maria.
0: Estava mesmo, hoje está melhor. 1.599 visualizações no Face. Na sexta-feira, o primeiro dia desse período em que vai valer o sorteio, no dia 12 de junho. 12 de junho é dia dos namorados, né? Aí vai ter que ter sorte. Quem sabe se alguém ganhar aqui dá de presente para a mulher. Nós temos então 2.322 participações e 4.189 visualizações no Face. Isso aqui me surpreende a cada dia, parece que tá aumentando todo dia e eu acho é legal. Abraço pro pessoal que está participando aí, fazendo essa, essa força é sua, não é nossa não, viu? A gente está aqui para falar abobrinha, para fazer a pergunta, para encher linguiça e, sobretudo, para provocar. De vez em quando eu gosto de provocar um pessoal que tem meio bocudinho aí. Não é mentira que você está falando, não sei o quê. Isso eu escuto na rua. Mas não é não, aqui é tudo coisa séria. Viu?
1: Se a turma vai para cima de você na rua, então, Zé Maria?
0: Ah, de
1: toma cuidado, hein?
0: Outro dia eu estava no supermercado aí, a mulher parou do meu lado, ela falou assim para a moça lá do Hortifruti. Nossa, a voz dele é que nem que está no rádio. De fato, eu não mudo minha voz aqui no rádio. Ela falou, só que ele só faz pergunta difícil.
1: É, mas Marcelo, todo mundo fala.
0: Marcelo tem razão, eu sei que propaga essa
1: todo
0: ideia.
1: Todo mundo fala a mesma coisa, Maria.
0: Pode fazer isso aí, não.
1: Minha tia também falou, tá louco, mas não dá para responder não, ele dificulta muito para
0: a
1: gente.
0: A mamãe também ou não?
1: Minha mãe também falou outro dia, falou, participou só um dia, falou, muito difícil aqui, filho. Tá louco, esse homem aí, ele tá louco. Falei, ah, mãe, você precisa ver, viu? Aí fica 30 dias ali fazendo as perguntas, elaborando uma pergunta.
0: 30 dias, 30 segundos.
1: Vamos fazer uma pausa para tomar um...
0: Passou da hora.
1: A minha esposa acabou de comprar R$35,67, Zé Maria.
0: Do quê?
1: Ah, certeza que é 3 miojos e 2 tomates.
0: Tá bom.
1: Que não tem e nada. Um limão para fazer uma limonada. E assim, radialista.
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8: Segurança de brinquedos para gatos. Alguns brinquedos para gatos também podem ser perigosos. Então evite brinquedos com decorações pendentes, como penas, sinos e olhos arregalados. Opte por brinquedos maiores, como bolas, ratos de brinquedo ou pedaços de papel amassado maiores, que é a boca do seu gato. Vocês dois podem aproveitar o tempo de brincadeira, supervisionada com os populares brinquedos no estilo de vara de pescar. Mas esconde-os fora de alcance quando o seu gato está fora de vista.
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0: 18h51. Um abraço pro meu amigo Amaral, faz tempo que não o vejo, Marcelo.
1: Tá fazendo agito lá no
0: trocando mensagens. Mensagens assim, bem sociáveis.
1: Você viu aí?
0: tô vendo.
1: Tá arrumando rolo lá.
0: Abraço, Amaral. Abraço pro Márcio também, que vocês estão sempre juntos aí. E pro Matias. Vocês não podem sair os três juntos, mas pra praia que só dá enguiço, né?
1: Não pode.
0: Só dá confusão.
1: Não pode.
0: O Márcio parece que tá indo sozinho agora, né?
1: Tá, ele abandonou. Abandonou o pessoal. É, tá certo.
0: Ô, Márcio, você tem razão. Antes sozinho que mal acompanhado, viu? É por aí. Abração, Amaral.
1: Oh, meu Deus.
0: 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Vocês já ganharam a televisão, vai que dá sorte, hein?
1: É, o importante é ajudar, né, Zé Maria?
0: Sim, é. Exatamente, Marcelo.
1: Ganhar uma consequência.
0: Se ganhar, a consequência é boa, né? 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Segundo prêmio, R$1.500. Terceiro prêmio, quarto prêmio e quinto prêmio, R$500 cada um. Ô Marcelo, mas isso aí precisa vender 8 mil. 800 para dar 8 mil. Né?
1: É.
0: Para dar 8 mil. É, dá sim, dá uma renda boa.
1: É, mas é mais para ajudar. Ajuda
0: tá certo,
1: mesmo, né?
0: Não, mas tá tudo bem, mas o prêmio é bom, rapaz. 5 mil.
1: É.
0: 5 mil não faz mal para ninguém.
1: Ajuda, hein? Ajuda aí, eu tô precisando de 5 mil, viu, Zé Maria? 5 mil eu já paro de trabalhar na hora.
0: Só um dia.
1: Meu Bom, Deus do céu.
0: 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Muito bem, para quem gosta de festa, está aí. 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
0: 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Uma das coisas mais importantes na venda, Marcelo, é o atendimento.
1: Sim, duro.
0: Eu fui num restaurante recomendado para um amigo meu pegar comida para minha tropa lá, né? Cheguei lá, me atenderam muito bem. Acho que foi a dona a primeira vez. Nossa, beleza. Fiquei assim bem impressionado. Vou aparecer mais 3 vezes lá. As atendentes passam por perto de você, não perguntam se você quer marmita, se você quer comer ali. E você fica feito bobo. Não voltei mais. Ainda fui 3 vezes, hein?
1: Você ficou magoado, Zé Maria.
0: Não, não é magoado. Acho que você tem que atender bem.
1: Sim, é o principal.
0: É só. Ou, pois não, bom dia, como é que vai? Você vai querer o quê? Pronto, acabou. Aí já agenta uma história, já conta uma historinha aqui, uma historinha ali, né? E vai embora.
1: Não é fácil, viu, gente? É
0: duro, viu, Zé Maria? Barra Bonita marca a presença na maior competição de ciclismo da América do Sul. O professor de ciclismo Valdir Aparecido dos Santos, da Secretaria Municipal de Esportes, Lazer e Juventude da Prefeitura de Barra Bonita, participou da 12ª Volta Ciclística Internacional do Estado de São Paulo, uma das competições mais importantes do continente. O evento reuniu grandes equipes do Brasil e também atletas da Colômbia, Chile, Argentina e Bolívia, chegando o ciclismo sul-americano em evidência. Integrante do quadro de árbitros da Federação Paulista de Ciclismo, o professor Valdir dos Santos atuou como auxiliar técnico da equipe Sub-23 de Iracemópolis e também da Seleção Paulista Sub-23, mantida pela Federação Paulista. A competição aconteceu entre os dias 4 e 10 de maio, passando por diversas cidades do estado de São Paulo, desde Três Fronteiras até a capital paulista, onde ocorreu o tradicional Desafio das Américas. A participação do professor Valdir reforça o fortalecimento do esporte em Barra Bonita e evidencia o talento e a dedicação dos profissionais que representam o nosso município em grandes eventos esportivos. 18h58. Vamos responder, Marcelo?
1: Vamos lá, vamos fazer as respostas de hoje. Hoje o pessoal acelerou muito, hein? Eu fico triste quando acontece isso, Zé Maria.
0: Chegamos a quanto?
1: 1484, ô meu Deus do céu.
0: 1500 aqui no meu.
1: Vamos lá, então. A primeira pergunta que Zé Maria fez estava bem difícil. A mãe falou que prometeu que vai fazer uma pergunta mais fácil. Para vocês, né, responderem mais fácil também.
0: Você não tem outro assunto para acabar o programa, não?
1: As vacas sobem escadas. E elas descem?
0: Não.
1: Sim ou não? Não desce, Zé Maria.
0: Não. Se descer, capota.
1: Então ela fica lá.
0: É. Tem que arrumar outro caminho alternativo.
1: Misericórdia.
0: Né? Olha. É muito peso, né, Marcelo? É peso deslocado. Você pensou?
1: Por causa do joelho?
0: É, deve ser por causa da perna, né? Ou do casco, não sei se tem fixação no solo.
1: A segunda pergunta que a Maria fez: o país mais feliz do planeta é a Finlândia. O mais triste é o Egito ou o Afeganistão, Zé Maria? O
0: Afeganistão.
1: É lá, é triste a coisa mesmo?
0: Muito triste.
1: Você olha para eles
0: lá, é dominado pelas milícias, aquelas coisas de louco lá. Mulher não tem vez, tem que tomar cuidado, senão eles matam, apedrejam, faz um monte de coisa.
1: Poxa.
0: É um lugarzinho bom você ficar longe.
1: Bem, vamos embora,
0: você,
1: Zé Maria.
0: De novo em chinês, eu vou dar uma boa noite para você em chinês. Wan Han.
1: Pra você também. Tchau, gente, boa noite. Tchau, Zé.
0: Até amanhã.
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3: Olá, uma boa noite.
2: Boa noite para você que nos acompanha em todo o país.
3: Quarta-feira, 12 de maio de 2026.
2: Vamos ao destaque do dia: mais de 11 bilhões de reais no combate ao crime organizado.
3: O governo do Brasil lança plano com foco na desarticulação financeira e operacional de facções criminosas.
2: Presidente Lula destaca a união com estados e municípios para enfrentar a violência e garantir a segurança de todos os brasileiros.
4: O território será devolvido ao povo brasileiro de cada cidade e de cada estado.
3: E ainda, o governo do Brasil zera impostos de importação sobre compras internacionais, a chamada taxas das blusinhas.
5: O imposto vale para importação de produtos de até 50 dólares, cerca de R$250.
3: E você vai ouvir também prevenção e controle aos incêndios florestais.
5: Novos equipamentos foram entregues para reforçar a ação no Cerrado e Pantanal.
3: Um investimento de 150 milhões de reais do Fundo Amazônia, Gabriela Noronha.
6: Os equipamentos entregues vão fortalecer a atuação em áreas de difícil acesso e reduzir o tempo de resposta aos incêndios no Cerrado e Pantanal.
5: Hoje, na apresentação da Voz do Brasil, eu, Luciana Vasconcelos e Nazi Brum.
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5: Um plano para combater o crime no país.
3: O programa Brasil contra o Crime Organizado conta com investimentos e financiamentos que ultrapassam os 11 bilhões de reais.
5: Entre as ações previstas está a asfixia financeira do crime organizado para atingir fluxos ilícitos e lavagem de dinheiro.
7: O programa Brasil contra o Crime Organizado conta com quatro eixos. O primeiro mira a estrutura financeira das organizações criminosas, como, por exemplo, a lavagem de dinheiro. Para isso, o país vai ampliar as forças integradas de combate ao crime organizado, que farão operações interestaduais de alta complexidade, como explicou o secretário nacional de Segurança Pública, Francisco Veloso.
8: O crime organizado, diferente de outros tipos penais, tem um objetivo muito claro. Claro, ele quer ter lucro. Para isso, nós temos as forças integradas de combate ao crime organizado em todos os estados. E nós vamos criar FICOs nacionais. Abriremos em São Paulo, no Rio, no Nordeste, no Sul e no Norte.
7: Outro eixo busca melhorar a investigação de homicídios, com fortalecimento das polícias científicas, dos institutos médicos legais e da rede integrada de bancos de perfis genéticos. O último ponto busca desarticular o mercado ilegal que abastece as organizações criminosas a partir do tráfico de armas, munições, acessórios e explosivos. O programa prevê a criação da Rede Nacional de Enfrentamento do Tráfico de Armas. O ministro da Justiça e Segurança Pública, Wellington Lima e Silva, ressaltou a importância da participação dos estados e municípios no trabalho conjunto.
9: É fundamental que cada um dos agentes de segurança aqui tome o plano como seu. O programa é do Brasil. O programa não é só do governo federal. O programa é do Brasil e de cada um dos cidadãos para que nós possamos viver sem medo.
7: O presidente Lula destacou a união necessária para combater o crime organizado e disse que o plano vai devolver o Brasil aos brasileiros.
4: O território será devolvido ao povo brasileiro de cada cidade e de cada estado para que a gente possa dizer ao mundo que muitas vezes o criminoso não é o pobre, não é o negro, não é o desempregado que está num bairro pobre. Muitas vezes o responsável está no andar de cima, engravatado, tomando uísque e zombando da nossa cara.
7: Para colocar o programa Brasil contra o Crime Organizado em prática, o governo prevê mais de R$1 bilhão em recursos diretos já em 2026. São quase 390 milhões para combater o fluxo de dinheiro ilegal, 330 milhões para reforçar presídios, 201 milhões para investigação de homicídios e 145 milhões para enfrentar o tráfico de armas. Além disso, será criada uma linha de crédito de 10 bilhões de reais para estados e municípios investirem em equipamentos, tecnologia e estrutura para as forças de segurança. Reportagem Márcia Fernandes.
3: E a gente segue falando sobre esse plano lançado hoje, mais especificamente sobre o eixo voltado às políticas penais.
5: Está prevista a criação do Centro Nacional de Inteligência Penal, além da aquisição de equipamentos, realização de operações nacionais e capacitação de servidores.
3: E para falar mais sobre o assunto, temos conosco ao vivo pela internet o secretário nacional de Políticas Penais, André Garcia. Boa noite, secretário.
10: Boa noite, Luciana. Boa noite, Nazi Brum. Boa noite a todos os nossos ouvintes.
3: Secretário, no que se refere às políticas penitenciárias, o que o senhor pode falar para a gente sobre as medidas que serão adotadas e os investimentos que serão feitos, inclusive em presídios estaduais?
10: Bem, o nosso programa ele teve uma premissa importante, que foi a orientação do presidente Lula e do ministro Wellington César, de também aproveitar o que vinha dando certo, experiências exitosas e programas do governo junto com os estados e o Distrito Federal, que já estavam funcionando e que precisavam, de certa forma, de maior robustez e maior aporte financeiro. Essa premissa, por exemplo, foi a que regeu o eixo 1, que trata de asfixia financeira do crime organizado, e isso teve, e que teve como parâmetro a recente Operação Carbono Oculto, uma operação que foi realizada em parceria com a Receita Federal, Polícia Federal e o Estado de São Paulo, e foi muito exitosa porque atingiu fortemente a criminalidade organizada entranhada em instâncias de poder econômico que comumente não são atingidas em operações policiais. A mesma premissa nós usamos no sistema penitenciário, porque nós temos um modelo de excelência que é administrado pelo governo federal, que é o sistema penitenciário federal, seguro, rígido, que permite um controle e monitoramento de diversas lideranças criminosas no nosso país. São 5 unidades, 5 presídios federais, estão espalhados pelo país e são administrados pelo governo federal. E a nossa pretensão é, após identificadas as unidades, os presídios nos estados, que precisavam, porque abrigavam lideranças criminosas locais, precisavam de uma elevação do padrão de segurança, foi exatamente isso. Elevar o padrão de segurança para protocolos, treinamentos, capacitações e, importante, equipamentos de segurança similares ao que nós aplicamos nos presídios federais. E assim, isolar lideranças criminosas e não permitir que essas lideranças impactem na segurança pública do cidadão e da cidadã brasileira.
5: Secretário, uma das estratégias, como o senhor falou, é isolar essas lideranças criminosas. E uma das ideias é interromper a comunicação entre esses detentos. Como que está previsto nesse plano?
10: Bem, há um conjunto de ações que tem esse objetivo. Primeiro, reforçar, robustecer os protocolos de segurança nessas unidades dos estados, treiná-los para aplicação de protocolos rígidos, semelhantes ao que são aplicados no sistema penitenciário federal. Não há incidência, para que o nosso ouvinte, também quem está nos vendo aqui pelas redes sociais, não há incidência de celulares nem de objetos ilícitos nas penitenciárias federais. E nós queremos isso em todas as penitenciárias que nós escolhemos como mais sensíveis em todos os estados. Não queremos objetos ilícitos, não queremos celulares e não queremos nenhum tipo de droga ou arma branca ou qualquer outro tipo de artefato que seja utilizado contra os policiais penais, contra a sociedade. E essa foi a premissa, como disse, que foi implementada, que está sendo implementada, que será implementada com o nosso programa Brasil contra o Crime Organizado. Além do treinamento, nós vamos doar equipamentos que vão elevar o nível de segurança, treinar os policiais e servidores também para a utilização desses equipamentos. Por exemplo, eu posso dizer aqui drones modernos para vigilância, kits de varredura eletrônica que vão permitir levantar onde há aparelhos eletrônicos ligados ou desligados, celulares em presídios, identificar onde estão esses celulares e retirá-los das celas, se for o caso, aparelhos de raio-x, scanners corporais, e também o governo federal, de forma inédita, vai realizar a contratação de bloqueadores de celulares e vai com essa contratação, disponibilizar para que os estados possam, nas unidades, aplicar essa tecnologia de silenciamento de comunicação. Então, além disso, nós vamos realizar operações programadas, que são operações voltadas para identificar esses equipamentos, esses aparelhos eletrônicos nessas unidades e retirá-las, que são as operações modo avião, que nós denominamos assim, usamos um equipamento que permite o rastreamento de aparelhos eletrônicos, que são equipamentos nossos aqui da Secretaria Nacional de Políticas Penais e da Polícia Penal Federal, e também a Operação MUTI, que é a operação organizada com os estados para retirada desses celulares e de qualquer outro material ilícito que esteja nas prisões. Ou seja, vamos atuar com inteligência, equipamentos, treinamento e operações policiais intensas, de modo a não permitir que haja comunicação desses presídios, de indivíduos custodiados nesses presídios, para além dos muros das unidades penais.
11: Secretário, como é que vai funcionar esse Centro Nacional de Inteligência Penal? Ele vai ter ações integradas aí com todos os estados?
10: Exato, ele vai nos ajudar, inclusive, na coordenação dessas operações que hoje nós coordenamos aqui diretamente da Secretaria, as operações MUTI e Modo Avião, que são operações nacionais realizadas em diversos estados ao mesmo tempo. Vai congregar também policiais penais das diversas polícias estaduais, vai permitir um maior fluxo de informações num modelo muito semelhante ao que se chama de Centro de Fusão de Informações, ou nos Estados Unidos conhecido como Fusion Centers, que são centros em que estão todas as agências policiais, no nosso caso, todas as polícias, representantes de todas as polícias penais, inclusive a federal, que vão conviver, trocar informações, coordenar operações e dar um dinamismo maior às ações no ponto de vista nacional.
5: Então tá ótimo, secretário. É uma área muito importante e o governo está de olho nisso, então, né?
10: Exatamente, é uma área fundamental para a segurança pública do cidadão brasileiro, né? É onde tudo começou, porque as organizações criminosas surgiram nos presídios e vão terminar, porque a determinação do governo é essa: controlar e manter esses indivíduos isolados e não permitir que haja comunicação nem influência na vida do cidadão que vive fora dos muros dos presídios.
11: Bom, nós conversamos com André Garcia, secretário nacional de Política Penal. Secretário, muito obrigado pela entrevista à Voz do Brasil.
10: Eu que agradeço a oportunidade, estou aqui sempre à disposição de vocês e dos nossos ouvintes.
5: O período de seca está começando na região central do Brasil.
11: E com ele vem o maior número de ocorrências de incêndios florestais.
5: Viaturas e equipamentos que vão ajudar no combate ao fogo foram entregues hoje pelo governo federal.
11: Os investimentos são do Fundo Amazônia e pela primeira vez serão aplicados nos biomas Cerrado e Pantanal.
12: Caminhões especializados no combate a incêndios florestais, caminhonetes 4x4 equipadas, sopradores e aeronaves remotamente pilotadas. Os equipamentos entregues nesta terça-feira vão fortalecer a atuação em áreas de difícil acesso e reduzir o tempo de resposta aos incêndios no Cerrado e Pantanal. O investimento total de R$150 milhões vem do Fundo Amazônia, administrado pelo Banco Nacional de Desenvolvimento Econômico e Social, BNDES. Segundo o ministro da Justiça e Segurança Pública, Wellington César Lima, esse é o maior investimento já realizado pelo governo federal para ampliar o combate aos incêndios florestais. O ministro destacou ainda que a entrega vai agilizar o trabalho de combate ao fogo.
13: Cada minuto reduzido no tempo de resposta significa menos destruição ambiental, menos prejuízo econômico e mais proteção para a população brasileira.
12: Os equipamentos vão beneficiar os corpos de bombeiros militares do Piauí, Bahia, Goiás, Minas Gerais, Mato Grosso do Sul e Distrito Federal, além da Força Nacional de Segurança Pública e Brigadas Florestais. A medida faz parte da Política Nacional de Manejo Integrado do Fogo, criada em 2024 e gerida pelo Ministério do Meio Ambiente e Mudança do Clima. O ministro da pasta, João Paulo Capobianco, lembrou que o governo também tem fortalecido o planejamento e alcançado bons resultados no combate aos incêndios florestais.
14: Atualmente, nós temos reuniões a cada 2 meses com os maiores meteorologistas do Brasil e do exterior para monitorar permanentemente os cenários de risco climático e de risco, portanto, de incêndios. Esse dado é traduzido em planejamento, é levado para a sala de situação e articula e organiza a ação do governo federal. Nós, em 2025, reduzimos a área queimada no Brasil inteiro em 39%.
12: Esse é o primeiro investimento do Fundo Amazônia em biomas fora da Amazônia Legal. O fundo, restituído em 2023, após 4 anos de paralisação, já aprovou mais de R$400 milhões para apoiar os corpos de bombeiros de 9 estados da Amazônia Legal no combate a incêndios. Reportagem Gabriela Noronha.
5: O presidente Lula acaba de anunciar que zerou os impostos para compras de até US$50 sobre compras internacionais online, tributos que ficaram conhecidos como taxa das blusinhas.
11: Segundo o secretário executivo do Ministério da Fazenda, Rogério Seron, essa medida só pôde ser anunciada após o combate ao comércio ilegal.
15: Isso só foi possível depois de um avanço muito significativo para regularizar o setor. O contrabando, que era uma marca presente nesse setor, ele foi eliminado. Agora um setor regularizizado e continuará regular vai poder usufruir dessa isenção, dessa zeragem de tributação sobre esses produtos. Isso vai beneficiar a população mais carente, mais pobre, que utiliza muito dessas plataformas para adquirir produtos que são muito importantes para o seu dia a dia.
5: A mudança será publicada em edição extra do Diário Oficial de hoje e já passa a valer a partir de amanhã.
16: Estudantes com dívidas no Fundo de Financiamento Estudantil, FIES, podem realizar a renegociação de débitos a partir de amanhã por meio do Desenrola FIES.
5: Os contratos em atraso poderão ser quitados com descontos de até 99% sobre o valor da dívida.
16: A expectativa é atender mais de 1 milhão de estudantes.
17: Pode participar do programa quem teve contrato firmado até 2017 e que estava na fase de pagamento em 4 de maio de 2026. A negociação pode ser feita até 31 de dezembro deste ano. A expectativa é que mais de 1 milhão de estudantes sejam beneficiados com refinanciamento. O Desenrola FIES faz parte do novo Desenrola Brasil, programa lançado pelo governo federal no início deste mês para reorganizar a vida financeira de milhões de brasileiros e ampliar o acesso ao crédito em melhores condições. A medida, no entanto, não prevê a utilização do FGTS para abatimento das dívidas, como acontece em outras renegociações do Desenrola Brasil. Outra vantagem é para os estudantes que mantêm os pagamentos em dia. O programa oferece a possibilidade de quitação integral do débito com 12% de desconto sobre o saldo devedor. Para facilitar o atendimento, todo o processo de renegociação será realizado pelos canais digitais do banco responsável pelo contrato. No portal do Ministério da Educação, foi publicada uma matéria com o passo a passo da renegociação. Acesse gov.br/mec e saiba mais. Reportagem Thalita Albuquerque.
16: E ainda sobre o Desenrola, mas desta vez para o agricultor familiar que está com as contas no vermelho.
5: O Desenrola Rural está a todo vapor com descontos de até 96% do valor da dívida.
16: A iniciativa quer melhorar a saúde financeira dos produtores rurais e facilitar o acesso ao crédito de olho na safra 2026-2027.
18: Nas praias de Tamandaré, no litoral do Pernambuco, Fabrício do Nascimento aprendeu a pescar com os avós e se dedica à atividade artesanal ao longo de 20 anos. Recentemente, decidiu aumentar a renda e investiu na criação de abelhas. Durante a pandemia, o novo negócio virou um problema e o que antes era investimento virou dívida, como relembra Fabrício.
19: E foi na época que eu comecei a tirar meu primeiro empréstimo, foi em torno de R$2.500. Tive uns problemas no decorrer da pandemia, não tive condições de pagar.
18: Foi só no ano passado que Fabrício conseguiu a tão esperada saúde financeira nos negócios. O produtor rural aderiu ao programa de renegociação de dívidas do governo do Brasil. Os descontos permitiram que ele limpasse o nome e pudesse sonhar alto.
19: Quitei essa dívida, investi na minha área da pesca e na área da apicultura. Eu estou querendo um investimento maior. Meu sonho é fazer minha agroindústria para a produção de mel também.
18: O sonho de Fabrício e de outros agricultores rurais pode se tornar realidade com o novo Desenrola Rural. O programa permite renegociação e liquidação de débitos, com descontos que chegam até 96%, e atende quem tem débitos vinculados ao Programa Nacional de Fortalecimento da Agricultura Familiar, o PRONAF. Podem ser beneficiados agricultores familiares, assentados da reforma agrária, pescadores artesanais, povos e comunidades tradicionais e cooperativas da agricultura familiar. A expectativa é que os descontos ajudem os produtores a planejar a safra 2026-2027, como explica a ministra do Desenvolvimento Agrário e Agricultura Familiar, Fernanda Machiavelli.
20: Nós conseguimos, no âmbito do Desenrola Brasil, reabrir o Desenrola Rural. Agora, nessa nova rodada, nós de novo temos condições muito favoráveis para essa renegociação. São descontos bastante convidativos para conseguir promover essa regularização das dívidas dos agricultores familiares. Nós esperamos que a partir do Desenrola Rural, os agricultores familiares voltem a acessar o crédito do PRONAF, estejam na produção de alimentos, participando ativamente da ampliação da nossa safra 2026-2027.
18: A adesão ao Desenrola Rural pode ser feita até 20 de dezembro de 2026. Para as dívidas do PRONAF ou contratadas junto a instituições financeiras, a regularização deve ser feita diretamente nessas empresas. Se o débito estiver na dívida ativa da União, é possível limpar o nome diretamente diretamente no site do Regularize. Mais informações sobre o Desenrola Rural, acesse gov.br/mda. Reportagem Edinaldo Júnior.
5: E hoje a ministra do Desenvolvimento Agrário e Agricultura Familiar, Fernanda Machiavelli, apresentou um balanço das ações voltadas ao setor.
16: Ela destacou as políticas voltadas às mulheres rurais, com a implementação de 110 mil quintais produtivos, que são espaços de produção diversificada de alimentos saudáveis, sementes e insumos, fundamentais para a soberania e a segurança alimentar.
5: A União Europeia retirou o Brasil da lista de países autorizados a exportar produtos de origem animal destinados ao consumo a partir de 3 de setembro.
16: Por meio de nota, o governo brasileiro informou que recebeu com surpresa a notícia e que tomará prontamente todas as medidas necessárias para reverter essa decisão.
5: O chefe da delegação do Brasil junto à União Europeia já tem reunião agendada para amanhã com as autoridades sanitárias do bloco.
16: O Brasil é o maior exportador do mundo de proteínas de origem animal e o principal fornecedor de produtos agrícolas ao mercado europeu.
5: Todas as informações sobre pré-natal, parto, puerpério, cuidados com o bebê, vacinação, alimentação, saúde mental e rede de apoio, tudo em um único lugar.
16: E agora é disponível também pelo celular com mais praticidade e segurança.
5: É a nova caderneta brasileira da gestante, lançada hoje no Rio de Janeiro pelo ministro da Saúde, Alexandre Padilha.
1: Márcia Silva de Araújo, de Planaltina, no Distrito Federal, está grávida de 4 meses. É a sua terceira gestação, mas ela ainda toma todos os cuidados necessários nessa fase. As vacinas estão em dia e todo mês tem consulta de pré-natal.
21: Saio de uma, já tem outra no outro mês. E é um momento muito delicado, que a mãe tem que ser acompanhada, sim. Você está gerando um bebê, você tem que ter uma assistência da família e do posto de saúde. Eu acho muito importante.
1: Para facilitar e ampliar a organização de exames de pré-natal e dos cuidados com as mães e seus bebês, o Ministério da Saúde lançou nesta terça-feira a nova caderneta brasileira da gestante. A versão reformulada do documento reúne todas as informações da mulher desde a gravidez ao pós-parto. Outra novidade é que o conteúdo da caderneta agora vai estar integrado com o Meu SUS Digital. Tudo na palma da mão, para garantir um atendimento mais qualificado às gestantes, de acordo com o ministro da Saúde, Alexandre Padilha.
22: Nós temos 85% das equipes de saúde da família no Brasil inteiro que usam já o prontuário eletrônico do Ministério da Saúde. Então, a expectativa é que ele fique na mão da gestante, na mão dos profissionais de saúde, como se fosse a verdadeira bíblia da gestação, do cuidado das mulheres no nosso país.
1: O documento também traz informações de cidadania, como saúde mental, luto materno e parental e violência obstétrica. E tem espaço para registros específicos sobre o acompanhante, métodos de alívio da dor, posições para o parto, procedimentos a serem evitados e rede de apoio. Maria Silva de Araújo, do Início da Matéria, aprovou a novidade.
21: Vai melhorar bastante no sentido de facilitar a nossa vida. Hoje em dia também está sendo tudo digital. E aí eles vão passando do computador para o outro. Então, assim, é maravilhoso.
1: Além da versão digital, serão distribuídos 3 milhões e 200 mil exemplares da caderneta física em todo o Brasil. Reportagem Natália Koslick.
16: O acesso à caderneta brasileira da gestante é feito pelo aplicativo Meu SUS Digital, disponível para Android e iOS ou pela versão web da plataforma.
5: Estão abertas as inscrições para o Fórum Nacional da Rede de Parcerias, promovido pelo Ministério da Gestão e da Inovação em Serviços Públicos.
16: O evento busca aprimorar as políticas públicas e o impacto dos serviços na vida do cidadão, com mais de 240 painéis, palestras e oficinas.
5: O evento será realizado entre 9 e 11 de junho no Centro de Convenções Ulisses Guimarães, em Brasília.
16: As inscrições são gratuitas e podem ser feitas no endereço gov.br/rededeparcerias.
5: E essas foram as notícias do Governo do Brasil.
16: Uma realização da Secretaria de Comunicação Social da Presidência da República.
5: Com produção da empresa Brasil de Comunicação.
16: Fique agora com as notícias do Poder Judiciário e do Congresso Nacional. Uma boa noite.
5: Boa noite para você e até amanhã.
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24: É
0: STF pede novas providências de órgãos para aprimorar transparência das emendas parlamentares.
1: STJ afasta indenização do DPVAT em acidente ocorrido durante prática de crime.
0: Justiça do Trabalho registra mais de 600 mil casos de assédio moral.
1: Boa noite, eu sou Marcela Luiza.
0: E eu sou Marcelo Della Libera.
1: Supremo Tribunal Federal pede novas providências para reforçar a transparência e o controle sobre as emendas parlamentares.
0: A decisão é do ministro Flávio Dino e envolve órgãos de fiscalização do Senado, do governo de São Paulo e da Justiça Eleitoral. Carolina Chaves.
6: Na decisão, Flávio Dino pediu ao Tribunal de Contas da União informações sobre o funcionamento de um painel de acompanhamento das emendas parlamentares e cobrou esclarecimentos da Controladoria Geral da União sobre limitações na estrutura do órgão. O ministro também quer explicações do Senado sobre a possibilidade de ampliar regras contra nepotismo envolvendo suplentes de senadores e familiares. Já o governo de São Paulo deverá esclarecer suspeitas de acordo político relacionado à destinação de emendas de bancada federal. A decisão ainda determina que assembleias legislativas e a Câmara Legislativa do Distrito Federal comprovem a adaptação das regras locais ao modelo federal de execução das emendas. O relator também encaminhou ao Tribunal Superior Eleitoral e à Procuradoria-Geral Eleitoral pedidos de análise sobre possíveis riscos de uso irregular de emendas parlamentares em campanhas eleitorais.
1: A indenização do extinto seguro DPVAT não é devida se o acidente de trânsito ocorreu durante a prática de crime.
0: Esse posicionamento é do STJ. Fátima Uchoa.
8: Um homem roubou uma motocicleta com a qual, logo depois, sofreu acidente de trânsito. Ele pediu a indenização do seguro obrigatório DPVAT, que hoje está extinto, e a Justiça do Paraná determinou o pagamento. No entanto, a quarta turma do STJ deu provimento ao recurso especial da seguradora. Para a ministra relatora Isabel Galotti, a existência de conduta dolosa da vítima afasta a cobertura securitária quando o risco é deliberadamente provocado, como no caso do roubo de veículo com o uso da motocicleta subtraída.
1: Justiça do Trabalho registra mais de 600 mil casos de assédio moral.
0: O levantamento considerou o período de 2020 a 2025. William Nascimento.
9: Nos quatro primeiros meses de 2026, já foram formalizadas mais de 30 mil ações por assédio moral. Ele está no comentário constrangedor, na punição injusta, na intimidação, em situações que afetem a dignidade de quem trabalha e causem danos à saúde física e mental. E a empresa é responsável por atitudes como essa. Se não cuidar do ambiente de trabalho, pode responder por isso. E esse é o alerta do coordenador-geral do programa Trabalho Seguro, ministro Agra Belmonte. Investimento é prevenir. Custo é a empresa ter de pagar indenizações.
1: A partir do dia 15 de maio, pré-candidatos já podem começar a arrecadar dinheiro para financiar as campanhas das eleições gerais de 2026.
0: Um dos meios de arrecadação é por meio do financiamento coletivo, conhecido como vaquinha virtual. Estevam Furtado.
24: A vaquinha virtual já foi usada nas eleições de 2018, 2020, 2022 e 2024. O modelo, também chamado de crowdfunding, permite arrecadar recursos pela internet, por sites, aplicativos e plataformas digitais. As empresas que oferecem esse serviço precisam estar cadastradas e aprovadas pelo Tribunal Superior Eleitoral, além de serem contratadas antes por pré-candidatos ou partidos, conforme prevê a Lei das Eleições. A página sobre financiamento coletivo já está disponível no portal do TSE. Até agora, quatro empresas foram aprovadas para atuar nas eleições de outubro e outras duas estão com cadastro incompleto.
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1: Uma boa noite.
0: Boa noite.
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4: Eu sou Paula Groba e estes são os destaques de hoje do Jornal do Senado, que começa agora. Plenário aprova renovação automática da CNH para bons motoristas. Avança projeto que endurece punições para fraudes no mercado financeiro. Aprovadas regras mais rígidas para o fechamento de escolas rurais. Boa noite. Motoristas com bom histórico no trânsito garantiram mais facilidade para renovar a carteira de habilitação. O plenário aprovou hoje a medida provisória que permite a renovação automática da CNH para condutores inscritos no Registro Nacional Positivo de Condutores, cadastro que reúne quem não cometeu infrações de trânsito no período de 12 meses. Mas o texto aprovado pelo Congresso inclui ainda a necessidade de exame médico para a renovação. A proposta segue agora para a sanção presidencial. Os detalhes com o repórter Alexandre Campos.
7: Relator da medida provisória, quando o texto esteve na comissão mista, o senador Renan Filho, do MDB de Alagoas, afirmou que dificultar o acesso à CNH impede que muitas pessoas entrem no mercado de trabalho.
10: É por isso que o Brasil vive, de certa maneira, um apagão de motoristas de caminhão, especialmente os caminhões de grande porte. Porque a burocracia afugenta o jovem da primeira habilitação. E ao fazê-lo, afugenta também a formação de condutores profissionais.
7: A renovação automática da CNH deverá ser precedida de exames de aptidão física e mental. Essa exigência foi novidade, já que não constava no texto original da MP. Renan Filho acatou emenda para reintroduzir essa obrigatoriedade. De acordo com o texto aprovado, o motorista habilitado poderá optar pela CNH digital gratuita caso prefira não pagar pelo documento físico. A MP, que segue para sanção, ainda prevê a correção anual pelo IPCA dos valores referentes aos exames de aptidão física e mental e de avaliação psicológica a serem fixados nacionalmente pela União.
4: E brasileiros que sofrem com dores persistentes por meses ou até anos poderão ter atendimento mais especializado no SUS. O plenário aprovou um projeto que estabelece regras para o cuidado de pessoas com dor crônica na rede pública de saúde. A proposta garante atendimento integral aos pacientes e cria o Dia Nacional de Conscientização e Enfrentamento da Dor Crônica em 5 de julho. O texto segue para a sanção presidencial. Carros abandonados em ruas e terrenos públicos, além de prejudicarem a paisagem urbana, podem acumular água, atrair vetores de doenças e causar danos ao meio ambiente. E para enfrentar esse problema, a Comissão de Meio Ambiente aprovou um projeto que obriga os proprietários a retirar os veículos abandonados que representem risco à saúde pública ou ao meio ambiente. Os detalhes com Patrícia Oliveira.
13: O projeto do senador Confúcio Moura, do MDB de Rondônia, foi relatado...
4: Os detalhes com Patrícia Oliveira.
13: O projeto do senador Confúcio Moura, do MDB...

0: ideia é priorizar a chamada economia circular. Antes de reciclar ou descartar um veículo, será obrigatório tentar reaproveitar peças e componentes em boas condições, como destacou a senadora Tereza Cristina.
1: Com isso, damos um passo concreto para reduzir impactos ambientais, organizar o setor e transformar passivos em oportunidades econômicas.
0: Empresas de desmontagem também terão de tratar corretamente fluidos e resíduos poluentes. O projeto segue para análise da Comissão de Assuntos Econômicos.
2: O senador Paulo Paim, do PT do Rio Grande do Sul, elogiou o programa Brasil contra o Crime Organizado, lançado pelo governo federal. Segundo ele, a iniciativa articula inteligência, integração entre os entes federativos e mais de 11 bilhões de reais em investimentos para o enfrentamento das facções criminosas. Paim destacou que o programa prevê ações contra a lavagem de dinheiro, o tráfico de drogas e o crime organizado nos presídios, além de medidas para aumentar a elucidação de homicídios. O senador também defendeu a importância de políticas sociais, educação e geração de emprego no combate à criminalidade.
3: O crime organizado não se combate apenas na ponta, no confronto direto. É preciso atingir suas estruturas, suas fontes de financiamento, sua capacidade de articulação e o seu poder de infiltração. Não basta prender executores, é preciso prender, mas também desmontar os esquemas de lavagem, recuperar ativos e cortar o fluxo ilícito que sustenta essas organizações.
2: Já o senador Espiridião Amin, do PP de Santa Catarina, criticou a decisão do ministro do STF, Alexandre de Moraes, que suspendeu a aplicação da lei da dosimetria até a análise do plenário da corte. Segundo o parlamentar, a medida representa interferência em uma decisão do Congresso Nacional. Amin também defendeu a revisão das penas aplicadas aos envolvidos nos atos de 8 de janeiro e afirmou que o Congresso deve avançar no debate sobre a anistia aos condenados.
4: Se ele acha que a lei é inconstitucional, ele tem que submeter imediatamente. Mas a lei entra em vigor. Quer dizer, agora o ônus da decisão do Supremo é do cidadão que foi beneficiado pela dosimetria. Quer dizer, a decisão soberana do Congresso fica condicionada ao despacho monocrático.
2: Dinheiro desviado, balanços maquiados e investidores enganados. Fraudes no mercado financeiro que podem causar prejuízos bilionários e abalar a confiança na economia passaram a ser alvo de regras mais duras no Senado. A Comissão de Assuntos Econômicos aprovou hoje um projeto que prevê a prisão para fraudes contábeis e a manipulação de informações que levem investidores ao erro no mercado de capitais. Os detalhes com a repórter Marcela Cunha.
5: A proposta da senadora Augusta Brito, do PT do Ceará, foi apresentada depois do caso das lojas americanas. O texto aprovado pune a fraude contábil, como alterar balanços, informar dados falsos ou esconder operações realizadas pela empresa. A pena prevista é de 2 a 6 anos de prisão e multa. O relator, senador Oriovisto Guimarães, do PSDB do Paraná, afirmou que o texto foi ajustado para deixar mais claro o que deve ser considerado crime, sem gerar insegurança jurídica no mercado de ações.
6: É preciso que essa legislação seja muito objetiva. Até porque nesse mercado de ações é impossível a qualquer administrador garantir resultados. Tá? É sempre uma dúvida. Mercado de ações você pode ganhar e você pode perder, no Brasil ou em qualquer lugar do mundo. Então nós precisamos tomar muito cuidado na tipificação desses crimes para não criar insegurança jurídica e para não criar mais ilusão ainda para o aplicador.
5: A proposta também prevê aumento da pena quando a fraude causar grandes prejuízos, atingir muitas vítimas ou abalar a confiança no sistema financeiro. Em caso de condenação, o responsável poderá ficar impedido de exercer atividade empresarial ou ocupar cargos de direção, conselho ou gerência. O projeto segue para a Comissão de Constituição e Justiça.
2: E o fechamento de escolas em áreas rurais, indígenas e quilombolas poderá ter regras mais rigorosas no país. O Senado aprovou um projeto que impede que decisões baseadas apenas em custos definam o encerramento dessas unidades. A proposta que segue para a sanção presidencial determina que o fechamento dessas escolas leve em conta não só os critérios econômicos, mas também o impacto social, cultural e as condições de acesso dos estudantes à educação. O repórter Rodrigo Rezende tem as informações.
7: A Comissão de Educação

0: aprovou uma proposta apresentada pelo então senador Messias de Jesus, do Republicanos de Roraima, que cria normas para o fechamento de escolas rurais, indígenas e quilombolas. A relatora da proposta, senadora Jussara Lima, do PSD do Piauí, teve seu texto apresentado na comissão pela senadora Damaris Alves, do Republicanos do Distrito Federal. Ela destaca que o fechamento de uma escola não pode levar apenas em conta o aspecto econômico.
1: Assegurar que decisões dessa magnitude não sejam tomadas de forma discricionária ou baseadas unicamente em critérios, presidente, de eficiência econômica, sem a devida consideração dos impactos sociais, culturais e pedagógicos.
0: A proposta prevê que, em caso de necessidade de fechamento da escola, será assegurado à comunidade escolar o prazo de 1 ano para a solução dos problemas gerados pelo fechamento. Um dos itens que deverá ser observado é um estudo da distância a ser percorrida pelos alunos em uma possível nova escola. A proposta segue para a sanção presidencial.
2: Com trabalhos técnicos de Eliseu Caires, o Jornal do Senado fica por aqui. Acompanhe agora as notícias da Câmara dos Deputados. Boa noite e até amanhã.
3: Jornal Câmara dos Deputados. Deputados analisam política para enfrentar os efeitos da seca no semiárido.
4: Projeto suspende pagamento de financiamento agrícola devido ao El Niño.
3: Comissão aprova punição para casos de violência digital contra a mulher.
4: Boa noite. Comissão aprova punição para uso de IA em ações de violência contra a mulher. A repórter Maria Neves nos conta sobre os casos.
5: A Comissão de Constituição e Justiça da Câmara dos Deputados aprovou o projeto de lei que torna crime alterar ou criar fotos, vídeos e áudios com uso de inteligência artificial para praticar violência contra a mulher. Quem incorrer na prática ficará sujeito à reclusão de 2 a 4 anos, além de multa. De acordo com o novo tipo penal, é crime adulterar, criar, manipular ou produzir fotos, vídeos e áudios utilizando sistemas de inteligência artificial. Para que a conduta seja punida, a manipulação deve ter o intuito específico de causar constrangimento, humilhação, assédio ou ameaça à mulher no contexto de violência doméstica e familiar. O relator, deputado pastor Marco Feliciano, do PL de São Paulo, destacou que a violência digital, ao distorcer a realidade e promover humilhações, assédios e ameaças, aumentam a vulnerabilidade das vítimas, causando danos emocionais e sociais.
6: Esse tipo de violência digital, que muitas vezes ocorre paralelamente a agressões físicas ou psicológicas tradicionais, amplifica o controle e o abuso sobre as mulheres, dificultando ainda mais o processo de superação e denúncia. É fundamental que a legislação avance na mesma velocidade que as tecnologias, garantindo que crimes cometidos por meio de inteligência artificial sejam tipificados e punidos de maneira adequada.
5: Ao apresentar o projeto, o deputado Fred Linhares, do Republicanos do Distrito Federal, também argumentou que a rápida evolução tecnológica possibilita a criação e a disseminação de conteúdos falsos e prejudiciais que aumentam ainda mais a vulnerabilidade das mulheres e agravam o impacto psicológico e social para as vítimas. A proposta, que torna crime alterar ou criar fotos, vídeos e áudios com o uso de inteligência artificial para praticar violência contra a mulher, ainda terá de ser votada pelo plenário. Da Rádio Câmara de Brasília, Maria Neves.
3: Justiça. Silvio Antônio, do PL do Maranhão, defende proposta de sua autoria voltada à imparcialidade do judiciário que determina uma quarentena para políticos que desejem ocupar cargos na magistratura. Para ele, os postos não podem ser utilizados como recompensas partidárias.
4: Silvio Antônio sustenta que o cidadão que necessita da justiça deve ser julgado com isenção e ser resguardado de decisões orientadas por agendas políticas e ideológicas. Ele entende que atualmente muitos representantes do judiciário têm desrespeitado essa determinação constitucional.
3: O pessoal entrou com uma ação direta de inconstitucionalidade no STF contra a redução de penas aos envolvidos nos atos de 8 de janeiro. Chico Alencar, do Rio de Janeiro, alega que a sessão do Congresso que derrubou o veto presidencial à matéria teve irregularidades.
4: Chico Alencar alega que qualquer anistia deve ser precedida de um debate com a população. Ele sustenta ainda que não houve arrependimento dos acusados para justificar o perdão e que a punição é necessária para proteger a democracia e garantir a ética na política nacional.
3: Sérgio Turra, do PP do Rio Grande do Sul, critica a decisão do STF que suspendeu a chamada Lei da Dosimetria, recentemente aprovada pelo Congresso Nacional. Ele afirma que a medida desrespeita a decisão da Câmara e do Senado.
4: Sérgio Turra pede abertura de processo de impeachment contra o ministro Alexandre de Moraes. Ele argumenta que o caso compromete a independência harmônica entre os poderes por invadir as competências do Legislativo.
3: Relações Exteriores. Luiz Lima, do Novo, do Rio de Janeiro, critica a participação de brasileiros em uma embarcação interceptada por Israel próximo a Gaza. O deputado afirma que a missão tem caráter de propaganda política favorável ao Hamas e não de ajuda humanitária à população palestina.
4: Luiz Lima questiona a incoerência de grupos que se colocam como defensores de causas internacionais, mas não enfrentam a violência no Brasil. Para ele, ao libertar os brasileiros, Israel age com mais senso de justiça do que o STF, no caso dos condenados pelo 8 de janeiro.
3: Política. De acordo com o Marcon, do PT do Rio Grande do Sul, recentes operações da Polícia Federal indicam o envolvimento de lideranças da oposição no escândalo do Banco Master. O deputado critica a articulação de projetos que, segundo ele, beneficiavam instituições financeiras com recursos públicos.
4: Na visão de Marcon, partidos de oposição priorizam interesses do setor financeiro em detrimento de pautas trabalhistas, como o fim da jornada 6x1. O deputado defende o aprofundamento das investigações sobre a atuação de agentes políticos no caso.
3: Segurança Pública. Reginaldo Lopes, do PT de Minas Gerais, elogia o lançamento do programa Brasil contra o Crime Organizado. O parlamentar lembra que o governo federal já encaminhou ao Congresso propostas de combate às facções criminosas e de integração das forças de segurança pública.
4: Reginaldo Lopes informa que o governo prevê investimentos de 11 bilhões de reais em ações de segurança. O deputado também destaca operações da Polícia Federal para enfraquecer financeiramente grupos ligados ao crime organizado.
3: Alexandre Lindenmaier, do PT do Rio Grande do Sul, classifica como histórica a criação do Programa Nacional de Combate ao Crime Organizado, lançado pelo governo federal. Ele elogia a articulação entre União, estados e municípios, além dos investimentos previstos para o setor.
4: Na visão de Alexandre Lindenmaier, o programa prioriza o combate ao financiamento do crime, ao tráfico ilegal de armas e à atuação de facções dentro dos presídios. Segundo ele, a proposta também amplia o controle nas unidades prisionais e fortalece as ações de inteligência.
3: Paulão, do PT de Alagoas, cumprimenta o Poder Executivo pelo lançamento do programa Brasil contra o Crime Organizado. A iniciativa prevê investimentos de 11 bilhões de reais para atacar o poder financeiro de facções criminosas em todo o país.
4: Paulão cita relações entre grupos criminosos, banqueiros e refinarias, como exemplo de ligações a serem asfixiadas pelo programa. Para ele, a presença de autoridades dos três poderes na cerimônia de lançamento demonstra a união de esforços em torno da solução para o problema.
3: Patrus Ananias, do PT de Minas Gerais, critica a proposta que permite ao trabalhador usar recursos do FGTS para comprar armas de fogo e munições. O parlamentar defende o fortalecimento de políticas públicas de proteção à população em vez de ações que ampliem o acesso a armamentos.
4: Patrus Ananias afirma que o enfrentamento da violência deve priorizar a estruturação das polícias, o controle de fronteiras e a luta contra o crime organizado. Na opinião do congressista, o uso de recursos do FGTS para a compra de armas não contribui para a redução dos homicídios no país.
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8: Meio Ambiente.
3: Avança nas comissões da Câmara a proposta que cria uma política para enfrentar os efeitos da seca no semiárido. A repórter Sofia Peçanha tem informações sobre o tema.
9: A Comissão de Meio Ambiente da Câmara dos Deputados aprovou o projeto que institui a política de convivência com a seca nordestina. A proposta prevê diretrizes para enfrentar os impactos da seca no semiárido brasileiro, por meio de ações como sistemas de monitoramento, planos de emergência para estados e municípios e investimentos em abastecimento de água. O texto destaca que a seca é um fenômeno natural e previsível da região, e por isso deve ser tratada com planejamento contínuo por parte do poder público. Entre os objetivos da política estão garantir acesso à água e à alimentação, reduzir desigualdades sociais e econômicas, estimular geração de renda, fortalecer a agricultura adaptada ao clima semiárido e promover a recuperação da Caatinga. O relator da proposta na comissão, o deputado Fernando Mineiro, do PT do Rio Grande do Norte, destacou a necessidade de integrar políticas públicas já existentes e fortalecer a atuação conjunta entre União, estados e municípios.
10: O que nós fizemos foi adequar os termos, o projeto, há toda uma política da questão do semiárido, a Caatinga. Nós precisamos chamar a atenção e criar mecanismos como o projeto, como o substitutivo que apresentamos, determina. É preciso integrar as ações. Nós temos uma questão grave no Brasil, que é a invisibilidade, digamos assim, do que acontece na Caatinga.
9: A proposta também institui três programas nacionais: o Programa de Segurança Hídrica do Semiárido, voltado à ampliação do abastecimento de água, o Programa Semiárido Produtor de Energia, que incentiva a geração de energia solar, e o Programa de Preservação, Regeneração e Uso Sustentável da Caatinga. O projeto estabelece ainda a meta de preservar pelo menos 17% da Caatinga por meio de unidade de conservação de proteção integral, no prazo de 5 anos, além de contar com incentivo ao pagamento por serviços ambientais e a projetos de crédito de carbono, com prioridade para a inclusão de pequenos produtores e comunidades locais. Para o deputado Fernando Mineiro, as medidas previstas no texto ajudam a estruturar uma política pública permanente para o semiárido brasileiro.
10: O PL conforma uma agenda coerente com a necessidade de previsibilidade climática, integração federativa e proteção de populações vulneráveis.
9: A autora da proposta, a deputada Isa Arruda, do MDB de Pernambuco, afirma que o semiárido brasileiro concentra cerca de 22 milhões de pessoas e enfrenta problemas históricos relacionados à pobreza, ao acesso à água e à vulnerabilidade climática. Ela destaca que a política pretende estimular o desenvolvimento sustentável do semiárido e ampliar a preparação das comunidades para enfrentar períodos prolongados de estiagem. Agora, a proposta que institui a política de convivência com a seca nordestina aguarda análise da Comissão de Finanças e Tributação. Da Rádio Câmara de Brasília, Sofia Peçanha.
8: Desenvolvimento Regional.
4: Bebeto, do PP do Rio de Janeiro, faz uma prestação de contas do seu mandato e destaca o envio de recursos para São João de Meriti. Segundo ele, as verbas foram destinadas principalmente às áreas de saúde, infraestrutura e equipamentos públicos do município.
3: O parlamentar também menciona investimentos em espaços esportivos, reforço da segurança pública e melhorias na mobilidade urbana da Baixada Fluminense. De acordo com Bebeto, as ações buscam ampliar a qualidade dos serviços e a infraestrutura local.
4: Hildo Rocha, do MDB, enaltece o legado de José Sarney à frente do governo do Maranhão. Na avaliação do deputado, a gestão do político foi marcada por obras estruturantes que impulsionaram o desenvolvimento urbano e econômico, principalmente da capital São Luís.
3: O deputado também ressalta iniciativas voltadas à educação durante o período. De acordo com Hildo Rocha, a implantação de ensino mediado por televisão e a ampliação da rede escolar contribuíram para aumentar o acesso dos jovens maranhenses à educação.
4: Albuquerque, do Republicanos, cumprimenta a atual gestão de Roraima. Ele destaca ações urgentes na área de saúde e segurança para recuperar a dignidade da população e a assinatura da progressão de perto de 1.700 servidores, aguardada desde 2022.
3: O deputado ressalta ainda a regularização de salários atrasados e a nomeação de comandantes mulheres na polícia para priorizar o combate à violência de gênero. Albuquerque elogia ainda a iniciativa de colocar a aeronave oficial para atender emergências de saúde e de segurança.
8: Transportes.
4: Charles Fernandes, do PSD da Bahia, cobra do governo federal a retomada das obras da ferrovia Oeste-Leste, especialmente no trecho entre Caetité e Oeste Baiano. O deputado afirma que a paralisação compromete investimentos já feitos há quase 20 anos, sem resultado concreto para a população.
3: Charles Fernandes ressalta que a ferrovia é essencial para escoar a produção agrícola do oeste da Bahia até o Porto Sul, no litoral do estado. Ele avalia que a redução de dependência do transporte por caminhões pode ampliar o desenvolvimento econômico na região.
8: Agricultura.
4: Heitor Chu, do PSD, manifesta apoio aos produtores de tabaco do sul do país e repercute protestos realizados no Rio Grande do Sul. O deputado afirma que os agricultores enfrentam dificuldades com a classificação do produto, redução de preços e altos custos de produção.
3: Ele critica ainda medidas que, em sua visão, penalizam o setor produtivo do tabaco e cobra mais atuação da vigilância sanitária sobre a circulação de cigarros eletrônicos. Para Heitor Chu, a falta de controle sobre esses produtos também amplia riscos à saúde e fortalece o mercado ilegal.
4: Proposta de Dr. Flávio, do PL do Rio de Janeiro, pretende simplificar a comercialização de alimentos artesanais fora dos limites municipais. Para tanto, ele sugere padronizar a fiscalização entre os diferentes órgãos e unificar as licenças no selo de inspeção municipal.
11: E o selo de inspeção municipal, se ele for bem inspecionado na cidade, o mesmo profissional que faz a inspeção, ele vai fazer também a nível estadual e a nível federal. E cabe ao Ministério da Agricultura, o MAPA, essa autorização para que esse produto possa ser comercializado fora do seu município. Então, o que a gente quer hoje é simplificar que o nosso pequeno e médio produtor, produtor artesanal, que já herdou da sua família essa produção, ele consiga comercializar o seu produto. O Brasil hoje tem mais de 5.600 municípios e quase todos eles têm agricultura familiar e o produtor artesanal. Então, esse projeto só é um parágrafo na lei que autorize o nosso pequeno e médio produtor a comercializar o seu produto em municípios vizinhos.
3: De acordo com o Dr. Flávio, a escolha por um único selo vai impedir a apreensão e descarte de alimentos seguros para consumo ocasionados por entraves burocráticos. Ele pondera ainda que o texto incentiva investimentos em servidores locais para suprir a carência de fiscais sanitários.
4: Zé Neto, do PT da Bahia, celebra a aprovação pela Câmara da suspensão da importação de cacau da Costa do Marfim. Segundo ele, a medida busca proteger a produção nacional, especialmente nos estados da Bahia e do Pará, diante de riscos sanitários para o setor.
3: O parlamentar também destaca a articulação política em torno do projeto de sua autoria que barra a importação de cacau africano. Zé Neto argumenta que a proposta representa uma defesa da cadeia produtiva do cacau e da agricultura familiar brasileira.
8: Comissões.
4: Comissão aprova projeto que suspende pagamentos de financiamentos agrícolas por causa dos efeitos do El Niño. A repórter Silvia Munhato explica a medida que foi estendida para todo o país.
12: A Comissão de Agricultura da Câmara dos Deputados aprovou o projeto que suspende por 3 anos o pagamento de empréstimos agropecuários por produtores afetados pelo fenômeno climático El Niño. O El Niño é um fenômeno climático caracterizado pelo aquecimento anormal e persistente da superfície do Oceano Pacífico, na linha do Equador. O texto lista 9 tipos de programas de financiamento que só deverão ter os pagamentos retomados 1 ano após o fim da suspensão e em 3 parcelas anuais. O projeto original do deputado Léo Prates, do Republicanos da Bahia, citava apenas a região conhecida como Mato Piba, formada pelos estados do Maranhão, Tocantins, Piauí e Bahia. Mas o relator, deputado Coronel Meira, do PL de Pernambuco, estendeu a proteção aos atingidos em todo o país.
13: Considerando o caráter nacional e dinâmico dos efeitos do El Niño, mostra-se mais adequado e justo estender a abrangência da medida a todos os produtores rurais dos estados atingidos por estiagens severas, chuvas extremas e outros eventos correlatos e relacionados ao referido fenômeno.
12: A proposta que suspende pagamentos de empréstimos de produtores rurais afetados pelo El Niño será analisada agora pelas comissões de Finanças e Tributação e de Constituição e Justiça. Da Rádio Câmara de Brasília, Silvia Munhato.
8: Saúde.
3: Geraldo Rezende, do União de Mato Grosso do Sul, alerta para o surto de chikungunya nas aldeias Jaguapiru e Bororó, em Dourados. Ele informa que viabilizou a construção de novas unidades de saúde, a entrega de 300 novas casas para as famílias e a licitação de uma nova rede de abastecimento de água.
14: Nós conseguimos colocar uma emenda para a licitação acontecer o mais rápido possível para iniciar uma construção de nova captação, reservação e distribuição de água na reserva indígena de Dourados. É uma cinte. A gente verificar que crianças com 7, 8 anos carregando lata de 20 litros de água barrenta e de pessoas idosas com 80, 100 anos carregando lata de água de 20 litros, água inclusive inapropriada para consumo.
4: Na visão de Geraldo Rezende,

0: que o presidente assinará dentro em pouco, em que prevê essa medida provisória, autoriza que o governo zere as taxas federais sobre as chamadas blusinhas, né, para as compras internacionais. Então, essa é uma medida bastante pensada aqui pelo governo, com calma, cuidado, de qual era o melhor momento de fazer essa proposta de medida provisória, que começa, portanto, a valer imediatamente. Para dar mais informações a respeito, vai falar aqui o secretário Seron, secretário executivo do Ministério da Fazenda, o Seron, Rogério Seron.
1: Muito obrigado, Miriam. Presidente, boa noite a todos. Presidente, com a sua autorização, nós comunicamos...
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7: 20 horas e 3 minutos.
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2: Não deixe seu cãozinho muito tempo só. Como acontece com as pessoas, os animais também não gostam de ficar sozinhos. Se o seu pet fica muito tempo sem ninguém, procure uma companhia para ele, mesmo que seja um cuidador de cães. Sempre que possível, leve a um centro de treinamento ou uma creche de animais, para que ele tenha o tempo e atenção que você não consegue oferecer. Porém, não se esqueça de que seu pet vê em você uma família e que sua felicidade está no relacionamento que você mantém com ele.
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